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Meus amigos taxistas, obrigado pela carona, os motoristas por aplicativo também, ouvindo o som da sociedade, os rodoviários também, transportando essa turma boa e ouvindo o som da sociedade, que coisa boa. Agora tem mestrinho JP João Gomes, pontes indestrutíveis.

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15: Oi, gente amiga, gente querida, que Deus abençoe a todos. Haja luz em toda a sua vida. Luz para o corpo, luz para a alma, luz para o coração. Queira da nossa ajuda, 34-32-91-19, ou então as nossas linhas virtuais, que são as lives deste programa no YouTube e no Facebook. E os nomes, tanto do canal do YouTube como da página oficial do Face, são os mesmos. Universal Bahia Oficial. Entre e na aba de comentários deixe o seu pedido de socorro. E daqui a pouquinho nós estamos de volta com todos vocês.

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0: tem alguém à sua volta assim? Que do nada ficou assim? Aí você diz assim como o bispo, com a cabeça virada? Você se sente assim? Você que até ontem estava com tudo normal, a vida caminhando de vento em popa e de repente, do nada, você virou a cabeça e nunca mais você produziu mesmo. Porque inclusive até surtar em ambiente familiar ou de trabalho, você já surtou. Saiba que por trás disso não existe uma situação, um evento. Tem maldade aí. E maldade pesada. E maldade muito carregada. Mas nós temos de Deus a autoridade espiritual para mostrar a porta de saída para coisa ruim que te causa isso. No próximo bloco, inclusive, eu trago algumas matérias muito fortes. Eu vou trazer no próximo bloco. Agora, deixa eu dar um pulinho lá no Pronto Socorro da Alma com meu amigo pastor Samuel Félix. Samuel, haja luz.
1: Que haja luz para todos que estão agora acompanhando essa nossa programação, e nós estamos aqui de plantão no Pronto Socorro para os aflitos, desesperados, angustiados que sofrem com algum familiar com a cabeça virada, ou eles propriamente têm a sua cabeça virada depois de invejas, depois de maldades. Nós estamos aqui para ajudar a todos. Se você se encontra nessa situação, pelo 34329119, você pode fazer como as pessoas já estão fazendo aqui, ó. O telefone não para de tocar e não desista de ligar, insista, para dar tempo de você colocar o seu nome, o nome do seu familiar que está com a cabeça virada, e você vai receber força através dessa poderosa oração que realizaremos ainda nesse programa. 34329119 é o número, bispo, para quem quer ajuda.
0: Muito obrigado. E eu vou agora direto à nave mãe da nossa Catedral da Fé, onde o pastor Marcos Ramos está com vocês.
2: Bispo Guaraci, haja luz para o senhor e para todas as pessoas que estão participando agora dessa programação. Eu já quero colocar à inteira disposição dessa pessoa que está agora pensando que para a sua vida não tem jeito, que para o seu problema não tem solução. Para todo problema, Deus tem uma saída, Deus tem uma solução, e você consegue entrar em contato conosco agora através da plataforma do YouTube Universal Bahia Oficial. É só entrar na nossa live que já está ao vivo, você pode escrever ver na aba dos comentários o seu nome, o seu problema, a luta que você está enfrentando. Se você tem carregado sintomas de cabeça virada consigo ou com um familiar seu, pode escrever também esses sintomas, nós vamos registrar aqui e incluir para o momento especial da oração que vai acontecer logo mais. Você consegue entrar em contato conosco, YouTube Universal Bahia Oficial, agora mesmo, bispo.
0: Muito obrigado. E aqui pelo Facebook também, facebook.com/Universal Bahia Oficial. Já está aqui Rosana Dávila Schifferdecker, alemão, né? Fernanda Martins pede por ela e você pode fazer o mesmo.
3: Inveja. Meu nome é Marina. No começo do meu casamento, eu era muito feliz com meu esposo. Então, através da nossa felicidade, causou muito ciúme e inveja nos meus vizinhos. E eu tinha muita amizade. Muitas pessoas entravam na minha casa. E até que uma vizinha minha tinha muita inveja do meu casamento. E naquele dia eu estava fazendo a festa da minha filha, aniversário dela, uma festinha dela, de 6 meses. Então, a minha vizinha entrou dentro da minha casa e colocou um pó dentro da minha casa, na minha sala, um pó branco, mas eu nem imaginava que foi ela que colocou. Devido daquele ritual que ela fez, começou a briga dentro do meu casamento. Naquele dia, eu fiquei com tanta raiva, tanto ódio do meu esposo, do nada. Eu comecei a discutir com ele, mandei ele arrumar a roupa dele, mandei ele embora de casa. E ele me perguntava: Marina, o que que aconteceu? Eu não te fiz nada. A gente está feliz, eu estou fazendo tudo para a gente ser feliz. O que que aconteceu? Eu peguei: você, não sei, eu não quero mais você, do nada. E sumia as peças íntimas que eu colocava na roupa. Mas até aí eu pensava que era ladrão, algum menino da rua que pegou. Nunca imaginava que era ela. A filha estava pequenininha, ele me largou. E assim, mas ele não saía totalmente de casa, me largava e ele continuava dentro de casa, mas só que não tinha mais carinho, não tinha mais amor, paz. Eu me desesperei, eu agredia muito ele ficava sem saber, porque quando ele chegava em casa, eu brigava com ele, o que que ele fazia? Ele saía pra rua, porque ele nem ele encontrava paz dentro de casa. Eu conheci a Igreja Universal através de testemunhos. De tanto ouvir a rádio, as pessoas falando que Deus mudou a vida deles, então eu comecei a ir na Igreja Universal. E lá tinha um homem de Deus que conversou comigo, me orientou como agir no meu casamento, como eu conversar com meu esposo, agir dentro de casa. Hoje eu estou bem, estou feliz. Meu casamento está transformado. Só existe paz, compreensão que não tinha, tem hoje. Foi aqui na Igreja Universal que esse ritual foi desfeito. E tudo mudou na minha vida. Hoje, além de Deus ter mudado a minha vida, eu tenho um principal, que é a certeza da minha salvação.
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2: E uma coisa importante que eu preciso falar: nem todo doente está carregado, embruxado e possesso. Mas todas as vezes que uma pessoa tiver possessa, a primeira coisa que ela vai perder é a saúde. Entenda: nem todo doente está embruxado, endemoniado, carregado. Mas quando uma pessoa está, a primeira coisa que ela perde é a saúde, inclusive a saúde mental. Impressionante. Uma pessoa proativa, sabe, cabeça boa, aquele cérebro proeminente, do nada essa pessoa começa a surtar, né? Começa a se tornar uma bomba relógio. Ela começa a ser invadida por pensamentos intrusivos. Repito, nem todo doente está carregado, mas todo carregado terá na perda da saúde o primeiro sinal de uma possessão, inclusive a saúde mental, na sua maioria fruto de bruxaria pesada, fruto de maldade. Pode soltar.
3: Na internet, memes que falam sobre pensamentos intrusivos são comuns, tratados como uma simples brincadeira. Mas, fora da tela, esses mesmos pensamentos têm levado pessoas a decisões irreversíveis.
4: Olha ela, meu menino!
3: Gerson de Melo Machado, de apenas 19 anos, acabou envolvido em um episódio de grande repercussão nacional. O jovem, que tinha o sonho de ser domador de leões, escalou um muro de mais de 6 metros e invadiu o recinto dos felinos no Parque Zoobotânico Arruda Câmara, em João Pessoa. Segundo especialistas, atitudes precipitadas como essa raramente surgem do nada. Elas costumam ser o resultado de pensamentos insistentes, desorganizados e que muitas vezes passam despercebidos por pessoas próximas.
5: O tempo de ação foi muito rápido, toda a ação demorou pouco mais de 1 minuto e 30 segundos. O ataque também foi muito rápido e foi fatal.
3: Aos 7 anos de idade, Gerson havia sido diagnosticado com esquizofrenia, um transtorno mental que provoca alterações no pensamento, nas emoções e no comportamento. A avó e a mãe do jovem tinham o mesmo diagnóstico. Gerson teve uma vida marcada por rupturas familiares e passou a ser acompanhado pelo conselho tutelar. Em um registro deixado pelo rapaz, ele expressa o desejo de receber afeto, cuidado e a presença da mãe.

0: Atrás de atitudes extremas, quase sempre há uma dor silenciosa que não foi percebida a tempo. E as estatísticas mostram que esse não é um caso isolado. Uma pesquisa realizada pela Associação Brasileira de Psiquiatria revela que um em cada quatro brasileiros relatou ter tido pensamentos suicidas nos 6 meses anteriores ao estudo. O levantamento mostra ainda que 25% dos entrevistados afirmam não se sentir bem atualmente. Outros 31% se declararam tristes ou decepcionados. Mais da metade das pessoas ouvidas disse já ter pensado em se isolar completamente ou simplesmente desaparecer. Mas o que explica tantos pensamentos destrutivos? Sentimentos de solidão, rejeição e medo, aliados à dificuldade de expressar o que se passa internamente, podem estar entre as possíveis causas. Qual a força de um pensamento ruim? Em alguns casos, isso não se volta contra a própria pessoa, mas contra quem está ao redor. Na Paraíba, uma jovem de 22 anos foi detida após confessar planos de matar familiares e alunos da escola onde havia estudado.
1: O que é que você estava planejando fazer?
2: Era mais um impulso, na verdade. Não tinha voz, mas era mais uma vontade em si. Tanto que depois que...
1: Vontade de quê?
2: De fazer, eu
1: acho. Que ato?
2: Matar.
1: Você queria matar quem?
2: Meus pais.
3: Por que você queria matar seus pais?
2: Não sei. É, mas os meus pais não são pessoas ruins. Só uma coisa mesmo.
0: E mesmo após a prisão, a jovem disse temer os próprios pensamentos e demonstrou preocupação com o que poderia acontecer caso fosse liberada.
4: E se a polícia não tivesse impedido, você teria matado?
2: Possivelmente.
1: E se você sair?
2: É aí que eu tenho medo, porque é o impulso mesmo que eu tenho.
1: É mais forte do que você, isso é?
2: Sim.
0: Quando um pensamento ruim se repete, ele deixa de ser apenas uma ideia. E como vimos ao longo da matéria, em alguns casos, o que começa na mente pode terminar em sentença.
5: Muito bem, de volta com vocês. E é nessa hora que se pergunta quem é que está seguro. Para quem não entendeu, o desfecho da situação do menino foi a morte. Na jaula dos leões ele foi totalmente destruído. É muito sério isso, há quem brinque com isso, há quem faça meme. Tá cheio de meme na internet, de brincadeirinha com determinados surtos, porque a pessoa não entende que ali opera um espírito maligno. É, tem coisa que não sai da nossa cabeça. Eu estava lembrando de um amigo meu, pintor de mão cheia, um profissional assim de altíssima capacidade e gabarito. Um dia tô eu voltando das minhas noitadas e eu tô ouvindo uma discussão muito séria. Eu fui ver o que era. Eu pensei que se tratavam de duas pessoas. E foi uma das cenas mais tristes da minha vida, porque eu vi um profissional, muito procurado inclusive, um pintor assim, pintor requisitado. Ele brigando na mão com um poste. Ele chamava o poste de bigodudo. Você está pensando o que é bigodudo? Você não me intimida não. E pá, dava cada tapão no poste, soco, machucou a mão todinha. Ele brigou com o poste e durante toda a briga ele chamava o poste de bigodudo. E isso foi da noite pro dia. O cara que passava por nós sadio, saudável, indo pro trabalho, da noite pro dia, o cara virou a cabeça. Inclusive chegando a ser internado em algumas clínicas psiquiátricas, naquele momento não teve solução. Porque a questão não era patológica, era espiritual. Era a ação clara de um espírito maligno na cabeça dele. Por isso, amiga e amiga, você precisa estar aqui conosco sexta-feira. Entendeu? Mary Hayes, que pede aqui pelo filho Aleph, que provavelmente está com a cabeça virada. Você também, senhora Susana Leiva, que diz assim, bom dia, senhor obispo. Deus bendiga ao senhor e família. Você também, senhora. Deus me la cuide e me la bendiga em todo. Se você ainda não tem, venha adquirir nessa sexta-feira o ponto de luz consagrado. Colocar dentro da fronha e por 6 dias realizar o ritual da desobsessão. Você dobra os joelhos na cama, coloca a testa, o frontal no travesseiro e ora conosco. Na sexta-feira você tira e vem fazer isso aqui conosco na igreja. milagres extraordinários e libertações poderosas têm acontecido. Sai decidido de onde você está e faça isso. Eu trago agora, antes de voltar ao pastor Marco, ao pastor Samuel, com quem eu falo no próximo bloco, o resumo do que tem sido a poderosa sessão de limpeza espiritual, sexta-feira. Veja.
6: Você sabe que a base do trono de Deus é juízo e justiça.
7: Sabe por quê? Toda injustiça é diabólica. Por isso que cometer uma injustiça é ser usado pelo diabo. E aceitar uma injustiça é aceitar ser dominado pelo diabo. Porque por trás de toda injustiça não tem um sentimento, não tem um comportamento, tem um espírito. Quem está entendendo o bispo direitinho? Repita isso comigo. Por trás da injustiça não há um sentimento ou comportamento, há um espírito, há demônio. Por isso que nós que somos de Deus não aceitamos praticar injustiça e muito menos sofrer uma. Mas Jesus disse: felizes, bem-aventurados os que têm fome e sede de justiça. Ele não disse de vingança, ele disse de quê? Então eu pergunto, a gente pode pagar mal com mal? A gente tem que trazer os nossos inimigos para onde? Para o tribunal de Deus, que é o altar. Oh meu Deus, em nome do Senhor Jesus, agora mesmo eu te peço, toca em cada ponto de luz. Põe nele da sua unção e virtudes, poder e luz, para disparatar todas as castas do mal que até aqui ocuparam dentro desta pessoa um lugar que tinha que ser só do meu Senhor Jesus Cristo. Diga que assim seja. Em nome de Jesus, espírito de injustiça, sai! Quando esta fogueira santa chegar ao fim, quem olhar para esse povo tem que ver o que o Senhor via em Jesus, o que as pessoas viam em Jesus, porque viam nela o brilho do teu rosto. Por onde Jesus passava, as pessoas sentiam o teu perfume nele. E é o que tem que acontecer com este povo, em nome do Pai, do Filho e do Espírito Santo. E quem crê, diga amém.

0: espírito maligno que foi colocado na cabeça dela, ela nem sabe, porque no ventre materno foi oferecido a você e ela não tem conhecimento disso. O espírito maligno que controla os pensamentos, os sentimentos dela, essa força maldita, desgraçada, que está aí dentro ocupando o lugar que tinha que ser só do meu Jesus. Vamos? O espírito que trabalha nas noites de sono dela, espírito da insônia, da visão de vultos, da audição de vozes, espírito da mutilação, espírito das doenças que os médicos não descobrem as causas. Diga comigo: meu Deus, esta praga tem que cessar. Diga, em nome de Jesus, atira a mão para o alto e diga: sai.
1: Como é que você entrou nessa senhora? Como entrou nessa senhora?
2: Na mágoa.
1: De quem que ela tem mágoa? E como é que você atua nela? O que que você causou de dano a ela?
2: Que você... com a mágoa.
1: Além da mágoa.
2: O ressentimento.
1: E o que que você está fazendo com ela?
2: Destruído.
1: Destruído o quê?
2: Destruído a vida dela toda. Toda.
1: Como é que está a saúde dela?
2: Entrei no filho dela.
1: Como é que está a saúde dela?
2: Oi, debilitada. Acabada.
1: Como é que você atua nos filhos?
2: Ai, filha grande, bate nela.
1: Estenda as mãos pra cá e diga comigo: Senhor Jesus, na vida dela e na nossa também, quebra toda a maldição. Queima esse maldito agora, com todas as falanges que lhe acompanham. Vamos, e pra nunca mais voltar. Sim. O que tá vendo com a senhora?
3: Muitas coisas, bispo, muitas coisas mesmo. É, o meu filho me agride constantemente. Ele, assim, do nada, assim, ele dá crises. E eu ando com o corpo todo doendo, tô...
1: A senhora disse pro seu irmão hoje que ia se matar?
3: Falei com ele ontem no celular, disse: meu irmão, eu não aguento mais, eu vou me matar. Falei com ele, ele com calma, ele disse: calma, tenha calma, que eu vou, amanhã eu vou levar você pra igreja.
1: Faz muito tempo que...
3: eu não dou um sorriso como esse que eu estou dando aqui agora, com paz dentro do meu coração.
1: Ai, que delícia. Amém? A partir de hoje você vai rir todo dia.
3: Eu sorri, vou chegar em casa já sorrindo. Quando meu filho olhar, vai perguntar: se minha mãe que ouve? E eu disse: Jesus.

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2: Muito bem, eu estou de volta e eu vou direto ao pronto-socorro da alma com o pastor Samuel Félix.
3: Pediram socorro e foram orientadas. A sexta-feira agora está aqui presente ao meio-dia para serem iluminadas e terem as suas cabeças desviradas das forças malignas para a cabeça abençoada, iluminada pelo Pai das Luzes. É o caso da Thaís Carolina, ela está com depressão já faz algum tempo, sexta-feira vai estar conosco. É o caso do Antônio Barbosa, que pediu libertação. Paulo Davi, de Cajazeiras, não consegue dormir à noite. O Manuel Santana, vítima de ritual de bruxaria. Nós temos aqui o Fernando Costa, pediu por Maurício, pediu por toda a família dele, porque a Ana Paula, que é familiar dele, está com a cabeça virada. Nós temos aqui também o Osmar, que mora em Ilhéus. Ele também não consegue dormir, vai lá na nossa igreja em Ilhéus. Nós temos aqui o Maurício, que está com a cabeça virada, mora aqui do lado em Fazenda Grandes, sexta-feira vai estar conosco. E a Stephanie também está com a cabeça virada, mora no bairro de Plataforma. O Rogério, que mora no bairro do Uruguai, com problemas sérios de saúde. O João Vitor de Assis, que não consegue também dormir à noite, ele mora aqui na Cidade Baixa. E nós temos aqui também a Vera Lúcia, para fechar, que pediu por Cláudio, que virou a cabeça e agora está entregue aos vícios. Sexta-feira ela vai trazer ele para participar do atendimento e da oração ao meio-dia. Pelo 3432-9119, se você não consegue dormir, tem um familiar com a cabeça virada, está aí sofrendo, você vai encontrar aqui ajuda através do pronto-socorro. Bispo,
2: Deus abençoe. Daqui a pouquinho estaremos de volta com vocês. Vamos agora ao testemunho da Fogueira Santa.
4: O relato a seguir aborda um tema sensível. Essa pessoa decidiu mostrar o rosto para ajudar outras mulheres que enfrentam dores semelhantes.
5: Um certo dia eu estava voltando do trabalho, desci do ônibus. Um homem me parou e perguntou a hora. Quando eu parei para olhar a hora, ele colocou uma arma na minha cabeça e me levou para um terreno baldio, e ali ele me estrupou, ele me violentou, me machucou tudo, e eu pedi para ele que não me matasse. E ali, no momento do ato, ele falou que tinha o vírus do HIV. E eu saí correndo, desesperada. E aí, chegando em casa, o meu esposo estava me esperando. Eu cheguei toda machucada. Ele chegou a se ajoelhar no chão. O que que aconteceu? E eu, desesperada, falando para ele o que tinha acontecido. Isso fazia uma semana que nós estávamos casados. Naquele momento ele falou assim: eu vou procurar esse cara e vou matar ele. Eu fiz todos os procedimentos, fiz exames, tomei os coquetéis, deram negativos exames e eu tentei seguir a minha vida. Sempre tive meu esposo me apoiando e ele teve muita paciência comigo. Foi passando o tempo, depois de 5 anos, eu engravidei da minha filha. Esse momento a gente estava muito feliz, né, com a chegada da Cris. Era uma alegria que estava tentando preencher aqueles momentos de dor. Aí, quando ela tinha 5 meses de idade, deu uma bronquiolite muito forte, ela teve de hospitalizar. Aí, dessa bronquiolite, se transformou numa pneumonia, nos 2 pulmãozinhos dela. E nessa pneumonia, deu derrame nos pulmões dela, né? E só piora, os médicos diziam: olha, ela não vai sobreviver, que ela só está 10% ela, o resto é tudo aparelhos. Aí foi quando o médico fez um exame para ver por que não estava mais fazendo o efeito as medicações. Ele fez o exame do HIV. Aí o médico chamou eu e o meu esposo e falou: disse assim, a gente fez o exame da sua filha e deu positivo para HIV. E a mãe também está contaminada. Eu voltei aquele pesadelo que eu vivi. Aqui está o exame do HIV positivo e um quadro dela grave. Nós dois ficamos desesperados, tomada de raiva, de ódio por aquele agressor, por tudo que estava passando. Eu cheguei desesperada na casa da minha irmã, gritando. Eu cheguei gritando, um choro assim que dava para ouvir longe. Aí a minha irmã estava começando a ir na Igreja Universal. Ela falou assim: eu vou te levar num lugar. E eu relutava com ela. E ela disse: não, vamos que eu vou te levar na Igreja Universal agora. Eu cheguei lá, tinha um pastor. Ele disse: vem cá que eu vou fazer uma oração pela senhora. Aí, quando acabou a oração, o pastor olhou para mim e disse assim: tu tá curada. Ele apenas determinou o que estava escrito na palavra de Deus. Ele me passou a fé. Eu já, com a oração, já fiquei maravilhada. Parece que saiu o vírus da morte e entrou a vida. E quando eu cheguei no UTI para ver minha filha, eu entrei na porta, o médico falou assim: não sei o que aconteceu com a tua filha. Tua filha estava morta. Ela nem abriu o olho mais. Ela estava brincando. Eu cheguei e olhei assim, meu Deus, o Senhor fez um milagre. E ali começou a melhorar. Começou a melhorar. E teve uma melhora tão grande que dela ficou um tempo, né? Continuou internada ali. E aí ela, depois de 3 meses, aí eles voltaram a fazer os exames, né, do HIV. Deu o primeiro negativo. E aí os médicos ficaram apavorados. Eles começaram a ficar apavorados e dizer assim: não, isso aí é impossível. Isso tá errado, eles falavam. Eles chegavam e fizeram o primeiro, deu negativo. Fizeram o terceiro, depois fizeram mais 4 exames. Olha o que o médico fala aqui nesse laudo. Tinha 2 HIV positivo, né? Mas agora os pais são negativos. E a criança também tem 2 HIV negativo. aqui tem o carimbo do médico que assinou esse laudo. Nesse momento, eu não sei se eu pulava, se eu ria, se eu chorava de felicidade. Pegamos a filha, levamos para casa, agradecemos a Deus. Primeira coisa, antes da gente chegar com ela em casa, a gente agradeceu a Deus pelo que ele tinha feito.
6: Então, dali para frente, foi só alegria?
5: Não, senhor. Porque eu fui curada do corpo. Mas a minha alma estava infectada ainda. Eu, dentro de mim, tinha muita mágoa. Porque ele não pagou por aquilo que ele fez para mim. Se eu fechasse meus olhos, eu enxergava aquele homem. Se alguém me parasse para pedir uma informação, eu já ficava em pânico. Porque vinha muito na mente o que aconteceu. O vírus da mágoa adoeceu mais que o vírus do HIV. Doente da alma. Doente porque eu não conseguia perdoar. Então o pastor podia pregar tudo da palavra de Deus, mas a hora que chegava no perdão, eu retia. Se eu perguntasse para qualquer pessoa na rua, elas iam me dar razão para mim não perdoar.
7: Você acha que essa mulher deveria perdoar esse homem?
8: Não. Não há perdão para isso. Não há.
9: Não.
10: Olha, quem perdoa é Deus.
11: De jeito nenhum.
12: Não.
10: Sim, porque o perdão, ele não é para pessoa, ele é para você. E ele te libera da pessoa.
5: Eu estava dentro da igreja, 12 anos, com a minha alma enferma. Mas chegou um momento que a minha alma estava cansada. E o Bispo Macedo anunciou o primeiro jejum de Daniel. Na época, passava pelo computador e Urde TV.
13: Você está me ouvindo agora e guarda dentro de si mágoas, ressentimentos. E esse câncer está comendo a sua vida por dentro. Você é a única pessoa que pode curar esse câncer. Você tem que aprender a perdoar.
5: E ali eu vi que eu precisava a perdoar. Foi nesse ponto que a raiz do meu sofrimento é porque eu estava mantendo aquilo ali dentro de mim. E vem a Fogueira Santa, eu fiz o sacrifício, mas eu levei o mais difícil pro altar, que era perdoar. Eu cheguei e falei para Deus, eu perdoo o meu abusador, eu perdoo ele, eu escolho perdoar, mas aquilo me doía, porque eu não queria. E naquele momento, eu fiquei assim, tão leve, eu disse, meu Deus, que paz que eu senti agora. Eu nunca vou esquecer essa hora, eu nunca vou esquecer esse dia. Eu falei com Deus, agora eu tô limpa. E naquele momento, eu recebi o meu maior tesouro. O Espírito Santo falou dentro de mim: eu sou contigo. Eu sou contigo. E ali foi tomada por uma paz, uma alegria. Eu queria sair abraçando todo mundo. Eu queria sair falando que eu tinha encontrado um tesouro. Ele me curou de todos os traumas. Eu falo tudo o que aconteceu por questão de testemunho. Não me dói. Não me dói mais. Curada do corpo e da alma. Completo.
6: E como é que está a bebê Cris hoje?
5: A Cris está uma moça linda, perfeita, sem nenhum problema de saúde.
14: A minha mãe, para mim, é uma inspiração de fé, né? Da fé que ela teve, porque
9: através dela que hoje eu posso, né, caminhar, ter uma vida normal, baseado na palavra de Deus, o que me ajudou muito no meu próprio casamento, assim, a querer aquela inspiração do lar onde eu vim.
12: Hoje eu posso ajudar outras mulheres. Hoje eu tenho, né, um casamento abençoado, feliz. Tenho uma família, filhos abençoados. Então o Jesus me curou duas vezes. Eu fiz esse exame ontem. Aqui, ó, não reagente. Para quem tiver dúvida, você pode me procurar na Igreja Universal, na Cristiano Ramos, 1532, no bairro Desvio Riz, em Caxias do Sul, Rio Grande do Sul.
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1: Só lembrando que amanhã é quarta-feira, Dia Internacional do Compromisso com Deus. Domingo é sagrado, quarta-feira é compromisso. Domingo é sagrado, quarta-feira é compromisso. E nós viveremos isso com muito fervor, inclusive com a celebração da Santa Ceia. Considerando o fato de que é feriado, a principal reunião do dia será às 7 da manhã. Atenção, 7 da manhã. A principal reunião do dia será às 7 da manhã. E você é o nosso convidado mais que especial. Eu trago agora imagens do que foi a nossa última celebração de Santa Ceia. Veja.
2: Levante o que expressa o corpo de Jesus, porque depois de consagrado será o corpo dele.
1: Porque foi exatamente assim que aconteceu. Naquela noite Jesus tomou de um pão e depois de ter consagrado deu a todos dizendo: comei, este é o meu corpo que é moído por vós, fazei isto sempre em memória de mim. Meu Deus, nós repetimos o seu gesto aqui agora. Tomamos em mãos um pedaço do corpo, do pão, para que santificado, ungido e consagrado seja o Senhor dentro de nós. Então agora mesmo eu te peço, meu Senhor, toca em cada partícula deste corpo, toque em cada partícula deste pão, porque no exato momento em que este Senhor, Senhora, comer, o teu vigor, a tua força tem que entrar nele, nela, tem que entrar. Se alguém há enfermo, mas o coração que ela traz para essa Santa Ceia é um coração sincero, puro, lavado, instantaneamente ao comer deste pão, ela tem que se perceber vigorosa, até os ossos dela tem que ser fortalecidos. Meu Deus amado, querido, faz isso acontecer, para que o teu nome seja exaltado, para que o teu nome seja glorificado. Sim, porque eu repito, meu Deus, eu não aceito que o teu povo saia daqui do jeito que entrou. Alguma coisa gloriosa, estrondosa, poderosa tem que acontecer nessa Santa Ceia, a começar pelo corpo físico dela. Por isso eu consagro o teu corpo, coma dele. Agora abra o cálice e levante para os céus. Pois por semelhante modo tomou Jesus de um cálice e tendo dado graças deu a todos dizendo: bebei, pois este é o meu sangue, o sangue da nova aliança derramado em favor de muitos para a remissão de todos os pecados. Então, para a remissão de todos os pecados e um encontro real e verdadeiro com Deus hoje, agora, beba do sangue.
3: Originalmente, essa palavra significa taça. E nos dias atuais desta taça, o mundo bebe com prazer. A Copa do Mundo é um período que move multidões, marcado por fortes emoções, histórias cheias de superação, alegria e também de tristeza. Mas pense bem, o que isso muda na sua vida? Independentemente de quem ganhar a competição, esse cálice que o mundo oferece logo vai acabar. E seu efeito pouco vai durar. Mas existe um cálice que não passa e que realmente pode mudar a sua vida. É o que vem de Deus, símbolo da maior vitória que traz a vida e alegria que ninguém pode tirar e que estará à sua disposição. Nesta quarta-feira, a Santa Ceia do Senhor e a continuação do estudo da armadura do Reino de Deus em todos os templos da Universal. Confira os endereços universal.org/localizar. Traga a sua Bíblia.
1: E agora vamos falar com Deus, é momento de oração. Deus e Pai, em nome do Senhor Jesus, ouve a nossa voz, responde o nosso clamor, faz com que o teu nome seja glorificado em nós e através de nós. Em Cristo Jesus, teu Filho, nosso Senhor, eu te peço, meu Pai, abençoa. Põe da tua força, da tua luz, da tua plenitude dentro deste copo com água. Ao beberem desta água, bebam da vida que há em ti e sejam de pronto curados, libertos e abençoados. Leva com a nossa voz e imagem o teu poder libertador, transformador, para que o resultado final seja a tua bênção. Dá forças a este povo para chegar aqui nesta quarta-feira às 7 da manhã, nesta reunião poderosíssima que será o jejum da jornada feliz. E quem crê, diga amém. Graças a Deus. Vamos beber água. Amém. Encontre forças para lutar e poder para vencer. Deus é contigo e nós também somos. Avenida Antônio Carlos Magalhães, 4197, até lá.

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Olá, meus amigos e amados, muito amados de meu Pai, que Ele, em o nome do Senhor Jesus Cristo, pelo Espírito Santo, venha abençoar a nossa meditação e, através dela, trazer para você, passar para você o espírito da fé, o espírito da palavra que Deus pronunciou. Graças a Deus. E Ele fique à vontade para abençoar aqueles que o temem, que o temem. Isso mesmo, eu queria falar hoje para vocês, excepcionalmente, sobre a blasfêmia que Jesus fala. Jesus disse: qualquer, porém, que blasfemar contra o Espírito Santo nunca obterá perdão, mas é culpado do juízo eterno, ou do eterno juízo. Jesus disse estas palavras, e se essas palavras não foram bem compreendidas, ele fala, através de Lucas, a mesma coisa. Em outras palavras, ele diz: e a todo aquele que disser uma palavra contra o Filho do Homem, que é Jesus, ser-lhe-á perdoada. Quer dizer, quando a pessoa falar qualquer coisa contra o Senhor Jesus, pode ser perdoado, sim. Mas ao que blasfemar contra o Espírito Santo, não lhe será perdoado. E eu quero tratar desse assunto justamente porque ontem alguém escreveu no Instagram sobre essa dúvida, porque ela estava assustada, porque dizia ela: eu blasfemei contra o Espírito Santo, e eu estou apavorada, e eu estou, enfim, ela manifestou a sua grande preocupação de ter pecado contra o Espírito Santo, ou blasfemado contra o Espírito Santo. Mas eu quero que vocês saibam separar as coisas, porque a blasfêmia é uma pronunciação, é uma, digamos, quando uma pessoa blasfema contra o Espírito Santo, ela fala conscientemente, ela sabe o que está fazendo, ela fala contra o Espírito Santo diretamente. E é óbvio que isso é automático. Quando a pessoa blasfema contra o Espírito Santo, não tem perdão. E por não ter perdão, é óbvio que ela cai numa frieza espiritual completa, de forma que ela não teme a Deus, não teme nada com respeito a Deus, com respeito à palavra de Deus, com respeito ao próprio Senhor Jesus ou ao Espírito do Senhor Jesus. Ela fica completamente apática a respeito das coisas de Deus. E isso fala, então, uma pessoa fria, incrédula 100%, e ela tem consciência disso. Isso quando ela blasfema contra o Espírito Santo. Esse é o meu entendimento. Quando a pessoa diz que blasfemou ou pensa que blasfemou contra o Espírito Santo e fica com medo e fica apavorada e fica querendo ajuda, é sinal de que ela não blasfemou contra o Espírito Santo. Ela cometeu um pecado, mas não foi blasfêmia contra o Espírito Santo. E por conta disso,
ela fica apavorada. Por quê? Porque esse temor que ela tem, é um sintoma de Deus. É o Espírito Santo quem dá. É o Espírito Santo que coloca em nós o temor do Senhor. É Ele que coloca em cada um de nós o temor a Deus. E mesmo que a pessoa seja incrédula ou mesmo pecadora, quando ela blasfema contra o Espírito Santo, ela o faz por livre e espontânea vontade. Então, ela não tem temor para com Deus mais. Ela não tem temor para com nada e ninguém. Ela não respeita nada e ninguém. Por quê? Porque o Espírito Santo retira o resquício de fé que ainda havia. A pessoa cai numa frieza, ela se torna o próprio gelo. Então, você que carrega consigo uma preocupação, porque o diabo aproveita essa situação. O diabo fica acusando. Aliás, o diabo quer dizer acusador. Ele é o acusador. Ele trabalha para acusar-nos 24 horas por dia. Então, se a pessoa não tem conhecimento da palavra de Deus, e é óbvio que o diabo ataca essas pessoas com o desconhecimento, dizendo, você pecou contra o Espírito Santo, e aí ela acaba acreditando. Mas não fique preocupado, porque quando Deus julga, porque o julgamento é automático, ao meu ver, quando ele fala aqui, qualquer porém que blasfemar contra o Espírito Santo nunca obterá perdão, mas é culpado do eterno juízo. Quer dizer, nem tem que esperar o eterno juízo, ela já está culpada. E quando a pessoa é culpada, ela sabe por que ela é culpada. Ela tem consciência disso. O temor, o resquício de temor que havia para com Deus, não existe mais. Ela não consegue nem crer que Deus exista. Ela não crê. Ela fica completamente apagada, neutralizada, porque Deus, o Espírito de Deus, é o que nos dá a fé. É o Espírito Santo que nos dá a fé. Então, eu queria que você não se deixasse levar por essa voz de Satanás que diz, você pecou contra o Espírito Santo, você não tem mais perdão. Só pelo fato dela ir na igreja, ou buscar as coisas de Deus, ou se interessar em ouvir a palavra de Deus, com certeza ela não pecou contra o Espírito Santo, ela não blasfemou contra o Espírito Santo. Fique tranquila, amiga e amigo que está nessa situação. Vamos entender o que significa o blasfemar na parte histórica da coisa. Olha só, a Bíblia fala que o rei Senaqueribe, o rei da Assíria, cercou Jerusalém e ameaçou o rei Ezequias, que era o rei que estava reinando, e também insultou a Deus, blasfemou contra Deus. E olha só o que diz o texto sagrado, vamos ver qual foi o fim desse rei, o rei Senaqueribe. Diz o texto sagrado, o texto aqui é muito grande, então eu quero apenas citar alguns versículos. Ele diz, o rei da Assíria, insultando Ezequias, ameaçando, ele diz, não é Ezequias o mesmo que tirou os seus altos, os seus altares, quer dizer, a idolatria que havia em Israel, em Jerusalém, Judá, mais propriamente dito, não foi ele que tirou os altos e os altares de Judá e Jerusalém? Diante de um único altar vos prostrareis e sobre ele queimareis incenso. Isso era a palavra do rei Ezequias. Então, ele removeu os altares, ele removeu os ídolos de pau, de pedra, de metal,
e fez uma limpeza lá em Judá. Mas quando veio o Senaqueribe, ele insultou e disse assim para o povo lá de Judá: não sabeis vós que o que eu e meus pais fizemos a todos os povos da terra? Porventura puderam de qualquer maneira os deuses das nações daquelas terras livrar o seu país da minha mão? Qual é de todos os deuses daquelas nações que meus pais destruíram? Senaqueribe era o herdeiro do trono da Assíria. Então ele estava falando o que aconteceu com os inimigos da Assíria na altura. Qual é de todos os deuses daquelas nações que meus pais destruíram, que pôde livrar o seu povo da minha mão, para que o vosso Deus vos possa livrar da minha mão? Quer dizer, Senaqueribe estava literalmente desafiando Deus, confrontando Deus, afrontando Deus. E continua dizendo, agora, dizendo para o povo de Judá: agora, pois, não vos engane Ezequias, o rei de vocês, que tirou os deuses de pau, de pedra, de metal aí dos montes. Não vos engane, Ezequias, nem vos incite assim, nem lhe deis crédito.

não roubam, não se prostituem, não são casos de polícia, não. Os que são casos de polícia, Deus pune com certeza, mas o povo de Deus é ordeiro, não precisaria nem de polícia para cuidar, porque ele é um povo ordeiro, obediente, gosta, ama a justiça, ama a justiça. Então, estes que são maus e que afrontam Deus, como fez Senaqueribe, cedo ou tarde vão cair com todo o poder, com todo o dinheiro, com toda a força, com tudo que tem, vão cair, porque assim está escrito. E é forte porque Senaqueribe chegou ao ponto de escrever cartas para blasfemar do Senhor Deus de Israel e para falar contra ele, dizendo: assim como os deuses das nações das terras não livraram o seu povo da minha mão, assim também o Deus de Ezequias não livrará o seu povo da minha mão. E o povo de Israel, o povo de Judá, clamou em alta voz contra. Aliás, o povo que estava com ele, com Senaqueribe, clamou em alta voz em judaico contra o povo de Jerusalém, que estava em cima do muro, para os atemorizar e os perturbar, para que tomassem a cidade. Você vê como é que o diabo trabalha? Viu, minha amiga e meu amigo? Se você ler direitinho aqui o capítulo, segundo Crônicas, capítulo 32, você lê direitinho, devagarzinho, você vai ver que qualquer blasfema contra o Deus de Abraão, de Isaac, de Israel, já é motivo de blasfêmia contra o Espírito de Deus. E pode ter certeza, todos os que o fazem já estão condenados. Já estão condenados. Não tem salvação. Não tem perdão. Não tem arrependimento. Porque Deus permite até que sejamos cercados, como foi o povo de Judá, como foi Jerusalém, como foi o próprio rei Ezequias, que foi um excelente rei. Pois bem, mas Deus, na hora certa, veio em seu favor e o livrou e lhe deu a salvação, e prosperou o reino de Judá, e prosperou. Você vai ver isso, leia o texto sagrado que você vai entender direitinho. Bem, seja como for, minha amiga, meu amigo, eu espero que você tenha se libertado dessa voz satânica que o diabo aproveita, porque está escrito: qualquer que blasfemar contra o Espírito Santo não tem perdão, nunca obterá perdão, mas é culpado do eterno juízo. Então, quando isso acontece mesmo, quando a pessoa blasfema contra o Espírito Santo, ela não tem, por exemplo, coragem, ela não tem mínimo de força, de vigor para assistir essa mensagem, para ouvir a palavra de Deus. Ela não tem interesse. Quando ela tem interesse, é porque o Espírito Santo ainda não foi ofendido e nem vai ser ofendido por ela, claro, porque ela tem temor a Deus, e cedo ou tarde ele vai vir sobre ela. Então, é para que você fique livre dessa dúvida, porque a dúvida é a arma predileta de Satanás. Ele trabalha com a dúvida, porque ele sabe que o ser humano, quando está em dúvida, ele é fraco, frágil, débil, ele se ajoelha porque foi ameaçado, e ele fica com medo, e ele se borra todo, desculpa lá a expressão, mas essa é a realidade.
O diabo

trabalha com a dúvida. Porém, Deus trabalha com a palavra dele. E a palavra dele, chova, faça sol, mais cedo ou mais tarde, se cumpre na vida de todos os que creem. Esta tem sido a minha fé. E esta tem sido a minha segurança. Eu me seguro na palavra de Deus. Eu me apoio na palavra de Deus. Eu me sinto forte, firme, por conta do que está escrito. Porque o que está escrito está determinado e ninguém pode mudar. Graças a Deus, aleluia. Isso é muito forte, graças a Deus. Então, eu espero, assim, ter eliminado essa dúvida daquelas pessoas que têm medo, porque pensam que foram, o diabo fica dizendo, você pecou contra o Espírito Santo, você falou, você blasfemou e tal. Não acredito nessa lorota, não. Quando a pessoa peca ou blasfema contra o Espírito Santo, ela tem convicção, certeza absoluta, não precisa nem do diabo trabalhar. Ela já sabe que ela está alijada do reino de Deus. Amanhã falaremos mais. Que Deus abençoe a todos e até lá, em nome do Senhor Jesus. Amém.

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0: gente amiga, gente querida, bom dia, boa tarde ou boa noite, a depender de onde você recebe as ondas amigas da Rádio 96 FM. Porque graças ao aplicativo Rede Aleluia, hoje a pessoa pode captar a gente em qualquer lugar do mundo via internet. Ou seja, a Rádio 96 FM está nos 200 países que existem. Então, a depender de onde você está, boa noite, boa tarde, bom dia. Buenas tardes, buenos dias, buena noche, verdad? Good morning, good afternoon, good evening. Não importa onde quer que você esteja, aqui estamos para cuidar de você, preparando o nosso espírito para essa quinta-feira muito especial. Lá vem a pedrada. A pedrada é Don't Break My Heart, Tony Braxton. Quem curtiu, curtiu, quem ouviu, ouviu. Hoje em dia você não tem coisas desse nível mais, infelizmente. Vamos abrir o programa, virando a chave agora para a terapia do amor, ouvindo Cantinho do Amor.
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2: Meu nome é Luiz, minha declaração de amor é para minha esposa Gel. Olha, meu amor, você... Olha, é sem palavras o que você significa para mim, meu amor. Eu te amo. Tu és a minha princesa linda que Deus preparou para mim. Te amo, meu amor. Te amo muito. Me falta palavras para expressar o quanto que você significa para mim, minha linda, viu? Tamo junto. Deus te abençoe muito, meu amor. Te amo muito, muito, muito, muito.
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0: Por isso que o texto diz assim: buscai o bem e não o mal para que vivais. Que aconteceu com o Sandro e com a Carla? A Carla, no tempo da ignorância, ia para casa de encostos fazer rituais para unir, para se unir com a pessoa amada. Mas você sabe o que a bruxa fazia? A dona do local fazia o contrário, rituais para separar. Também pudera, ela foi buscar luz nas trevas. Foi buscar água salgada no rio e doce no mar, não dá. Não se tira figo da videira e nem azeitona da figueira. Não se extrai dos encostos nada que é de bom, porque eles vieram para matar, roubar e destruir. Mas graças a Deus, na terapia, a ficha caiu para Sandro e Carla. Ouça.
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0: Como é que é o nome do senhor?
4: Sandro.
0: E da senhora?
5: Carla.
0: Quem chegou primeiro?
5: Nós chegamos juntos.
0: Juntos?
4: Sim.
0: O que que trouxe vocês para a Universal?
5: Nossa vida estava destruída. Tanto financeiro, briga. Do casamento, acho que nem ia conseguir chegar até que cheguemos hoje, quase 30 anos de casamento.
0: Como é que era a vida financeira?
5: Terrível. A gente chegou numa situação de morar de favor. A gente não tinha nem nada para dar para as crianças.
0: Mas vocês não tinham trabalho?
5: Trabalhava, mas a gente botava, nós tinha comércio, né? Botava um comércio e o comércio quebrava. Botava outro, dava tudo errado, porque a gente ia em vários lugares, mas não achava o lugar
4: na
5: certo.
4: Na verdade,
0: ou seja, tudo que podia dar errado com alguém, dava errado com vocês.
4: Sim, na verdade, nós tínhamos um negócio próprio na época, né? Que a gente recém casou, e mais uma lancheria, assim, então eu bebia, via destruída, nós, ciúme um do outro, terrível também. No sentimental, é destruído, financeiro também. A gente colocava um negócio, não dava certo. A gente serviu os encostos naquela época também, né? Então, terrível mesmo.
0: Ou seja, o senhor tinha então já uma fé abraçada, alguma coisa?
4: Sim.
0: E tinha casamento ainda?
5: Tinha. Ainda tinha casamento.
4: De aparências, né, Bispo? De aparências.
0: Então era um casamento de fachada.
4: De fachada, porque era assim, ó. A gente não se agredia fisicamente, mas verbalmente, né? Então, eu, um malandro, bebia, né? Então, o que acontecia? A gente discutia de noite, era um pretexto para mim sair de casa e já voltar só no outro dia para casa, né?
0: Você torcia, então, para arrumar uma encrenca contigo?
4: E não
0: era desculpa que você tinha para sair e encher a cara de cachaça.
4: Exatamente. E não é que a gente não se gostava, a gente se gostava, sabe mesmo? Mas era um mal que existia.
0: Quando
4: ali.
0: Você estava longe dela, você sentia o quê?
4: Sentia falar e queria voltar, né?
0: E a senhora?
5: Eu também, a gente quando tava perto a gente brigava, quando tava longe queria estar junto. E aí a gente saía vendo encosto.
0: O encosto não explicava isso, não?
5: Não, ela fazia trabalho pra separar a gente. Eu achava que eu dava coisa pra ela fazer trabalho pra unir, mas ela queria separar.
0: Por que ela tava de olho nele?
5: Eu acho que tava. Eu acho que tava.
0: Que isso, sério?
5: Um dia ela disse, bah, mas que coisa, não consigo separar vocês. Falou pra ti, né?
0: Já pensou? Mas aí eu pergunto, como é que vocês descobriram a universidade?
4: Na época, Bispo, a gente usava a fé, mas no lugar errado. Mas aí na época eu disse pra ela um dia, porque a gente começou a pensar, a raciocinar, né? Aonde a gente tava, naquela casa de encosto lá, eu tava procurando ajuda, que eu tava com a vida destruída. Nossa, que tinha funcionário na época lá, fomos trabalhar de empregado, eu e ela foi fazer faxina, e eu fui trabalhar numa transportadora, de chapa numa transportadora, né? Isso que a gente tinha 4, 5 funcionários na época. Perdemos tudo que nós tínhamos. Mas aí eu disse assim, agora nós vamos começar a nossa vida do zero, né?
0: Tem uma diferença daquele casal que entrou aqui naquela terça-feira despedaçado do que tá falando comigo hoje?
5: Sim, a gente mudou completamente, a gente não tem mais ciúme, né? Eu chegava a pegar a arma pra matar as mulheres que ia na lancheria, eu botava, se nós tinha, fazia X, eu botava pimenta pra elas não voltar.
0: É muita perturbação dentro de uma casa só, não é não, gente? Mas e hoje?
5: Hoje não, graças a Deus. Nem televisão a gente não olhava, né?
4: É.
5: Tanto ciúme. Hoje não, a gente tem os nossos filhos, né? A gente fez 25 anos de casamento na igreja, mas renovei os votos de 25, depois de 30. E tá uma benção nosso casamento.
0: Hoje quanto tempo faz que vocês estão juntos?
5: 30 anos.
0: 30 anos. Mudou tudo ou só mudou a vida amorosa?
4: Não, mudou tudo, Deus. Graças a Deus, Deus foi. A gente foi obedecendo e Deus foi fazendo, né? Então a gente que trabalhava de empregado, aquela coisa toda, a gente tem nosso negócio próprio hoje, a gente não tinha casa própria, pagava aluguel, temos a nossa casa hoje, então uma família abençoada e olha...
0: O senhor disse que tinha um casamento de fachada.
4: Sim, senhor.
0: E hoje?
4: Hoje é uma bênção mesmo, é uma bênção. Hoje a gente trabalha junto, a gente nessa longa caminhada, a gente sempre trabalha junto.
0: Hoje vocês trabalham
4: junto.
0: Com quem?
4: Nós temos um telegaleto em Novo Hamburgo, né?
0: Não bota a pimenta no galeto, não?
5: Não.
4: Não, suavezinha, né?
0: Eu gosto suavezinha. De galeto. Vai que eu compro um galeto e é um desses que tá batizado.
4: Não, mas
5: agora não.
4: Não.
5: É
0: hoje não tem mais, não.
5: Não, não tem mais não. Sim.
0: Bem forte pro nosso Deus. Arrebentou.
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0: Brenda, me diz uma coisa, na sua opinião, o que que leva um relacionamento a se esfriar?
1: Ah, falta de interesse, devido a muitos problemas, assim, que eu comunicava, a pessoa não ajustava, e eu via, ela não quer ajustar, ela não quer, eu também não vou ceder, então, melhor acabar por aqui.
0: Em algum momento ele pensou que você estava exagerando no seu pedido?
1: Ah, sempre tem, né?
0: Alana, me diz uma coisa, na sua opinião, qual a principal causa de um relacionamento se esfriar?
2: Ah, acho que a falta de compreensão entre o casal, né? Eu vejo que os casais faltam muita conversa, muita comunicação. Aí acaba indo pras brigas, né? Levando ao fim.
0: Isso faz você pensar em não se relacionar?
2: Não, um dia eu penso em me relacionar assim.
0: E aí, até hoje nunca teve nenhuma oportunidade?
2: Já tive, mas não quis.
0: Por quê?
2: Porque eu sou jovem, quero viver.
3: Eu acho que a falta de entendimento e às vezes até a falta de respeito do que a outra parte pensa, de opiniões, desejos, enfim, eu acho que é isso.
0: Já viveu isso no seu relacionamento?
3: Sim, com certeza. Aí eu acho que chegou um momento que eu valorizava certas coisas e ele não, e não havia o respeito da opinião. Eu cedia mais. Até me cansar.
4: Acho que é a falta de confiança, a fidelidade e não deixar cair na rotina.
5: Bem isso, eu acho que é a amizade também entre o casal, né?
0: E qual é a dica que vocês deixam aí pra quem tá acompanhando o programa agora pra manter essa chama acesa do relacionamento, esse companheirismo?
4: É curtir cada dia como se fosse o último junto.
5: Nada como um dia após o outro. Então, o presente é o dia que ele não vai existir mais. Então a gente tem que curtir o que tá acontecendo agora.
6: Falta de companheirismo, de atenção, né? Eu acho assim que relacionamento é a dois. Então, a partir do momento que um não coopera pro outro ser feliz, eu acho que acaba com o relacionamento.
0: Já viveu isso?
6: Sim. Atualmente eu também sou separada, né, do pai da minha filha, então eu compreendo totalmente em relação a isso. Quando a gente foi conviver junto, conviver em família, a gente viu que no momento a gente era muito novo e não estava se adaptando com aquele relacionamento no momento.
0: No período que vocês estavam juntos, houve traição, houve infidelidade?
6: Da minha parte não, da dele eu já não sei te falar.
0: Você desconfia?
6: Olha, não vou mentir pra você, eu desconfio.
2: Quando eu namorava, a gente brigava por coisas muito pequenas. Não eram brigas muito grandes, assim, mas a gente não, muitas vezes não conseguia sentar e conversar. Era muito com a cabeça quente, entendeu? E aí foi esfriando aos poucos, aconteceram também algumas coisas. E aí acabou que a gente acabou terminando, sentou, conversou e falou que é melhor assim, sendo amigo e só isso mesmo.
0: Ficaram quanto tempo juntos?
2: A gente ficou 8 meses.
7: Bem, na minha opinião é quando os dois se acomodam e um não se preocupa um com o outro. Então isso leva o relacionamento a esfriar muito.
0: Já viveu isso?
7: Já aconteceu.
0: E aí, como que vocês lidaram com a situação?
7: A gente não mudou, a gente terminou.
0: E da sua parte, a cobrança era da parte dele ou da sua, ou era de ambas partes?
7: Da minha, porque geralmente os homens, eles só se acomodam e tipo, e a mulher que fica reclamando. Não generalizando, mas, né, geralmente é assim.
0: Então você reclamava mais?
7: Sim, com certeza.
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9: Oi, gente amiga, gente querida, voltamos com vocês e já quero lá, virando a chave, trazer aquele quadro especial do programa que se eu não coloco eu até apanho. Tá fazendo o maior sucesso por aí, o quadro Cantinho do Amor. Pode soltar.
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10: Olá, meu nome é Leila, moro em Periperi e gostaria de deixar um recado para o meu amor, Dalto. Amor, quero dizer que te amo e agradeço a Deus por ter te colocado na minha vida e pela família linda que construímos. Que Deus continue nos abençoando e sendo o centro da nossa família. Te amo.
9: É muito love, né? É muito amor envolvido, mas isso é uma pequena amostra do que acontece como consequência daqueles que tornam a terapia do amor um compromisso sagrado e não desprezam essa reunião tão importante, né? Que não tem nada a ver com uma reunião para arrumar namoradinho, não é isso? Olha o nome, terapia, é um tratamento. Você sabe para que é a terapia? Para curar você dos traumas, dos dos fantasmas do passado, das mágoas, e lhe qualificar para somar na vida de alguém. Na realidade, a terapia não é para conseguir a pessoa certa. Não, é para tornar você a pessoa certa para qualquer pessoa que se aproxime de você. É para tornar você especial. Vamos conhecer a história da Isis e do Sandro? É uma história muito forte de alguém que chegou à terapia quebrado. Sandro foi casado por 11 anos. Porém, a esposa desistiu da fé e do casamento. Ficou sozinho por 8. Se curou, venceu seus medos, traumas, fobias, dentro da terapia. Qualificou, Deus enviou alguém para somar com ele, que é a Isis, e hoje eles estão arrebentando. Escute.
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9: Como é que é o nome da senhora?
12: Isis.
9: E o do senhor?
13: Sandro.
9: Vocês se conheceram na terapia ou chegaram juntos na terapia?
13: Não, na verdade, bispo, eu fazia terapia do amor aqui, né? E ela lá na cidade onde ela morava.
9: Em que situação o senhor chegou na terapia do amor?
13: Com um casamento fracassado, assim, minha esposa foi embora, abandonou, né? E daí eu fiquei sozinho.
9: O senhor foi casado quanto tempo?
13: 11 anos.
9: 11 anos. Ela foi embora por quê?
13: Desistiu da fé, desistiu de tudo e foi embora.
9: Não quis mais nada.
13: Não quis
9: mais. O senhor já conhecia a palavra de Deus.
13: Sim.
9: E ela não quis nada, nem com Deus, nem com o senhor.
13: Não.
9: Ela fez um pacote só. Jogou o senhor e Jesus fora. Mas o senhor ficou firme.
13: Com certeza.
9: Mas o senhor queria ser feliz.
13: Com certeza.
9: Quanto tempo o senhor ficou sem ninguém dentro da igreja?
13: Quase 8 anos.
9: Demorou para o senhor abrir o coração para a terapia ou o senhor foi rápido para aceitar a terapia
13: normal? Não, eu já fui logo assim, né? Porque eu pensei daquela forma assim. Felicidade existe, sempre ouvi falar assim, né? Eu digo, ó, eu sou obrigado a ter. Eu sempre fui correr atrás dos meus objetivos, assim, né? E então eu pensei, bom, eu vou alcançar, não importa o tempo que custar, o tiver que fazer, eu vou alcançar, né? E assim foi.
9: E o que que aconteceu contigo? Em que estado você chegou à terapia? Qual era a tua situação?
12: Eu cheguei na igreja, eu tinha um relacionamento, quando eu iniciei na fé. E o relacionamento, né? Todo errado, porque no mundo, né? E depois que eu conheci a fé, eu quis me entregar para Deus, né? Isso antes de eu iniciar na igreja, eu tinha pedido para Deus, eu me analisei e pensei, não era essa vida que eu queria para mim. E eu falei assim para Deus, se eu tivesse uma chance de recomeçar do zero, eu queria essa chance. E Deus me deu essa chance, né? Então, quando eu conheci a Deus, comecei a praticar, a frequentar as reuniões, eu pensei, é aqui que eu quero ficar, né? É isso que eu quero para mim, eu quero Deus. Então essa pessoa, ela começou comigo, era uma pessoa que já era afastada e começou a frequentar as reuniões comigo novamente, só que ele não quis continuar, porque daí como eu decidi servir a Deus, ele não aceitou.
9: Ele queria você, mas não queria fechar o círculo.
12: Exatamente. Ele não aceitou. E aí, o que que eu pensei? Poxa, eu ainda fiquei empurrando com a barriga, né? Achando que ia dar. Mas o que que eu pensei? Não, se ele não quer nada com Deus, não vai dar certo, porque os dois vão ficar se batendo. Ele queria ir para um lado, eu queria ir para o outro.
9: Não há comunhão entre a luz e as trevas.
12: Ele queria servir a Deus e ele não.
9: Não vai dar match. E então, não deu.
12: Não deu. Então daí a gente, né, acabou o relacionamento e eu confesso, eu chorei, fiquei bastante triste porque eu gostava bastante da pessoa, meu pensamento era casar com a pessoa, né, construir e tal, mas aí o que que eu fiz? Quando acabou o relacionamento, eu fiz um voto com Deus, eu falei, meu Deus, agora eu vou só te servir, eu não quero saber de namorar ninguém, eu vou me dedicar à obra. E nisso, quando eu conheci ele, que eu comecei a pegar firme, eu estava me dedicando, comecei a evangelizar, pegar firme. E ele não queria, então eu tomei minha decisão.
9: Quanto tempo levou depois dessa desilusão para você viver a terapia?
12: Depois que a gente acabou, eu fiz esse voto, eu fiquei 13 anos sozinho. Eu não namorei mais.
9: 13 anos?
12: 13 anos.
9: Dentro da igreja?
12: Dentro da igreja.
9: Falou, não vou embarcar em nenhuma canoa furada, mas agora tem que ser de Deus. Tem que vir enviado de Deus.
12: Eu falava para Deus, meu Deus, se for para eu casar, eu não quero dizer casei, dizer tô casado por casar. Não, eu quero uma pessoa de Deus que esteja ao meu lado, na mesma fé, no mesmo espírito. E apareceu um aqui, uma ali. Eu orava, pedi, meu Deus, se não é essa pessoa, me mostra, tira do meu caminho se é pra me atrapalhar na fé.
14: Apareceu os filhotes de cruz credo com Deus me livre, mesmo dentro da igreja, mas como não fechava o compasso, não, você fechava, falou, tô fora. E aí, 13 anos depois surgiu esse galego aí.
12: 13 anos.
14: E aí, era o que você esperava?
12: Sim, senhor.
14: Era. Quanto tempo levou? Noivado, namoro, noivado, casamento?
12: Quase um ano, né? Não chegou a ser um ano.
14: Fala assim no microfone.
13: Uns 10 meses, mais ou menos.
12: 10 meses.
14: Hoje vocês estão quanto tempo juntos?
13: Fazia 5 anos.
14: Tem diferença desse casamento pro outro?
13: Oh, bastante mesmo. Oh, nem se compara.
14: Quem é ela? Como é que ela é como esposa?
13: É o melhor.
14: Bem forte pro nosso Deus.
13: Graças.
14: Parabéns pela fé. Que Deus abençoe. Amém.
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1: Muito bem, de volta, e agora sim vamos falar com Deus, é momento de oração. Meu Deus, em nome do Senhor Jesus, levantamos a voz em favor dos que sofrem, dos que gemem, dos que padecem, dos que uivam de dor, sem ter a mais nada e ninguém a quem clamar, a quem recorrer, para quem pedir socorro. Homens e mulheres aflitos que têm no Senhor e só no Senhor sua única, última e viva esperança. Então, dos céus, sua habitação, ouve a nossa voz, responde o nosso clamor e muda completamente a situação de vida deste povo aflito e desesperado, que não tem outra porta a que bater, outro nome a que clamar. Se do Senhor não vier o livramento, de quem virá? Consagra o copo com água nas mãos deles, e ao beberem desta água, sejam curados das feridas de dentro e das feridas de fora. Amém. Vamos beber água. Amém. Encontre forças para lutar e poder para vencer. Avenida Antônio Carlos Magalhães, 4197. Até lá.

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3: Bom dia, amigo, amiga, ouvinte dessa programação, seja você que está em casa, você que está no automóvel, você que nos acompanha pelo aplicativo Portal Universal, as ondas amigas da rede, aleluia. Nós estaremos durante estes minutos trazendo para você depoimentos de pessoas que, por meio da fé na palavra de Deus, obtiveram o fim do seu sofrimento, venceram, sim. Também traremos aqui um momento de reflexão na palavra de Deus, um momento de meditação que vai, sim, trazer clareza nos seus pensamentos. Teremos canções bonitas e, claro, prepare já o seu copo com água, porque no finalzinho dessa programação, o pastor Jurailton Santos estará unindo a fé dele com a nossa e estará intercedendo em oração junto a Deus, tá bom? Então, fique conosco, vamos agora com essa linda canção e tão logo voltamos.

Como explicar esse amor? Como definir tamanha compaixão e misericórdia para um ser humano tão ingrato? A vida de Jesus na Terra foi um testemunho da generosidade de Deus. Ele caminhou entre os pecadores, curou os doentes, consolou os aflitos e ensinou sobre o amor, a humildade e o perdão. Ele veio para mostrar o caminho de volta para o Pai, para nos lembrar do nosso propósito divino. E mesmo assim, muita gente ainda hoje despreza esse amor. Quantos de nós teríamos a coragem de dar nosso único filho por amor aos outros? É muito fácil dar uma camisa quando se tem 20. É muito fácil dar uma cesta básica quando se tem 10. Mas e quando temos apenas uma? É fácil dar quando temos muito. E difícil quando temos apenas um. Hoje muitas almas continuam a se perder, ignorando o amor do Pai. Elas desperdiçam a dádiva da salvação, mesmo diante do sacrifício divino. Quão pobre é o entendimento de quem pensa que Deus quer as nossas coisas. Ele não quer o seu carro, a sua casa ou o seu dinheiro. Ele quer a sua única vida, o mais precioso que você tem, a sua única alma. Todos os dias, o inferno recebe novas almas que desprezaram o amor do Deus Pai e que agora, aos gritos, estão lembrando que era possível trilhar uma jornada para o céu. Aproveite esse momento para refletir. O que você tem feito com o amor do Deus Pai? Como você tem valorizado? Pense bem, pois a pior decisão do ser humano é desprezar esse amor.

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3: Nós temos observado que muitas pessoas, elas dão testemunho de cura, de um milagre, de um livramento. Mas poucas são aquelas que verdadeiramente são testemunhas de Jesus. E como se tornar uma testemunha fiel? Isso se dá quando ela recebe o Espírito Santo. E por isso que eu convido você, amigo ouvinte, a estar conosco hoje. Nessa quarta-feira, nós estaremos realizando o estudo da armadura do Reino de Deus. Ora, a armadura do Reino de Deus nada mais é do que o poder do alto, o Espírito Santo. E você vindo, traga sua Bíblia. Tenha você religião ou não, Deus ele vai revestir você também com o poder dele. E eu quero, inclusive, compartilhar com você o depoimento de uma pessoa que ela se tornou testemunha viva do Senhor Jesus ao receber o Espírito Santo. Acompanhe comigo este depoimento.
4: Meu nome é Raquel Sodré, eu tenho 26 anos. Com 12 anos eu comecei a ter as primeiras crises de ansiedade por conta da depressão. Então eu tinha as primeiras crises de ansiedade. Nessas crises de ansiedade eu sofria com a bulimia, que eu não aceitava o meu corpo, eu não aceitava quem eu era. Então eu começava a forçar o vômito. Eu pensava que eu não tinha valor nenhum, porque se eu não conseguia nem ter o amor da minha mãe, então eu não tinha o amor de ninguém. Então dentro de mim tinha um vazio, um buraco muito grande. Então aquele peso, eu andava com peso nas minhas costas. Eu não tinha vontade de fazer nada. Dentro de mim eu achava que eu não teria um futuro, que eu não iria conseguir nada na minha vida. A minha mãe falava isso pra mim, que eu não ia durar muito tempo. Então isso era muito doloroso pra mim, sabe? Eu vi isso da minha mãe, dos meus pais, da minha família. Quando eu chegava num lugar, todo mundo saía. E isso me doía muito, sabe? Porque eu não entendia porque eu tava passando aquilo. E quando eu sentia essa dor, quando eu tava no meu quarto, eu pensava, eu preciso aliviar essa dor de alguma forma. E aí eu pegava a minha mãe, ela era professora, e ela tinha um estojinho que tinha estilete, aqueles estiletes, sabe? E eu começava a me cortar. E eu falava, eu preciso

0: ser feliz de verdade, você só vai receber. Não adianta você fazer propósitos para receber o Espírito Santo. Foi quando eu tomei a decisão, eu fiz um propósito com Deus e disse a Deus: a partir de hoje, não importa o que eu tenha que passar, mas se eu tiver de enfrentar e perdoar, eu vou enfrentar, porque era mais forte do que eu. Então, mas eu vou me tornar mais forte do que esse sentimento. E nesse dia eu fui até a minha mãe, pedi perdão a ela, e depois disso eu comecei a buscar o Espírito Santo. Eu não era mais a mesma, e ali eu saí com tanta certeza, todo mundo percebeu. Na minha mente eu só falava assim: é, Senhor, até então eu era órfã, agora eu não sou mais. Depois que eu recebi o Espírito Santo, de uma pessoa que queria tirar a própria vida, hoje tem amor pela vida, é grata a Deus por tudo, né? De uma pessoa que odiava a família, que queria o mal da família, hoje é super apegada à família, às vezes é grudinho, assim, de eu ligar para minha mãe várias vezes no dia, ela dizer: te amo, filha, eu dizer para ela: te amo. Meu pai me diz que me ama o tempo todo. Hoje a minha família tá na presença de Deus, eu sou bem casada, sou feliz, agradeço a Deus todos os dias pelo meu relacionamento. Sem o Espírito Santo eu não sou absolutamente ninguém, porque olha quem eu era antes de ter ele. Então, se eu não tivesse ele, eu não seria ninguém. Nem aqui eu estaria contando essa história hoje, contando meu testemunho hoje. Eu tenho a maior riqueza, a maior preciosidade, né? Que é o tesouro em vaso de barro, que é o Espírito Santo, nesse vaso que é a gente, né? Então, ele quem me concedeu tudo que eu tenho e tudo que eu sou. Então, eu não trocaria ele por nada. Hoje eu sou feliz graças ao Espírito Santo.
1: Imagine ter alguém 24 horas por dia te orientando, trazendo paz, segurança e descanso em meio às tempestades, afirmando que somos filhos de Deus. Só quem tem o Espírito Santo. Ele é a garantia da nossa salvação, o passaporte para o reino dos céus. Mas não pense que algo tão preciosíssimo é alcançado de qualquer maneira. Para recebê-lo, tem que haver um ardente desejo e uma entrega total de vida. E é aí que as pessoas fracassam, pois dizem querer o Espírito Santo, mas não sacrificam suas vidas por ele. Não querem pagar o preço. É impossível receber o Espírito da Verdade vivendo na mentira. É impossível receber o 100% de Deus entregando-se pela metade. É impossível ser honrado pelo Senhor Jesus sem primeiro honrar a Ele. Portanto, quem deseja possuí-lo precisa primeiramente se esvaziar de si mesmo, das suas vaidades, mágoas e preocupações, e priorizar o reino de Deus. Não descanse enquanto você não receber o batismo com o Espírito Santo, pois tê-lo não é algo opcional, mas sim uma necessidade vital, de tal forma que sem ele é impossível vencer as lutas deste mundo e permanecer até o fim. Honre a Deus com todas as suas forças, e quando você menos esperar, estará sendo honrado por ele.
2: Eu fui numa reunião um domingo e assim, sedenta, comecei a ficar assim sedenta. Eu falei: eu quero buscar esse Espírito Santo. E naquele domingo, ele veio sobre mim. Foi tão glorioso. Sabe quando você sente uma paz que eu procurei a minha vida inteira? Um gozo na minha alma. Eu falei: isso jamais eu imaginei que um dia eu ia ter. Buscar em primeiro lugar o reino de Deus e a sua justiça, e tudo vai se acrescentar.

0: poucos segundos. Só de olhar esses pratos, dentro de você, mais uma vez, foi acionada uma de suas partes mais vivas. A sua vontade. Somos assim. Desde o primeiro ser humano que pisou neste mundo, nossos sentidos a todo momento anseiam por satisfazer os seus inúmeros desejos. Porém, nossas vontades nem sempre nos trazem o melhor. Pelo contrário, na maioria das vezes, o desejo vem pelo que nos dá mais prazer, mas que menos consegue nutrir nosso corpo. E se fazem isso com o corpo que vem, quanto mais com a alma que não conseguem ver. E o mundo oferece o pior tipo de alimento. A alma, em profunda desnutrição, continua faminta, na busca desesperada por algo que lhe traga vida. Mas qual seria o melhor alimento para nossa alma? No deserto, depois de libertar o seu povo da escravidão, Deus o sustentou com o maná, o pão do céu. Um alimento nutricionalmente tão completo, que apenas com ele o povo de Israel viveu forte e saudável por 40 anos. O maná era um símbolo da palavra do Altíssimo, o sustento do próprio Deus. A palavra capaz de nos fortalecer, trazer o reino de Deus para dentro de nós e dar à nossa alma a salvação eterna. Mas esse maná deve ser consumido todos os dias e ser plenamente absorvido. É o que você faz com o maná que recebe que define o que ele fará com você. Ele está na estante da sua casa, empoeirando? Ou está dentro da sua mente e de seu coração, enchendo sua alma de vida? Hoje, você está recebendo um banquete para sua alma. Aproveite enquanto tem a chance. Em breve, haverá fome neste mundo. Uma fome tal que ninguém será capaz de saciar.
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3: Lança o teu cuidado sobre o Senhor, e Ele te susterá. Não permitirá jamais que o justo seja abalado. Esse pensamento foi extraído do livro de Salmos, capítulo 55, versículo 22. Inclusive, você pode conferir na sua Bíblia aí agora. Esse é o caráter de Deus. Ele sustém e não permite que o justo seja abalado. E aí você se pergunta: então por que que eu tô assim, sofrendo com a depressão, tendo esses pensamentos negativos, esse bombardeio constante na minha mente, a minha alma está profundamente triste e eu estou abalado? Por quê? Se eu sou uma pessoa justa. Pois bem, não se dá a essa justiça humana. Quando a palavra de Deus afirma do justo, o justo, na verdade, é aos olhos de Deus. E aos olhos de Deus, o justo é aquele que usa a fé, que vive pela fé. E você não tem usado essa fé. Não estou falando sobre religião, tá? E respeito a sua, seja ela qual for. Mas a religião não pode livrar ninguém da depressão, senão o próprio Deus, quando a pessoa manifesta a fé na sua palavra. E o meu convite é para que você faça isso. Você esteja hoje mesmo em um centro de ajuda espiritual denominado Igreja Universal do Reino de Deus. Seja aqui em Paripe, na Almirante Tamandaré 367, ou em um centro de ajuda espiritual mais próximo de você. Mas você tem que agir a fé. Você precisa reagir e buscar esse Deus, tá bom? Eu vou colocar, só para você entender, este depoimento desta pessoa que venceu a depressão. Acompanhe comigo agora.
4: A depressão, você não é mais você. Você olha ao seu redor, você não tem graça mais para nada. Você perde a vontade de viver. Meu nome é Edilaine Nascimento, tenho 39 anos, sou consultora de vendas. Eu conheci uma pessoa, comecei a namorar ele, e pouco tempo depois houve uma traição. Aí nesse período eu sofri muito, né, porque eu gostava muito dele, eu queria lutar pelo meu casamento, tenho uma filha com ele, então eu achava que eu ia conseguir salvar meu casamento, e comecei a lutar, foram 7 anos de luta. Só que daí em um determinado período, uma das traições que ele teve, ele acabou engravidando uma pessoa. Logo após a minha separação, em um mês, eu emagreci 18 quilos, eu não comia, eu só chorava. E nesse período eu acabei perdendo meu emprego, porque eu não conseguia mais trabalhar, eu só chorava. A depressão, ela é silenciosa. Ela chega de uma forma sutil, como se fosse só um problema. No primeiro momento você acha assim, não, amanhã passa, vai ficar tudo bem. É a mesma coisa quando você tem uma gripe, que no dia seguinte passou a gripe, com tratamento passou. E a depressão é exatamente assim. Eu achava que no dia seguinte, todo dia eu acordava achando que eu ia estar bem. Cada dia que passava, ao invés de eu me sentir melhor, eu me sentia pior. E o psicólogo, na primeira consulta, ele falou, não, você vai ter que ir com o psiquiatra, porque o seu caso já está crítico. Você já não sabe mais quem é você. E é exatamente isso. A depressão faz você sentir que você não tem mais posse do seu corpo, você não consegue mais pensar, você perde as ideias. Eu passava no sinal vermelho, minha mãe falava, você passou no sinal vermelho, eu não sabia. Eu olhava assim, podia estar o dia mais bonito, eu achava feio, podia ser a comida mais gostosa, eu não sentia graça. Então nada mais se fazia, até para minha filha, eu já não me importava mais com ela. Só chorava, não saía mais de casa. Eu fiquei por um bom tempo só em casa, dentro de casa, não saía para fora, não tinha vontade de comer, não tinha vontade nem de escovar os dentes. Eu me lembro que eu fui atravessar uma avenida muito movimentada perto de onde eu moro e veio uma voz na minha cabeça. Tava vindo um ônibus, um caminhão bem grande, na época eu lembro que era um caminhão bem grande, esses que fazem carga, e tava vindo numa velocidade até que um pouco alta. Aí uma voz na minha mente falou assim, se joga na frente do caminhão, vai acabar todo o seu sofrimento. E na hora que eu fui dar o passo, eu não consegui. Eu olhei para o caminhão e travou minhas pernas, eu não consegui fazer isso. Ah, mas eu fiquei pensando, eu falava assim, eu quero que acabe esse sofrimento, estou morrendo, vai acabar esse sofrimento. Então, daí quando eu cheguei na Igreja Universal, que eu peguei firme, e eu achei que, ali eu achei a solução, porque a maioria falava que era remédio, que eram tratamentos com médico, mas nesse momento eu vi que não era, porque aquilo não estava me ajudando. E realmente lá eu peguei firme nas correntes de libertação e me afirmei buscando a palavra, as orientações, a obediência, que isso é extremamente importante. Eu segui à risca tudo o que me falava. Eu já conseguia dormir, eu já não chorava mais, eu já me alimentava. Então foi assim, coisas que há muitos meses eu não sabia o que era dormir à noite. Eu não sabia o que é ficar sem chorar. E ali eu já não chorava mais. E a partir desse momento, eu realmente não era mais aquela pessoa do passado. Eu realmente nasci uma nova pessoa. Eu tive mais força para cuidar da minha filha. Comecei a ver os problemas de forma diferente. No meu trabalho, tudo começou a fluir. Eu comecei a viver novamente, porque até então eu não sabia o que era viver. Hoje eu sei o que é viver. Hoje eu busco tudo o que eu preciso de uma forma diferente, com paz. Então hoje realmente eu sou uma pessoa extremamente feliz, sou uma pessoa que não me falta mais nada.
1: 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Horários das nossas reuniões às 6 horas da manhã, às 7:30, às 10 horas e ao meio-dia, às 15 horas, 18 horas e às 19:30. 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
6: Só Ele cura os de coração quebrantado e cuida das suas feridas.

0: tendo o desejo de conhecer a Deus. Temos o desejo de andar com Ele. Assim como Enoque, Noé, Abraão e tantos outros heróis da fé. Andar com Deus é ter comunhão com Ele. Não podemos obter essa comunhão sem a separação do pecado. Deus é luz, e não podemos andar com Ele se estamos em trevas. A obediência à Sua palavra, com uma vida moldada por Ele, nos concede o privilégio de possuirmos a comunhão com Deus e sermos verdadeiros heróis da fé. Se você tiver comunhão com Deus hoje e todos os dias de sua vida, poderá desfrutar da promessa para os vencedores. Tens, contudo, em Sardes, umas poucas pessoas que não contaminaram as suas vestiduras e andarão de branco junto comigo, pois são dignas. 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
1: Voltamos com o programa Pare de Sofrer.
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3: Calúnia, difamação, engano é o que nós temos infelizmente presenciado em várias camadas da sociedade. Mas quando olhamos para Jesus, nós olhamos a verdade que liberta. Muitas são as pessoas que elas encontraram a Jesus, encontraram a verdade e pôde vencer o preconceito, a mentira e assim dar cabo do seu sofrimento. Eu quero chamar a sua atenção para este depoimento dessa pessoa, que ela foi vítima de fake news, mas ela pôde vencer, ela virou o jogo e hoje desfruta de uma vida abençoada, uma vida plena. Acompanhe comigo este depoimento e já voltamos.
4: Eu fui vítima de fake news.
5: Meu nome é Aline Cristina, tenho 37 anos, sou assessora comercial e eu tinha muito preconceito contra a igreja devido às informações que chegaram até mim sobre a Igreja Universal, o Bispo Macedo. Eu ouvia dizer que ele era ladrão. Eu lembro de um episódio do Maracanã, que ele estava com um saco de pedidos e para mim, e ali era dinheiro do povo, né? Então, para mim, eu achava um absurdo as pessoas ir para a igreja, buscar uma ajuda e ter que dar dinheiro, e eles quererem dinheiro, tirar dinheiro das pessoas. Esse era o meu pensamento. O meu pai, ele passou aí para igreja, né? Então aí foi quando o meu preconceito ficou maior. Eu via ele dar oferta na igreja e eu achava que o pouco que a gente tinha, ele estava tirando para dar para a igreja. Então eu achava que tinha feito lavagem cerebral. Pessoas que contavam testemunho, eu achava que eram pagas para poder contar testemunhos, para chamar a atenção das outras pessoas e irem até a igreja para arrecadar mais dinheiro. Era um comércio disfarçado. Para mim, ele era um ladrão que estava enriquecendo às custas das pessoas. Eu achava que as pessoas iam até ele por uma carência, né? O sofrimento era tanto, tanto que elas se deixavam iludir pela promessa de mudança de vida. Então, por conta disso, eu tinha ódio, tinha raiva da igreja e falava que jamais eu ia colocar o pé dentro dessa igreja. Meu pai, ele pegou todas as madeiras do guarda-roupa dele e fez uma bomboniere. E eu vendo aquilo, falei para ele, poxa, o senhor fez uma favela aqui na garagem de casa para dar mais dinheiro para essa igreja, o senhor tá ficando louco? E ao longo do tempo, né, uma certa vez eu cheguei em casa e não tinha mais nada lá. E eu falei, ué, graças a Deus meu pai mudou de ideia, né? E quando eu passei do outro lado da rua, cheia de orgulho, eu vi uma bomboniere linda, com as prateleiras tudo novinha, com tudo novinho, geladeira, tudo. E não era uma bomboniérezinha, era uma bomboniere grande, que algo que seria impossível meu pai ter. E eu falei, poxa, ele falou que Deus ia honrar, e esse Deus honrou ele mesmo. Então ali eu já passei a olhar de maneira diferente. Eu era muito vazia, muito triste, sofria de síndrome do pânico, tinha medo de tudo. E eu tinha um problema muito grande na vida sentimental. Eu não conseguia ter um relacionamento com ninguém. Se eu me envolvia com alguém, não demorava mais que 15 dias. E o meu pai sempre falava para mim da igreja, mas como eu tinha um preconceito, eu nunca dava ouvidos. Falava que jamais eu ia colocar meus pés dentro da igreja. Mas aí, devido a esse problema, eu falei, tá bom, eu vou. Então eu fui uma semana, aí eu fui um mês, aí eu me batizei, aí eu tive um encontro com Deus, aí eu fui batizada com o Espírito Santo, eu conheci uma pessoa, eu casei, e hoje eu sou feliz, tenho uma filha, tudo mudou. Quando eu cheguei lá, eu pude ver que tudo aquilo que eu achava, que todas aquelas informações que eu recebi, que todas aquelas ideias que eu tinha formada, era mentira, não existia. Me sinto prejudicada porque se eu soubesse que não era aquilo que eu achava, que eu imaginava, que aquelas informações que eu tinha, eu teria ido antes, né? Eu sofria demais e não ia, era resistente por conta das informações que eu tinha. Peço perdão, sim, por aquela imagem, aquelas ideias que eu tinha, aquele ódio que eu tinha dele, da igreja, do Bispo Macedo, sendo que eu nem o conhecia, nem conhecia o trabalho, nem conhecia a igreja. Eu desafio que, assim como eu, quem pensa, quem tem essas ideias, quem tem essa opinião formada, eu faço um desafio de vir, assim como eu, um dia, apenas um dia. Um dia, se vier, eu tenho certeza que você não vai sair da mesma maneira que entrou. Não vai sair com o mesmo pensamento.
3: Tá vendo? Que virada de jogo. Deus, ele pode e ele quer mudar a sua situação. Não se apegue a preconceitos. Tá bom? Agora chegamos aos instantes finais desta nossa participação. Você tá com a sua água aí? Não tá? Pegue, porque nós vamos agora participar da oração. Nosso amigo pastor Girailton Santos estará intercedendo em nosso favor.
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7: Senhor nosso Deus, o nosso Pai, ó Deus, em o nome do Senhor Jesus Cristo, meu Pai, eu te peço agora por cada pessoa que participa desta oração, seja ela católica, tenha ela religião ou não, que o teu poder, meu Pai, chegue a ela, dê a ela forças, Dê a ela ânimo, coragem, disposição, meu Senhor Jesus, para que ela possa te buscar, meu Pai. Buscar o Deus Todo-Poderoso e no Senhor alcançar a resposta, a cura e a libertação que ela precisa. Meu Senhor, consagra este copo com água. E quando esta pessoa beber deste elemento, que ela receba saúde e que ela receba forças, meu Pai, para vencer. Beba da água e beba com muita fé. Olha, creia que o poder de Deus, ele já se manifestou na sua vida, tá certo? Olhe para frente, olhe para o alto. Lá nos céus tem um Deus que ele pode todas as coisas e quer mudar a história da sua vida. Deus te abençoe. Yes.

Obrigado, pastor Jailton Santos. E essa chance Deus estende a você. Prova disso é essa paz que você percebe, essa clareza de pensamento. Esteja conosco hoje em uma Universal mais próxima de você. Nós estaremos aqui em Paripe, na Almirante Tamandaré 367, no subúrbio ferroviário Paripe. Tá bom? Encerramos nossa participação. Deixo meu abraço, meu carinho. Até a próxima.

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1: As falhas, atitudes humanas conseguiram contaminar o seu coração. E agora você desacredita do seu próximo, quando este te fala de amor. Em seu íntimo existe uma voz que clama por justiça, pois pensando em ajudar, aqueles que se diziam seus amigos o criticaram e o pior, disseram coisas que você não praticou. Só você sabe dizer como seu coração partiu e ficou em pedaços, e tudo porque você pensou que amigos jamais fossem capazes de cometer falhas, atitudes. Até hoje você procura pedaços de seu coração, buscando encontrar a pureza do olhar, para poder novamente chamar de irmãos aqueles que o feriram. Nós temos algo para te dizer. Sabe o que sustentou o Senhor Jesus na cruz? Não foram os pregos cravados em suas mãos, mas o seu amor por cada um de nós. Só o amor de Deus renovará o seu coração. Pense nisso. Ou você precisa de uma prova de amor maior do que esta?
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abençoe a todos abundantemente no nome do Senhor Jesus. Está no ar o meu, o seu, o nosso programa Madrugada com Deus. Madrugada essa em que Deus, através da sua palavra, vai ao encontro de você, meu amigo, que se encontra agora abatido, aflito, desanimado, e de encontro à sua dor. Esse amigo que vos fala é o pastor Tiago Souza, e vamos estar juntos nesta programação. Bom dia a todos, bom dia meu amigo católico, espírita, meu amigo cadecista, bom dia meu amigo taxista, bom dia meu amigo motorista de aplicativo, bom dia meu amigo caminhoneiro, você que agora pega a estrada, e que o Senhor ilumine a sua vida, e você nos ouve através do cabine, da cabine do seu caminhão. Vamos de uma canção linda e já voltamos.

Originalmente, essa palavra significa taça. E nos dias atuais, desta taça, o mundo bebe com prazer. A Copa do Mundo é um período que move multidões, marcado por fortes emoções. Histórias cheias de superação, alegria e também de tristeza. Mas pense bem, o que isso muda na sua vida? Independentemente de quem ganhar a competição, esse cálice que o mundo oferece logo vai acabar. E seu efeito pouco vai durar. Mas existe um cálice que não passa e que realmente pode mudar a sua vida. É o que vem de Deus, símbolo da maior vitória que traz a vida e alegria que ninguém pode tirar e que estará à sua disposição. 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

0: volta com o nosso programa Madrugada com Deus. Hoje, nesta quarta-feira, teremos a Santa Ceia do Senhor e nós vamos estar dando continuidade ao estudo da armadura de Deus. Minha amiga, meu amigo, a Bíblia diz que a nossa luta não é contra a carne e nem contra o sangue, mas sim contra todas as forças espirituais. A Bíblia diz assim em Efésios 6:11: revesti-vos de toda a armadura de Deus para que possais estar firmes contra as astutas ciladas do diabo. Vivemos em um mundo cercados de lutas, perseguições, e nós temos que estar revestidos. E esse revestimento, essa armadura, não é uma armadura metálica, mas é uma blindagem espiritual na qual ela vem do alto. Eu quero convidar todos a estar nesta quarta-feira buscando esse revestimento de poder, essa armadura, para que você possa resistir às suas lutas, às suas guerras. Daqui a pouquinho vamos estar aqui na nossa catedral, aqui na Avenida CM 4197 Pituba. Se esforce para estar aqui. Não olhe para o feriado, rua deserta. Veja um dos horários para que você possa ceiar e revestir-se da armadura de Deus. Vamos acompanhar um testemunho de vida transformada e já voltamos.
1: Mas recebereis poder ao descer sobre vós o Espírito Santo.
2: Eu escrevi uma carta me despedindo da minha família. Era tanto sofrimento, eu estava decidido a dar um fim na minha vida. Minha mãe, ela servia os encostos, e antes de eu nascer, ela me ofereceu, a mim e meu irmão, que nós somos gêmeos, para os encostos. Nosso parto foi um parto de risco. Minha mãe teve 3 paradas cardíacas. E depois disso, minha vida seguiu um sofrimento até longa data. Eu, com 2 anos, pegou fogo na minha casa por um acidente lá com meu pai. E eu caí dentro do fogo também. Então tem uma parte esquerda toda queimada, com queimaduras de 1º e 2º grau. Indo para minha adolescência, nós tivemos contato com pornografia, aonde aquilo não saía da minha mente. Então eu ficava até 1, 2 da manhã procurando isso, me relacionando com pessoas online muitas vezes, e isso foi evoluindo aí até adulto. Eu tinha uma depressão muito forte. Eu não queria mais sair de casa, eu não queria me relacionar, só queria sobreviver. Com meus 21 anos, eu caí em crise epilética. Eu tive epilepsia. Então, crises convulsivas no meio da rua, nos trabalhos, metrô. Quantas vezes fui socorrido por seguranças do metrô, levado a hospitais, não sabendo nem onde eu estava muitas vezes. Acordava depois de muitas horas dentro do hospital, e o médico com o diagnóstico de: você tem que tomar o remédio pro resto da sua vida. Não tem cura. Em um determinado momento, mesmo eu tomando os remédios, mesmo eu tendo todo um cuidado, eu tive um dia no trabalho que eu tive uma

aonde ela se tornou uma mulher cristã, né? E lutando pela família. Eu já tinha feito uma carta de despedida no sábado à noite e eu fui até comprar um solvente de tinta para uma tentativa de suicídio, de fato, de verdade. Porque eu não via mais esperança na minha vida, não via mais o que fazer e achava que aquela dor ia se resolver através do suicídio. E ali eu tomei praticamente um meio litro desse solvente e fui para o hospital. Antes de ir para o hospital, eu coloquei na geladeira um recado: mãe, tentei me matar e fui para o hospital. Os enfermeiros me colocaram em um lugar separado para fazer os principais procedimentos, aonde nós vimos que isso teve uma consequência. A consequência foi uma pangastrite, que são diversas gastrites no estômago. Após essa tentativa de suicídio, né, todos já sabiam que o Alan era o meio que ovelha negra da família. Ninguém mais acreditava em mim. Era o filho que dava trabalho. E minha mãe sempre lutando por mim. Meu pai, meu irmão se converteu. Através desses votos, através da fé da minha mãe, da minha família, eu cheguei na Igreja Universal. E no primeiro dia, eu cheguei em casa feliz. Eu cheguei em casa leve e dormia bem a noite inteira. Então isso já foi um diferencial. E eu cada dia um pouco mais alegre, mais feliz, me batizei nas águas. Eu obtive a cura, não somente da depressão, mas também tivemos a cura da epilepsia. Eu me libertei de 14 anos de crise. E eu não tenho mais nenhum sintoma. Não tomo mais remédio. Não tenho crise, não tenho desmaio, não tenho nada. Vendo tudo isso na minha vida, a cura, a libertação desses vícios e progredindo na fé, eu entendi que Deus é muito maior. Ele não queria somente me curar, não somente me libertar. Ele queria me dar algo que é imensurável. É grandioso demais, que nenhum ser humano, ninguém pode me dar, nem meu pai, nem minha mãe, nem ninguém que me ama tanto, somente Deus, que é o Espírito Santo. Então eu busquei e busquei e fui batizado com o Espírito Santo. O engraçado dessa história toda é o dia que eu nasci, eu fui entregue aos encostos. Eu já tinha uma sentença de morte. E no dia que eu vivi, no mesmo dia do meu aniversário, o próprio Deus me deu o Espírito dele. Então eu falo sempre que eu nasci para morrer. E na igreja, buscando o Espírito Santo, eu entendi que eu tinha que morrer para viver. Esse Espírito me trouxe tanta sabedoria, tanta alegria, um gozo na alma, que eu não consigo expressar aquilo tudo que era o Alan antes. O pecador, o errado, a ovelha negra, ficou no passado. Deus me deu uma nova identidade, aonde eu tenho alegria, eu tenho a fé que me ajuda. Todos os reinos, tudo que pode ser comprado nessa terra, nada paga o valor de receber o próprio Deus dentro de nós. E a alegria e a força, por mais que a gente passe por lutas, Deus, ele é conosco. E não há nada que a gente não possa vencer quando nós temos Deus dentro de nós. Hoje não me falta nada. Isso dentro e fora, eu falo também do financeiro, falo também das necessidades que nós temos. E hoje eu sou casado e bem casado há 3 anos. Eu tenho muito a agradecer, primeiro a Deus e depois meu pai, minha mãe e meu irmão, porque eles nunca desistiram de mim. E se cumpriu na vida da minha mãe a palavra que diz: eu e minha casa serviremos ao Senhor. E hoje nós servimos ao Deus vivo.

0: e somos muito felizes. Muito felizes mesmo.
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3: Graças a Deus, minha amiga, meu amigo, estamos de volta com o nosso programa Madrugada com Deus. Olha só a importância da quarta-feira. Você que acompanhou esse testemunho, o encontro com Deus acontece assim. Quando você chega, quando você pensa que a sua vida não tem mais jeito, essas pessoas chegaram até a casa de Deus como se fosse a última porta, e elas tiveram um encontro com Deus, e de lá para cá suas vidas não foram mais as mesmas, foram transformadas. Então, esteja com a gente ainda hoje, nessa quarta-feira de Santa Ceia, para que você também possa ter uma experiência com Deus, ter um encontro com Ele. Vamos a uma canção e já prepare o seu copo com água, que daqui a pouco o pastor Jurailton Santos realizará uma oração em seu favor. A minha água já está preparada, tá? Mas já deixa a sua preparada para a gente receber a oração do pastor Jurailton. Vamos a uma canção e já voltamos.

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1: Graças a Deus, minha amiga, meu amigo, estamos de volta com o nosso programa Madrugada com Deus. Nós estamos vivendo a fé rumo ao Monte Sião. A fogueira santa do Monte Sião, campanha essa de fé e de milagres, para todos os que creem em uma transformação de vida. Nós vamos acompanhar agora o testemunho do Rodrigo. Você vai acompanhar e você vai ouvir a história do antes e do depois. E vejam o que Deus fez na vida do Rodrigo. E já voltamos.
2: Uma mãe que criou os seus 4 filhos com muita dedicação e com os mesmos ensinamentos, mas viu um deles seguir por um caminho que se tornou um pesadelo na vida de muitas famílias brasileiras.
3: Aos 22 anos comecei num tráfico no Rio de Janeiro. Eu entrei pro tráfico não por necessidade, mas sim por curiosidade. E já comecei a fumar maconha. Depois fui conhecer outros tipos de droga, loló, droga sintética, cocaína. Comecei a participar de guerra em outras favelas. Quando eu fui ver, eu já estava muito, muito profundo no tráfico, no crime. Aí minha foto foi para a delegacia, fiquei foragido, fiquei aparecendo lá na delegacia. Teve uma data que me marcou muito, que foi o Dia das Mães. Eu fui para uma guerra em outra facção. Tentamos invadir a favela, tivemos que ficar na mata o dia todo para a gente entrar à noite. Quase morri nessa guerra, teve troca de tiro, teve tudo. Quando eu cheguei em casa, a minha mãe estava chorando, sofrendo.
4: Rodrigo foi apresentado na igreja tinha meses, né? Ele ficou até uns 16 anos assim, ele sempre me acompanhou. Mas depois ele não quis ir mais, começou a se envolver com amigos, com pessoas erradas. Aí quando eu descobri que ele estava usando droga, foi um choque, eu chorei muito, fiquei arrasada. E daí só foi piorando.
3: Um dia que marcou muito para mim também foi um plantão que eu estava na favela e ela foi para a igreja. Ela foi para a igreja na catedral lá no Rio de Janeiro. E nessa hora desse, né, na hora da igreja, eu falei, eu vou lá em casa. Quando eu cheguei em casa, eu manifestei dentro de casa, sozinho manifestei. Nisso que eu manifestei dentro de casa, os polícias subiu e matou todo mundo que estava no plantão. E nessa hora ela estava na igreja orando por mim.
4: Várias vezes a gente estava em casa dormindo e ligava da delegacia para a gente comparecer lá, que ele tinha sido preso. Aí meu marido levantava, tocava de boca, corria para a delegacia, peitava, mas sempre pagava fiança e saía, sempre pagava fiança e saía. Aí teve um dia e não teve mais fiança. Ele foi preso e ficou cumprindo a pena dele lá e eu tinha que ir no presídio visitar ele.
3: Só que lá na cadeia, quando eu saí da cadeia, eu piorei. Eu comecei a conhecer o crack. Minha mãe desesperada, comecei a vender minhas coisas, comecei a empenhar moto em boca de fumo, fiquei com a vida toda destruída, fui parar na linha do trem usando crack, não queria mais saber de nada, só usar crack, minha família não tinha paz, minha mãe não tinha paz, minha esposa não tinha paz, até uma situação que a minha esposa, a Stephanie, ela ia lá na Cracolândia, lá na favela, me buscar para me levar para casa, porque se ela não fosse, eu não voltava.
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3: Eu ficava lúcido, era um vazio enorme, era uma falta de ar que eu sentia. Aí eu comecei a entrar por um remédio também, clonazepam, tentava tomar o remédio para me dormir, para me ficar dopado, mas o, a minha abstinência, a minha vontade de usar droga era tão grande que o remédio me deixava grogue, mas eu não conseguia dormir. Aí o que acontece? Eu fui pra favela, me droguei. Quando cheguei em casa, eu olhei uma corda e eu vi aquela corda ali, eu falei, poxa, eu vou dar um fim nisso tudo, que pelo menos eu vou fazer minha família parar de sofrer, vou parar de sofrer. E eu amarrei a corda na janela e me joguei. Aí, quando eu me joguei, a minha filha de 3 anos de idade, ela entrou na sala que eu tava e minha filha me olhando, eu me lembro como se fosse hoje uma cena muito triste. Eu já perdi o ar, a minha mão, o chão não era nem tão alto, mas eu já não aguentava nem levantar a mão, que eu já perdi o ar, e ela me olhando e eu olhando para ela. E eu ali na minha mente, eu falei para Deus, falei, pô, Deus me ajuda. Nisso que eu falei, Deus me ajuda, a minha esposa apareceu na porta, na hora, com uma faca na mão.
5: Aí eu fiquei desesperada, fiquei muito triste, muito nervosa. Eu olhava, não acreditava que ele estava fazendo aquilo. Eu não tive reação, só cortei a corda e virei as costas, não sabia. Eu não tive reação.
3: Olha, ela cortou a corda, eu caí no chão. Já quase apagando a minha filha, a primeira coisa que fez foi me dar um abraço. Eu cheguei ali, o ar começou a voltar.
4: Ah, ia ser triste a gente ver assim, uma pessoa passar por isso, imagine o filho, né? Eu sabia que Deus estava dando muito livramento. Se ele estava vivo até aquele dia, porque Deus livrou ele. Era a minha oração, mas eu queria mais, eu queria ele convertido.
3: No outro dia, cheguei para minha mãe lá em cima e falei para minha mãe: mãe, preciso de ajuda, quero, me coloca num centro de recuperação, me interna, faz alguma coisa, eu não estou conseguindo me controlar.
4: Eu falei assim: não, agora, Senhor, ou sou converte, ou sou tira a vida dele, mas salva a alma dele, que tira a vida dele e convertido, porque eu não estou aguentando mais, eu já estava no meu limite, já estava sofrendo muito. Falei, eu tenho que sacrificar, eu tenho que mostrar a Deus como estou apegada a nada, eu quero a libertação do meu filho, eu não me interessa, não adianta eu ter uma cama, um colchão e não poder dormir. Eu vou fazer isso porque eu tenho que, de um jeito ou de outro, chamar a atenção de Deus.
3: Minha mãe chegou para mim e falou assim: não vou te internar não. Meu pai também: não vou te internar não. Aí minha mãe falou: quem vai mudar a tua vida é Jesus. Aí eu peguei, fiquei com aquilo na cabeça, fiquei ali, aí anoiteceu, eu fui pra favela de novo. Me droguei a noite toda, normal, como eu fazia sempre, todos os dias, me droguei. Chegou de manhã, eu fui pra casa. Quando cheguei em casa, minha mãe tava indo pra igreja.
4: Ele chegou de manhã muito drogado, eu me arrumei, vim para a reunião, subi no altar com o meu propósito, subi chorando e falei com Deus: Senhor, eu estou entregando ele aqui no altar, estou entregando ele nas tuas mãos. Eu já tinha o Espírito Santo, mas ali eu precisava do livramento.
3: Eu ficava deitado na cama, rolando para um lado, rolando para o outro, cochilava. Aí eu falei assim: poxa, minha mãe falou que Jesus vai mudar a minha vida. Drogado, pernoitado, falei, vou lá ver se Jesus vai mudar minha vida mesmo. Aí cheguei lá, né, entrei na igreja, era numa reunião de 9:30, julho. Aí eu entrei na igreja, quando eu entrei na igreja eu vi minha mãe subindo no altar. Ela estava cumprindo um voto com Deus por mim, e eu não sabia que era por mim.
4: Aí quando eu desci, que eu vou sentar lá onde eu estava, eu vejo que ele estava sentado na cadeira na igreja.
3: E nisso eu já vi que ela começou a chorar, ela até perguntou: ué, você na igreja? Eu falei: é, vim ver se Jesus realmente vai mudar a minha vida. Ela já agradeceu a Deus por Deus ouvir ela. E eu ali falei com Deus a situação que eu estava passando, que a minha vida não tinha mais serventia para mim. Ou é ou não é, eu falei. Se o Senhor existe mesmo, a minha vida está aqui. Eu falei, se o Senhor mudar a minha vida, eu vou entregar a minha vida para o Senhor. Aí, nessa hora, eu já notei uma diferença. Eu já comecei a chorar ali, senti uma paz. Aí eu estava drogado, pernoitado, fiquei lúcido. A droga passou, efeito de droga. Assisti a reunião toda. E aquele dia, quando eu saí da igreja, parecia que quando eu entrei ali, eu estava enxergando preto e branco. Quando eu saí da igreja, eu comecei a ver as cores, o céu, as cores, comecei a sentir uma leveza. Aí segunda-feira eu fui para a igreja e ouvi o pastor falando sobre o batismo nas águas, que a gente tem que se entregar, a velha criatura tem que morrer e a gente tem que nascer de novo. Fui lá e perguntei ao pastor: pastor, o senhor pode me batizar? Aí ele falou: quem sou eu para não batizar? Claro, vamos lá. Me batizou. Eu ali, com a entrega que eu tive, como já era a fogueira santa, a última semana da fogueira santa, eu fiz a minha fogueira santa. O que eu fiz? Eu entreguei tudo que eu tinha de errado para Deus. Deixei de fazer coisas de errada que eu fazia, quebrei o chip de telefone, como se eu estivesse andando para a esquerda e comecei a andar para a direita. Comecei a obedecer, orar, eu comecei a pegar a Bíblia sem entender, pedir a Deus para me dar a direção, para me ler. Aí chegou o outro domingo e eu fui cedendo ali pelo Espírito Santo. Começou a reunião de 9:30, eu não queria saber de nada, eu não pensava mais em nada, só no Espírito Santo. E o pai chegou a hora que o pastor chamou lá na frente, e eu fui correndo ali, fui olhando para aquele altar ali, e eu lá buscando o Espírito Santo. Eu falei para ele a sinceridade, falei: Senhor, eu sou pecador, eu não sou digno de ter o Senhor, mas eu tô aqui, meu Senhor, eu preciso do Senhor, toma minha vida, tira meu direito. Eu ainda cheguei a falar para ele: tira meu direito de escolha, eu quero o Senhor. Aí o pastor falou assim: o obreiro vai botar a mão na sua cabeça e vai ser como Deus estivesse descendo com o Espírito dele na sua vida. Eu falei: meu Deus, é agora. Aí o obreiro veio e colocou a mão na minha cabeça. Pô, glória, glória. Poxa, muito, muito, muito, muito. Foi tão bom, foi tão maravilhoso, foi uma coisa surreal, foi o que eu precisava. Foi o que eu precisava. Ele me encheu, ele me abraçou. Ele falou: eis, vem aqui, eu sou contigo.
2: 7 dias pode parecer pouco tempo, mas o Rodrigo descobriu que Deus muda uma vida no mesmo instante em que ela é colocada inteira no altar.
3: E na mesma hora ali eu já fui na rua falando para os caras que fumavam comigo: pô, Jesus mudou minha vida, cara, Jesus pode mudar tua vida também. Eles: qual é, costela? Falei: é sério, Jesus mudou, tô com Jesus, mas vai pra igreja. Comecei, né, falar de Deus pros detentos, comecei nos abrigos, comecei a querer a estar ali, até que a minha esposa, que também não era convertida, ela vendo a minha mudança, ela vendo minhas atitudes, começou a frequentar a igreja também. Hoje em dia ela é batizada no Espírito Santo.
5: Vai fazer um mês que a gente casou. Hoje em dia a gente é calmo, entra em casa, consegue dormir, tem paz, até meus filhos ficam mais calmos.
3: Hoje em dia a gente senta numa mesa, a gente faz a oração ali, cada um faz uma oração um dia. Quando eles vão para a escola, eles falam: pai, eu tenho que me ungir, eu vou lá e unjo eles. O Telemen também me ajudou a ser um novo homem, me mudou muito também. Deus só não me mudou, não me libertou dos vícios como me educou. Deus me educou, porque eu não tinha educação, eu aprendi a ter educação, eu aprendi a dar licença. Eu já chego num lugar, eu tenho mansidão para falar.
4: Ele é outro, agora. Ele tá sempre lendo a Bíblia, ele vem pra igreja, ele escuta a palavra do Bispo Macedo todo dia.
3: Um ano atrás eu tava na Cracolândia, eu tava numa linha do trem, sujo, usando crack. Hoje eu tô aqui no Templo de Salomão, sentado nessa cadeira. Mas o segredo disso tudo é a entrega. A pessoa, se ela se entregar mesmo, se arrepender 100%, ela recebe o Espírito Santo até na hora ali mesmo dela, ela orando. Não precisa nenhuma semana, só basta sinceridade, porque não adianta também a pessoa orar e ela lá no fundo não tiver uma sinceridade, não adianta, ela vai ficar um ano na igreja e não vai receber o Espírito Santo. A pessoa tem que entregar a vida dela para Jesus.
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1: Graças a Deus, nós estamos de volta com o nosso programa Madrugada com Deus. Minha amiga, meu amigo, que transformação de vida. Veja que o Rodrigo, ele mergulhou no mundo do tráfico, trazia dor à sua mãe, e depois o Rodrigo se afundou no crack, a tal ponto, para os olhos da sociedade, ele se tornou uma escória, um lixo. Mas a fé da sua mãe o transformou em um novo homem. O poder de Deus foi suficiente em 7 dias em transformar a vida do Rodrigo e trazer de volta a vida e fazê-lo um homem de Deus na sociedade. Nós vamos a uma matéria que fala sobre o Monte Sião. O que é a fogueira santa do Monte Sião? E já voltamos.
7: Monte Sião, onde um reino humano deu lugar a um reino eterno. Originalmente situada em Jerusalém, na região da antiga cidade de Davi, passou a englobar também o Monte do Templo, conforme a cidade crescia. Um lugar de imensa importância espiritual. Na época de Abraão, foi Salém, reino de Melquisedeque, que além de rei, era sacerdote de Deus. Quando o povo de Israel saiu do Egito, o local já havia recebido outro nome, Jebus, habitado pelos jebuseus. Jerusalém foi uma das cidades dadas por Deus aos filhos de Israel, mas esta foi uma das poucas que eles não conseguiram conquistar. Sobre o Monte Sião havia uma fortaleza intransponível. Os jebuseus consideravam aquela fortaleza tão segura que desafiaram Davi, como se fosse impossível tomar a cidade. Mas o rei Davi sabia que com Deus não havia impossível. E a partir daquele momento, Sião se tornou a sede do reino. Mas o que Davi mais queria era que Deus estivesse naquele lugar. Por isso fez transportar para lá a Arca da Aliança, o símbolo de Deus no meio do seu povo. O Monte Sião recebia o verdadeiro rei de Israel e de toda a terra. Anos mais tarde, o templo foi erguido ao norte e a arca encontrou nova morada. Toda a região da cidade de Davi até o Monte do Templo se tornou o Monte do Senhor, o Monte Santo, o lugar que ele mesmo escolheu para habitar com o seu povo, símbolo de sua presença e do seu reino eterno. Ali, a promessa de livramento e salvação. Dali, o Senhor Jesus irá reinar sobre toda a terra. Do Monte Sião vem a convocação para o arrependimento. E deste mesmo lugar, o alerta sobre o juízo. O dia do Senhor está próximo. E no Monte do Senhor, quem quiser, pode encontrar o rei e o reino que nunca terá fim.
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0: vida é como um livro. E os dias, as folhas dele. Multiplique a sua idade por 365 e você descobrirá a quantidade de dias que já viveu nessa terra. Quem tem 60 anos, por exemplo, já viveu 21.900 dias. É impossível alguém se lembrar das coisas que fez em cada um deles. O que fica são apenas poucas memórias. Porém, o que o ser humano se esquece é que cada momento da sua vida está registrado. Tudo. Absolutamente tudo. Inclusive, os que nem mais se recorda e aqueles que jamais quer que alguém saiba. Haverá um dia em que tudo o que o homem falou, fez e deixou de fazer virá à tona. Nada ficará encoberto. O dia em que os livros serão abertos. O dia do juízo final. Este grande acontecimento é relatado com frequência em toda a Bíblia. Porque Deus há de trazer a juízo toda a obra e até tudo que está encoberto, quer seja bom, quer seja mal. Mas eu vos digo que de toda a palavra ociosa que os homens disserem, hão de dar conta no dia do juízo. Porque todos devemos comparecer ante o tribunal de Cristo, para que cada um receba segundo o que tiver feito por meio do corpo, ou bem ou mal. O maior engano da humanidade é achar que seus atos cairão no esquecimento. Não trarão consequências para si. Ainda mais num mundo onde a justiça do homem é branda para uns e cruel para outros. Onde vemos bons sendo injustiçados e maus se livrando da sua punição pelo poder que detém ou pelo dinheiro que tem. Mas no dia do juízo final, a fortuna dos poderosos não poderá subornar, nem a fama das celebridades cativar o favor de quem julgará, pois quem estará ali será o justo juiz de toda a terra. E vi um grande trono branco, e o que estava assentado sobre ele, de cuja presença fugiu a terra e o céu, e não se achou lugar para eles. E vi os mortos, pequenos e grandes, que estavam diante de Deus, e abriram-se os livros. E abriu-se outro livro, que é o da vida. E os mortos foram julgados pelas coisas que estavam escritas nos livros, segundo as suas obras. Neste grande tribunal divino, estarão reunidos todos os que em vida rejeitaram o Filho de Deus e o seu resgate. Por isso não haverá ninguém que possa defender a causa deles. Não importa se nesta vida foram ricos ou pobres, ilustres ou desconhecidos. Ali, todos estarão na mesma condição de julgados. Este julgamento não é para decidir se ele é culpado ou inocente, mas para torná-lo consciente de que agora colherá o fruto de sua escolha. Não será Deus que os condenará, mas suas próprias ações e decisões que estarão registradas nos livros. Ali serão mostrados cada um de seus atos e todas as oportunidades de salvação oferecidas e que foram desprezadas. Estes não se condenarão necessariamente pelos pecados que cometeram, mas principalmente pelo perdão que recusaram. Só quem esteve diante de um tribunal neste mundo sabe o quão difícil e tenso é aquele momento. Você já viu a reação das pessoas no instante em que recebem a sentença do juiz? Ainda assim, para muitos, há esperança de depois de 20 ou 30 anos reconquistarem a liberdade. Porém, no dia do juízo, a sentença final para os que rejeitaram o sacrifício do Filho de Deus será a condenação da alma por toda a eternidade. E aquele que não foi achado escrito no livro da vida foi lançado no lago de fogo. Naquele dia, as pessoas buscarão clemência e socorro. Porém, não haverá mais nada o que fazer. O pior do lago de fogo não serão as chamas, mas o tormento da eterna separação de Deus. Talvez você pode estar perguntando, por que os salvos não estarão neste julgamento do trono branco? Os eleitos serão julgados não quanto à condenação, visto que não há condenação para os que foram lavados no sangue de Cristo, pois os seus pecados foram perdoados. Estes são os que aceitaram o sacrifício do Senhor Jesus no Calvário e também sacrificaram suas vidas por Ele. E agora terão um advogado junto ao Pai para lhes defender. A prestação de contas do servo diante do Salvador visará a recompensa apropriada a cada um mediante o seu proceder, como usou os membros do seu corpo, suas palavras, ações e intenções, além de como provou sua fidelidade e usou os talentos que lhe foram confiados. Para quem tem certeza da salvação, este assunto não causa medo ou confusão. Em vez disso, traz alegria, temor e profunda reverência ao Deus Pai que nos ama tanto, que providenciou tão grande salvação por meio de seu Filho. Jesus enfrentou a cruz para você não ir para o lago de fogo. Porém, somos nós que escolhemos como a breve história da nossa existência neste mundo irá terminar e prosseguir por toda a eternidade. Breve, muito breve, um a um, estaremos diante do tribunal de Deus. Isso te assusta ou te alegra?
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2: Graças a Deus, que Deus abençoe a todos em nome do Senhor Jesus. Nós vamos agora acompanhar juntos a oração com o pastor Jurailton Santos e em seguida nós retornaremos.
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4: Senhor nosso Deus e nosso Pai, ó Deus Todo-Poderoso, Criador dos céus e da terra, eu te peço, meu Pai, aliás, eu te suplico, meu Senhor, por todas as pessoas que oram comigo neste momento, essa mãe que está aflita, essa esposa que traz dentro de si uma aflição, este pai de família, esta dona de casa, que carrega dentro de si uma aflição, dê a esta pessoa agora, meu Pai, forças, coragem, ânimo, disposição para chegar à tua casa. É possível que ela já bateu em tantas portas, buscou ajuda de tantos, mas que ela receba forças agora para te buscar e encontrar o fim desta aflição. Pai, eu te peço, consagra com teu poder este copo com água. Quando essa pessoa beber deste elemento, que ela receba a cura, que a dor desapareça, meu Deus, que a depressão venha a sair do corpo desta pessoa. Senhor, senhora, aí onde você está, beba deste elemento agora e olha, beba com muita fé. Creia, creia, tão somente creia que o milagre, ele já aconteceu na sua vida, tá certo? Deus abençoe a sua vida e olha, busque ao Deus Todo-Poderoso que se encontra nos céus e esse Deus, ele vai mudar a história da sua vida. Deus te abençoe, forte abraço e até a próxima.
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2: Graças a Deus, pastor Jurailton, que Deus ilumine a vida do Senhor poderosamente. Nós estamos de volta ao nosso programa, mas no final dele. Hoje, quarta-feira, por favor, não falte à casa de Deus. Nós estaremos aqui na nossa avenida Antônio Carlos Magalhães, 4197 Pituba, em frente ao shopping da Bahia. Eu vou estar ali na nossa Universal Vasco da Gama, na rua Quintino Bocanhuva, número 47, em frente ao viaduto do DIC, na famosa ladeira do Garcia, nos horários de 7 da manhã, 10, 15 horas e às 18 horas. Que Deus ilumine a sua vida, fique com Deus. E até mais um programa.
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8: Muito bom dia a todos os ouvintes desta programação. Um bom dia ao nosso grande amigo Pedro Operador. E um bom dia, hoje eu tenho aqui comigo o nosso amigo Pastor Heraldo. Pastor Heraldo, bom dia, Pastor Heraldo.
9: Bom dia, Pastor Edson, bom dia também a todos os amigos que estão sintonizados nesta programação.
8: Eu quero mandar um bom dia agora a todas as vovós, aos vovôs. Bom dia.
10: Bom dia.
8: Um bom dia aos católicos.
10: Bom dia.
8: Aos espíritas.
10: Bom dia.
8: E a todos os evangélicos.
10: Bom dia.
8: Eu quero já começar nessa quarta-feira com essa canção que a gente sempre começa ela, sabe por quê? Quando você começa com essa canção aqui, ó, já deu tudo certo. Olha aí, ó. Pastor Heraldo, quando a gente começa o dia com essa canção.
9: É, começa o dia na fé, Pastor Edson, não tem como dar errado. O dia será um dia de vitória para essa pessoa.
8: Você precisa de ajuda? Você crê? Então bota Deus na frente. Canta aí comigo, aumenta aí nosso operador. Já deu tudo certo. Levanta as mãos e diz aí, ó. É assim que tem que começar o dia. Já deu tudo certo. E eu quero mandar um bom dia também a todos os caminhoneiros. Bom dia!
10: Bom dia!
8: Tem a buzina aí, nosso operador aí, ó. Tem caminhoneiro, Pastor Heraldo, que bem cedinho, porque esse programa é na madrugada. Então, muitos caminhoneiros na madrugada já está na estrada, porque é eles que trazem a maior parte de alimento que chega na nossa mesa vem pelos caminhoneiros.
9: Quer dizer, é um povo que não para, né? Trabalha de madrugada, tá lutando, guerreando, mas tá sintonizado nessa programação e ouvindo essa palavra. Nada melhor do que eles começar com essa canção que já deu certo para ele. Vai chegar aonde Deus quer que ele chegue.
8: Tudo dá certo quando colocamos Deus à frente. Dá tudo certo. Não sei o que estava dando errado, hein? Mas eu sei que vai dar certo a partir de agora. Tá certo? Fique conosco, saiba que esse programa, o Novo Dia, está começando e o seu dia vai ser abençoado. Já deu tudo certo, ó. Ó o trechinho. E já deu tudo certo. É só você confiar. Vamos agora seguindo de música bonita e já voltamos com todos.

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2: O dia ele é excelente quando Deus é primeiro, quando você agradece a Deus. Talvez você seja uma pessoa que tem só reclamado, só murmurado. Aí você diz assim: então, mas o que que eu devo fazer se está dando tudo errado? Você deve confiar em Deus. Você deve colocar Deus na frente. Pastor Heraldo, você sabe que tem pessoas que ela começa o dia reclamando, ela já acorda dizendo que está ruim, dizendo que parece que cada dia está pior. Quer dizer, ao invés dela colocar Deus na frente, ela começa a murmurar.
3: Com certeza. Quer dizer, isso não resolve. Você que é uma pessoa que tem dentro de você esse espírito, esse pensamento, tem acordado só pensando negativo, falando que não tem jeito, eu pergunto a você, amiga e amigo, quando foi que isto resolveu alguma coisa na sua vida? Pelo contrário, a sua vida só tem sido de mal a pior, porque Deus ele age pela fé, e a fé é certeza de coisa, pastor Edson, que se espera. Essa pessoa pode estar tudo dando errado agora para ela, mas se há dentro dela uma fé e a fé é certeza de coisa que se espera, se ela começar agora determinando através da fé que tudo vai dar certo, determinando através da fé que essa situação vai mudar, o dia para ela vai terminar bom.
2: Tudo muda quando Deus ele assume a rédea da sua vida, e ele quer fazer isso. Ele quer ser senhor na sua vida. Mas como que ele vai ser senhor? Talvez você diga assim: mas eu tenho colocado ele como senhor da minha vida. Mas ele está na frente. Você já acordou pedindo a ele para tomar frente? Já entregou isso que tem tirado a sua paz nas mãos dele? Entregue nas mãos dele, confie nele. Nós vamos agora ao quadro Uma Palavra. Nesse quadro Uma Palavra, essa palavra ela vem de Deus para você. Vamos agora ao quadro Uma Palavra.
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2: E é verdade. E esta palavra está no livro de João, capítulo 6, versículo 68. E ele diz assim: respondeu-lhe, pois, Simão Pedro: Senhor, para quem iremos nós? Tu tens as palavras da vida eterna. Pedro sabia disso. O pouco tempo que Pedro estava com Jesus, ele sabia que as palavras de vida estavam com ele. E por isso nós estamos nessa programação trazendo essa palavra. Porque talvez você diz assim: mas para onde eu vou? O que que eu faço da minha vida? E agora? Pastor Heraldo, o senhor sabe que tem pessoas que ela fala a seguinte coisa: e agora? O que que eu faço? O senhor já viu muita gente falar essa palavra, e agora?
3: Com certeza, e não adianta apenas, minha amiga, você ficar falando e agora, porque nós estamos dando a direção. Pedro sabia. Ele disse que só em Deus tinha a palavra da vida, pastor. Somente em Jesus tinha essa palavra. Então ele sabia, não adiantava ir para outro lugar. Tem pessoa que ela já foi buscar em tantos lugares, mas até hoje não encontrou essa vida, porque a vida está em Deus. E Deus espera dessa pessoa ela tomar essa atitude de fé, de vir até ele, para que ele possa mudar a história dela.
2: Se você se voltar para Deus, se você buscar a Deus, meu amigo, minha amiga, esse limão que é a sua vida vai se tornar uma limonada. A sua vida talvez que se encontra azeda, dando tudo errado, de cabeça para baixo, tudo de ponta cabeça, isso pode mudar, sabia? Você não está sintonizado, por acaso não. você está sintonizado nessa programação, porque Deus permitiu você estar aí. E agora ele está usando esse programa para poder te ajudar, para poder te dar um norte na sua vida, para você entender que ele tem a saída, ele tem a saída. Então, é como o pastor falou outra vez, você fala, e agora? Que eu faço? Sabe o que você faz? Se volta para Deus, pede ele ajuda. Esse é o que você tem que fazer. Fala com Deus. Aí onde você está aí, ó, não importa quem está do seu lado, porque a pessoa que está aí do seu lado não pode te ajudar. Ela não pode fazer por você o que Deus pode fazer. Ela não pode tirar você de situações que Deus pode tirar. Então, se volte para Deus. Nós vamos agora com uma música bonita e já voltamos.

0: Quarta-feira, dia abençoado por Deus. Hoje, quarta-feira, nós temos reuniões especiais. Reuniões para aquelas pessoas que querem ter uma experiência com Deus. Nós vamos colocar aqui o testemunho de uma pessoa que venceu na Fogueira Santa. Preste muita atenção nesse testemunho e já voltamos com todos.
1: Castelo do Piauí, a 160 quilômetros da capital teresina. Entre os 19 mil habitantes da pequena cidade, vive um homem conhecido pelas suas habilidades.
2: Eu era um mentiroso. Eu cheguei a ter, de uma vez só, 5 amantes. Eu ligava para um e dizia assim: hoje eu não posso sair com você que eu vou fazer compra tal lugar. Hoje eu não vou sair porque eu não estou bem. Aí recebi a ligação de outra. Aí ela falava assim: não gagueja, porque se tu gaguejar é porque a outra tá aí.
3: Tinha vezes que eu desconfiava, mas tamanha era a importância ao trabalho que eu dava, que eu desconfiava, mas eu deixava para lá. Eu não procurava saber. A gente tinha comércio, a gente estava assim, bem sucedido. A gente estava vivendo uma vida, né, de conquistas. Comprava carros caro. E eu focada muito nas lojas, trabalhando muito. Funcionária cuidava da casa, funcionária que cuidava dos filhos, funcionária que fazia tudo para os filhos. E os filhos, tipo, que abandonado. A ponto que ele chegava assim e falava: Tô saindo, eu vou, onde você vai? Todo bem arrumado, todo cheiroso, mas onde você vai dessa forma? Não, eu vou até ali o contador, não, eu vou até ali o banco. Cheiroso, bem arrumado.
2: Na verdade, eu achava que eu tava arrebentando, eu era o bonitão. Eu nunca imaginava que elas queriam o meu dinheiro. Até porque eu pensava comigo: olha, eu tenho dinheiro, eu tenho um carrão, eu ando na cidade, o melhor carro é o meu. E eu achava que eu estava abafando. Então, eu pensava assim: ah, não quero meu dinheiro. E no início, elas falaram: não, não quero saber do teu dinheiro, eu quero você.

0: Mas lá na frente, no aniversário, data de aniversário, você não vai me dar nada?
1: Piriguete, mulher casada, que tem seus maridos, mulher bonita, bem arrumada, mulher de academia, faz academia, mas cada um casada, cada um tinha seus maridos. Ela chegava com um bilhetezinho marcando o horário, o lugar que eles iam se encontrar, ali nós dois ali trabalhando, eu não conseguia perceber que dali elas pegavam, colocavam na mão dele. Mas eu não chegava até a ele para procurar.
2: Por quê?
1: Perguntar. Porque eu tinha medo. Eu tinha medo. Eu imaginava. E se ele falar que tá, né, tem uma outra mulher? E aí, o que vai acontecer de mim?
0: O que eu fazia fora, todo aquele luxo que eu tinha, as coisas erradas que eu fazia, aquelas noites que eu saía com as amantes, começou o resultado vir contrário, porque aí atingiu o meu comércio. Começou eu a atrasar prestação de carro que eu tinha comprado, coisas que nunca tinha acontecido comigo, atrasar pagamento de funcionário. Aquilo que eu achava que era bom começou a ficar ruim, porque aí eu não tinha mais cabeça nem para administrar o meu negócio e nem para cuidar das amantes que tinha também.
1: A gente começou a fazer empréstimo, né, para poder resolver, achando que ia resolver a situação, mas no caso só piorava. E aí, ao ponto da gente não ter mais controle da situação das lojas, perdendo as lojas, começamos a vender uma, começamos a vender outra, começamos a vender o caminhão, começamos a vender um carro, começava a vender outro. Quando eu vi um carro assim parar, eu imaginava, já é a cobrança, mais de 800 mil, como que nós ia pagar? E aí, ao ponto de eu ficar acamada, desesperada, chorando, sem conseguir mais trabalhar, indo ao médico, né? E apareceu vários tipos de doença, assim, de repente, de uma hora para outra. E ao ponto de eu chegar a tomar 8 remédios por dia.
0: Nós já tínhamos gastado tudo e ela continuava doente. O desespero bateu em mim, foi quando um dia eu pensei assim, o problema é eu, foi eu que causei todo esse problema. Então, eu vou resolver agora. Aí tinha um tambor assim de colocar feijão, que é de 200 litros. Aí eu subi em cima desse tambor, peguei uma corda, aí amarrei, coloquei no meu pescoço e falei, agora sim, agora eu resolvo. E na hora que eu coloquei a corda no pescoço, aí apareceu lá uma programação do Templo Salomão, lá no Piauí. Ele chegou, falou assim, olha, você que está aí, talvez que você é uma pessoa que agora está querendo tirar a própria vida e você não vê outra saída.
3: Esse pensamento de morte não é de Deus não, hein?
4: Seus problemas Deus resolve, não é nada para Deus.
0: Agora, eu tirei a corda do pescoço, desci, aí eu fui até a televisão.
3: Eu não sei de onde você me assiste, mas eu creio que se você pegar todos esses problemas, todos, e colocar aqui no altar,
4: você pode estar certo que esses problemas vão virar testemunhos.
0: Mas aí ele falou assim, mas para isso acontecer, você tem que largar tudo que você está fazendo de errado, tudo. E ele ainda falou assim, se você não fizer isso, eu não estou falando contigo. Aí o que foi que eu fiz? Peguei o meu telefone, aí eu tinha 5 amantes. Aí eu liguei para uma e falei, nunca mais ligue para mim, porque eu não vou te atender. E aí fui ligando de uma por uma, até chegar a última. Aí eu cheguei para minha esposa e falei para ela, eu estou indo lá no Templo de Salomão buscar a tua cura. Eu não sabia o que era o Templo de Salomão, porque eu não conhecia, nunca nem tinha ouvido falar. Foi a primeira vez. Aí eu peguei o ônibus lá na minha cidade, em Castelo, no Piauí, e vim diretamente aqui pro Templo de Salomão. 3 dias de viagem.
5: 2.833 quilômetros. A disposição de fazer tudo diferente fez o João chegar neste lugar.
0: Tudo que foi pregado naquele dia, naquela reunião, foi para mim. Eu entendi que o doente não era minha esposa. Na verdade, quem estava precisando de cura e de libertação era eu mesmo. Aí ele chamou na frente e disse: olha, você que está vindo de outro estado, e na tua cidade, aonde você chegar, você vai encontrar uma igreja universal mais próxima da sua casa. Aí eu falei assim, eu pensei assim: meu Deus, me enganaram. Falaram que era o templo de Salomão. Mas na mesma hora eu disse: não, eu me apresento, eu vou. Quando eu cheguei lá na minha cidade, aí eu chamei a minha esposa, eu não fui nem desfazer a mala. Te arruma, porque nós vamos se apresentar a Deus na Igreja Universal.
1: E 3 meses e meio eu fui curada. Cheguei ao ponto de não tomar mais nenhum remédio.
0: Eu ouvi uma palavra que o homem de Deus falou, que eu gravei até hoje. Essa palavra que ele falou assim: buscai primeiro o reino de Deus e a sua justiça, e as outras coisas serão acrescentadas. E aí, ouvindo aquela palavra, aí eu, quando entrou na hora da busca, eu falei assim: meu Deus, o reino do mundo, o reino que eu queria, o império que eu tinha, esse eu conheci e não valeu nada para mim. Agora, o teu reino, esse eu não conheço ainda, mas eu quero conhecer. Aí, um dia eu cheguei na igreja, o pastor estava falando da fogueira santa. E naquele dia, Deus falou comigo. Eu cheguei em casa, a gente tinha acabado de chegar da reunião, e aí eu falei para ela. Eu falei para ela tudo que eu fazia. Nessa hora eu chorei, nessa hora eu desabei mesmo, fiquei de joelho, pedi perdão a ela. Mas naquela hora eu senti ali uma coisa tão boa, porque mesmo sabendo que se ela não me perdoasse, mas eu já sabia que eu tinha confessado, então aquela coisa boa veio para mim na mesma hora.
1: Eu senti assim ao lado dele e olhei para ele e falei: agora sim, agora eu te perdoo. E perdoei.
0: E eu peguei, entrei naquele envelope com aquele valor, subi no altar, e quando eu desci, eu já desci já outra pessoa, uma força que eu desculpa. Ele testificou: filho, eu sou contigo, eu estou aqui, eu sou contigo. Essa foi a palavra que ele falou para mim. Eu já tinha recebido o Espírito Santo, a minha esposa também. Aí eu falei para ela: vamos para São Paulo, a gente vai começar a nossa vida lá. Já que aqui acabou tudo, então a gente vai começar a nossa vida lá em São Paulo. E aí, chegando em São Paulo, aí a gente foi buscar, eu fui buscar, e ela também, pela nossa vida sentimental.
1: Nas palestras da terapia do amor, a gente aprendeu, né? Como antes a gente não tinha diálogo para conversar, foi a primeira coisa que a gente aprendeu na terapia do amor, é concordância em tudo. Depois de 30 anos, eu aprendi a ser uma esposa melhor.
0: Depois que o Espírito do Amor entrou em mim, eu passei a ver a minha esposa de outra forma. Eu me apaixonei por ela mais do que no início. Na verdade, hoje ainda eu sou um homem apaixonado. Até hoje a gente vive em lua de mel, né, meu amor? Sim. Eu encontrei o amor verdadeiro.
1: Deus pôde transformar, o Espírito do Amor transformou esse homem da água para o vinho.
0: Aquele ramo de comércio que a gente tinha fracassado, que faliu, a gente já tem já 2 lojas. Esse período que muita gente fala de dificuldade, eu e minha esposa, nós não sabemos o que é isso, porque nós não atrasamos o salário de funcionário mais. O segredo foi quando eu me esvaziei de mim. Foi a hora que veio a paz, porque naquela hora eu entendi, é melhor ter paz de que ter dinheiro. De que adianta ter dinheiro e não ter paz? Então eu recebi essa paz depois de fazer a terapia do amor direitinho, certo?
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6: O Deus que mudou a vida dessa pessoa irá também mudar a sua vida. Nesta quarta-feira, na nossa catedral em Cajazeiras 10, Estrada do Coqueiro Grande, 1998, bem próximo à rótula da feirinha, em frente à loja da Marisa. Nesta quarta-feira, é feriado. Quarta-feira agora é feriado, não é isso? Feriado, quarta-feira.
7: É feriado.
6: É dia do São João, né?
7: E uma grande oportunidade que essa pessoa tem. Talvez ela diz que não tem tempo de ir na igreja porque trabalha. Quarta-feira agora, ela pode sim estar conosco.
6: Nesta quarta-feira, especialmente às 7 horas da manhã, nós vamos fazer dessa quarta-feira um domingo no meio da semana. Então, busque você que não falta um domingo. Então esteja conosco nessa quarta-feira, feriado, às 7 horas da manhã, especialmente. Também teremos às 10 horas, ao meio-dia, às 15, e depois o último horário do dia, 18 horas. Estrada do Coqueiro Grande, 1998, em frente à loja da Marisa, próximo à rótula da feirinha. Isso estará acontecendo em todas as igrejas Universal. Na catedral, em frente ao shopping da Bahia, o bispo Guaraci Santos estará com todos. Avenida CM 4197, às 7 da manhã também, porque é feriado. Então, nesta quarta-feira, a reunião principal do dia será às 7 da manhã. O senhor pastor Heraldo vai estar onde e que horas?
7: Ali em Castelo Branco, você que mora em Castelo Branco, próximo a Castelo Branco, nessa quarta-feira, na mesma fé. A principal nas 7 horas da manhã, mas vamos ter 3 da tarde e às 18 horas, na Rua Genaro de Carvalho, número 10. Senhor, a senhora é o nosso convidado todo especial para esse grande dia do encontro com Deus.
6: Não deixe de buscar a Deus e em todas as igrejas Universal. Agora, nós vamos àquele quadro, Você Sabia? É um quadro muito bacana, pastor Heraldo, primeira vez que está aqui com a gente, né?
7: É verdade.
6: Primeira vez, nós vamos ao quadro Você Sabia? E o Você Sabia de hoje fala sobre a águia. Vamos descobrir juntos, que eu não sei o que vai ser falado aqui. Vamos descobrir agora nesse quadro Você Sabia?
2: Você sabia? Você sabia que a águia é uma ave que chega a viver até 70 anos? Quando ela atinge a idade de 40 anos, está com as unhas compridas e flexíveis, não conseguindo mais caçar suas presas para se alimentar. Seu bico alongado e pontiagudo já está curvo. As asas estão apontando contra o peito, envelhecidas e pesadas em função da grossura das penas. E voar já está se tornando uma tarefa difícil. Você sabia?
6: Interessante, né? 70 anos uma águia, ela vive. Quer dizer, tem muita gente que não chega nessa idade. A águia vive 70 anos. Aos 40 anos, ela faz um renovo. O senhor sabia disso aí?
7: Não, tô descobrindo agora.
6: Muito interessante, né?
7: É o que Deus espera dessa pessoa, né, pastor? Agora, enfrentando uma luta, uma dificuldade, esse renovo, que é buscar as forças nele. Que a águia, justamente, ela faz, ela busca se renovar para que ela possa viver melhor, para que ela possa vencer os obstáculos, as lutas. E quando a pessoa, ela busca essa força em Deus, então ela se renova para vencer todas as guerras dela.
6: Na verdade, nós temos que ser águia. Nós temos que se renovar, não a cada 40 anos, mas a cada dia, né? A cada dia, a cada semana, a cada momento. Se você se renovar, saiba que Deus, ele na verdade é Deus que renova. Esse renovo não vem da própria pessoa. esse renovo vem do Espírito Santo. Falando nisso, nós vamos colocar aqui testemunho de uma pessoa que foi batizada com o Espírito Santo. E já voltamos. Prepara um copo com água e já voltamos orando por todos vocês.
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9: Meu nome é Juliana Silva e antes de chegar aqui, eu já tinha uma infância perturbada, onde eu cresci com um complexo de inferioridade. Eu tinha angústias, traumas que eu vivi durante a minha infância. E dentro da minha casa a gente tinha muitas brigas, discussões diárias, onde foi ocasionando muita rebeldia. Fui crescendo uma criança problemática, rebelde. Ao chegar na adolescência, passada a fase da inocência, eu já comecei a querer tomar minhas próprias decisões. Então eu não obedecia meus pais. Descobri que eu tinha mágoa da minha mãe, mágoa dos meus pais. Então eu escondi as coisas deles. Então eu comecei a ficar receosa. Eu não sabia conviver com as pessoas. E isso me trazia muita tristeza, muita angústia, mas eu não sabia expressar isso. Então eu comecei a afastar as pessoas de mim. E isso fazia com que eu tivesse pensamentos de morte. Eu conversava comigo mesmo, muitas das vezes. E ali eu ia arquitetando uma forma de dar um fim à minha vida. Mas eu nunca tinha coragem para fazer isso. E assim eu comecei a viver até os meus 18 anos. Na época que eu entrei na faculdade, comecei a me envolver com mais amizade, conheci as baladas, as curtições. E ali eu só ia me enchendo mais ainda de vazio. Foi quando, uma certa ocasião, alguém olhou para mim e falou: "Nossa, você é muito triste." Eu falei: "É, realmente, eu tenho um grande vazio na minha alma, mas nada pode suprir esse vazio." E ali, essa pessoa, ela me falou: "Muitas das vezes, todo ser humano, ele tem um vazio. Só que esse vazio, ele é do tamanho de Deus. Então, se ele é do tamanho de Deus, só cabe Deus dentro de você." E eu trouxe comigo aquele pensamento, mas eu não tinha forças para lutar. Não tinha forças para investir em mim. Então, foi quando, um dia, alguém me falou que eu poderia recomeçar do zero. Então eu tinha uma amiga que ela tinha uma alegria, que aquela alegria não era momentânea. Todos os dias ela estava feliz. Então eu comecei a observar e tive a curiosidade de saber de onde vinha, qual era a fonte. Foi quando ela me convidou e aqui eu cheguei. E ao ouvir falar da pessoa do Espírito Santo, eu comecei a buscar informações, porque eu queria essa alegria. Eu queria essa paz, que foi o que eu sempre busquei e nunca tinha tido. Foi quando eu comecei a ler a Bíblia, foi quando eu comecei a orar, foi quando eu comecei a buscar informações em livros sobre quem era o Espírito Santo. E quando eu tive esse conhecimento, eu comecei a jejuar, comecei a orar, comecei a buscar meios que me levassem até Ele. Porque eu tinha consciência que para Ele agir na minha vida, eu tinha que reagir, chamando a atenção dele de alguma forma. Foi quando aconteceu. E nesse dia, a minha vida mudou, porque foi o dia onde eu tive o encontro com o Espírito Santo, onde ali ele me deu a oportunidade de recomeçar do zero. Ali ele me curou dos meus traumas, dos meus complexos. Aquela tristeza imensa que eu tinha na minha alma, eu já não tinha mais. Eu comecei a ter alegria, que era algo que há tempos eu não tinha. Comecei a viver aquela paz, que dependente das lutas que aconteciam no meu exterior, no meu interior ele não se abalava. Pelo contrário, eu perdi todo o medo que eu tinha. Surgiu dentro de mim uma coragem. E eu conquistei algo do Espírito Santo que eu não encontrava em ninguém, que era a confiança. Ele me ensinou a confiar. Independente das lutas que eu vinha a passar no dia a dia, eu tenho a certeza que o Espírito Santo, ele é comigo. Então ele mudou o meu temperamento, que eu era muito difícil. Se antes eu era orgulhosa, ele me ensinou a humildade, me ensinou a amar, que era algo que eu não tinha. Passei a amar os meus pais, pedir perdão a eles. Passei a conviver com a minha família, transmitir para eles esse amor que o Espírito Santo me deu. Comecei a transmitir para eles essa paz. O Espírito Santo, ele passou a me inspirar, me dar discernimento, me dar esse conhecimento que eu não tinha antes. E hoje a minha vida ela é completa, porque hoje eu tenho o Espírito Santo, porque ele mudou todo o meu ser e hoje eu sou uma nova criatura. Hoje eu tenho paz, hoje eu tenho alegria, hoje eu posso dizer que eu tenho vida.
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10: Meu nome é Bianca Paixão, tenho 23 anos e trabalho na área de administração de recursos humanos. A minha mãe, ela me levava desde muito nova para o carnaval, por ser uma cultura aqui da cidade de onde eu nasci, que é Salvador, Bahia. E essas festas de origem pagãs, religiosas, ela é muito comum e envolve a cidade completamente. Já na adolescência, a convite do meu namorado, nós fomos para o carnaval, em busca de uma diversão, da música, da alegria, para a gente se sentir preenchido. Chegando lá, eu conheci muitos amigos, conheci as bebidas, conheci as drogas, né? E para não ser a careta da turma, porque eu via todo mundo fazer, eu resolvia fazer também, né? Me deixava ser influenciada. Então, eu acabei bebendo muito nas baladas que eu fui. Já cheguei a perder a consciência, né? Nessas festas. Tudo em busca dessa alegria que eu não conseguia encontrar quando eu tava na escola. Não conseguia encontrar quando eu tava com esses meus amigos. Não conseguia encontrar quando eu tava com o meu namorado. Então, eu me entregava completamente para essa festa de carnaval. Eu fazia investimento. Eu já cheguei a investi quase 4 mil reais só de camarote, bloco, só para sair. Eu saía todos os dias de carnaval. Eu passava a madrugada inteira pulando carnaval. Eu chegava em casa às 6 da manhã, dormia, acordava 3 da tarde e já ia pro carnaval de novo. Então, quanto mais a gente estava nas festas, mais a gente queria ir. A gente nunca cansava, porque eu ia os 6 dias a 7 dias de carnaval. Todos os dias, sempre que a gente estava retornando das festas, elas voltavam chorando. E eu perguntava para elas, por que que você está chorando? E aquilo ali ficava nítido para mim, que a gente não era feliz, que a gente era vazia. Então, a gente tentava preencher esse vazio através de festa, através de bebida, através de demonstrar para as pessoas que a gente era descolado, que a gente era os jovens legais. E não era verdade, porque no nosso convívio a gente sabia como a gente retornava para casa. Então era uma falsa alegria. Na frente de todo mundo, nas fotos, a gente estava sorrindo, nos vídeos, quando a gente via de manhã, a gente parecia a pessoa mais feliz do mundo. Mas quando a gente chegava em casa, quando botava a cabeça no travesseiro, era sempre em lágrimas. A maioria das quarta-feiras de cinzas eu passava na emergência, vomitando, sempre com uma gripe, sempre, já cheguei até a vomitar sangue, né? Por conta desse excesso de bebida, por puxar até mesmo do meu físico, né? Eu me sentia um lixo, eu me sentia angustiada, muito vazia, muito triste. E eu percebia e me perguntava, cadê a felicidade que eu busquei naqueles 7 dias? Porque na quarta-feira de cinzas a minha realidade voltava ao normal. E foi num convite para ir domingo pela manhã na igreja que a palavra veio de contra ao que eu estava passando. O pastor pregou referente à porta estreita, que era o meu sacrifício, onde eu tinha que largar aquilo que eu estava vivendo, que não me levava a lugar nenhum, para entrar pela porta estreita, para conseguir entrar no reino dos céus. Então eu tinha que sair da porta larga. Eu estava indo pelo caminho mais fácil. Eu estava indo pelo caminho que eu achava que eu ia encontrar algo que viesse me fazer feliz. Mas naquela reunião eu tive minha experiência com Deus, onde eu decidi passar pela porta estreita. Naquela mesma manhã eu decidi me batizar nas águas. Eu me entreguei completamente. Eu permaneci buscando, me entregando, sacrificando as minhas amizades, o relacionamento. Eu deixei pessoas de lado e me entreguei de corpo, alma e espírito em busca do Espírito Santo. E num domingo pela manhã, eu o recebi. E ali eu tive a certeza, foi magnífico, porque eu descobri o que era ser feliz de verdade. Aquela alegria que eu não encontrava no carnaval, que eu não encontrava na bebida, que eu não encontrei no meu namorado, eu encontrei no Espírito Santo. Porque ali eu tive a certeza que ele me escolheu. Ali eu tive a certeza de que ele era comigo. Eu não precisava de mais ninguém. Hoje, o Espírito Santo, ele me trouxe amor, ele me trouxe paz, ele me trouxe alegria, ele me deu um casamento abençoado. O Espírito Santo é o meu bem mais precioso. Eu não troco ele por nada. Eu não troco ele pelo meu pai, eu não troco ele pelo meu esposo, eu não troco ele por nada, porque ele é minha maior alegria. Ele é a certeza de que eu vou entrar no reino de céus e vou ter a minha vida eterna. Com ele eu tenho a certeza de que eu vou ser feliz para sempre. Eu não vou precisar de ninguém, só dele.

0: Originalmente, essa palavra significa taça. 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
1: É extremamente importante para minha alma. Através dessas reuniões, eu aprendo um pouco mais sobre o Espírito Santo, sobre as coisas que envolvem Deus e o reino dele, e me faz a cada vez mais evoluir, crescer espiritualmente e estar sempre em contato, em comunhão com Deus. Antes de começar a frequentar as reuniões de quarta-feira, eu era uma pessoa extremamente depressiva, tinha complexos de inferioridade, mágoa do mundo inteiro, principalmente do meu pai. Eu odiava ele com todas as minhas forças, tentei matá-lo 3 vezes, planejei, né, a morte dele, só não tive coragem. Enfim, cheguei aqui totalmente para baixo, destruída, sem nenhuma intenção em continuar vivendo. O momento em que eu recebi o Espírito Santo foi sublime, foi extremamente precioso. No momento, eu cheguei a abrir os olhos de tão impressionada que eu fiquei, porque eu nunca considerei que eu era merecedora do Espírito Santo. Na verdade, nós não somos, mas quando a gente se conhece, quando a gente sabe de tudo que a gente fez, né, no passado, tudo que a gente viveu, a gente sempre se deprecia. Então, quando o Espírito Santo veio sobre mim, claro que houve toda uma preparação, eu buscava muito, sabia o que era o Espírito Santo, eu queria o Espírito Santo, mas quando ele veio sobre mim, foi algo tão sublime que eu só queria simplesmente sair da igreja naquele momento e falar para as pessoas que Deus existe, que ele habitava dentro de mim. Minha vida hoje está totalmente transformada de dentro para fora, né? Tenho lutas, tenho dificuldades, tenho problemas, mas eu tenho paz, tenho certeza de que todos eles serão resolvidos, né? Com certeza a confiança que eu tenho hoje em Deus, não importa, pode estar o mundo desabando aqui fora, eu posso estar vivendo um turbilhão de problemas, mas eu tenho certeza de que Deus é comigo. O momento mais importante da reunião para mim é o momento da palavra, porque é ouvindo a palavra que eu vou tendo um entendimento, refletindo sobre a minha vida, entendendo o que eu preciso mudar, o que eu preciso melhorar, o que eu preciso ser alguém melhor todos os dias, né? Para que no momento que eu chegue à busca do Espírito Santo, eu tenha consciência do que eu estou falando para Deus, do que realmente eu quero, do que eu entendi que ele quer de mim e do que eu tenho que dar para ele. Eu saio da reunião totalmente renovada, né? Fisicamente a mesma pessoa, mas internamente uma pessoa fortalecida, cheia de algo sobrenatural que me faz continuar seguindo, querer mais, querer estar aqui na próxima quarta-feira, querer estar aqui no domingo e nas reuniões que faço campanha aqui na igreja, porque eu tenho certeza de que é esse fortalecimento que a minha alma precisa e eu não posso ficar sem ele.
0: Com o tempo, quantos abandonaram o altar? Abriram mão desse privilégio. Tenho, porém, contra ti que abandonaste o teu primeiro amor. Quando se derem conta, já estarão caídos, mortos espiritualmente. O tempo faz bem para alguns, mas mal para outros. Muitos, se pudessem, voltariam no tempo. Cuidar cuidado com aqueles que com o tempo apodreceram. Não deixe ele estragar você também. O nascido de Deus, com o tempo, não envelhece, amadurece. Em todo o tempo, sejam alvas as tuas vestes, e jamais falte o óleo sobre a tua cabeça.
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3: Chegamos no momento da oração, prepara aí o seu copo com água. Eu tenho certeza que essa oração vai renovar suas forças. Vamos falar com Deus, é momento de oração.
4: Nos unimos para clamar aos céus.
3: Senhor nosso Deus e eterno Pai, em nome do teu filho amado Jesus, nós unimos a nossa fé, a força, a plena certeza que o Senhor está a ouvir esta oração, juntamente com aquela pessoa que está desanimada, desesperançada, com essa pessoa que acha que não há saída. Ó Espírito de Deus, visite ela agora, levante essa pessoa que está caída, fortaleça essa pessoa que está fraca, cura esse que se encontra enfermo, mas que haja a manifestação do seu poder. Faz acontecer um milagre nessa hora. O Senhor é um Deus de milagres, e o tempo de milagres, ele não acabou. Por isso, meu Pai, chegue a esta pessoa e transforme a sua vida. Consagre esta água, usa ela como um ponto de contato para o milagre, pois é o que nós te pedimos e te agradecemos. E quem crê, diga amém e graças a Deus. Beba com muita fé e seja livre de todos os males. Graças a Deus, chegamos ao fim de mais um programa, um novo dia. Mas você pode nesta quarta-feira buscar ajuda. Você pode nesta quarta-feira receber a maior dádiva do nosso Deus, que é o Espírito Santo. Esteja conosco na nossa Universal Catedral em Cajazeiras 10, Estrada do Coqueiro Grande, 1998, próximo à rótula da feirinha. Às 7 da manhã, às 10 da manhã, ao meio-dia, às 15 e às 18 horas. Pastor Heraldo, o senhor vai estar nessa quarta-feira?
5: Eu vou estar em Castelo Branco. Você que mora aí em Castelo Branco, próximo a Castelo Branco, nessa quarta-feira, às 7 da manhã, 3 da tarde e às 7 da noite. Você é o meu convidado todo especial.
3: Na catedral, em frente ao Shopping da Bahia, no Iguatemi, o Bispo Guaraci Santos estará com todos. Avenida CM 4197, em frente ao Shopping da Bahia. Nesta quarta-feira, exclusivamente às 7 da manhã. E em todas as igrejas universal. Ficamos por aqui e até o nosso próximo encontro.

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2: Oi, gente amiga, gente querida, que Deus abençoe a todos. Haja luz em toda a sua vida. Luz para o corpo, luz para a alma, luz para o coração. Quem não dá nossa ajuda, 34-32-91-19, ou então as nossas linhas virtuais, que são as lives deste programa no YouTube e no Facebook. E os nomes, tanto do canal do YouTube como da página oficial do Face, são os mesmos. Universal Bahia Oficial. Entre e na aba de comentários deixe o seu pedido de socorro. E daqui a pouquinho nós estamos de volta com todos vocês.

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0: tem alguém à sua volta assim? Que do nada ficou assim? Aí você diz assim como, bispo? Com a cabeça virada? Você se sente assim? Você que até ontem estava com tudo normal, a vida caminhando de vento em popa e de repente, do nada, você virou a cabeça e nunca mais você produziu mesmo. Porque inclusive até surtar em ambiente familiar ou de trabalho, você já surtou. Saiba que por trás disso não existe uma situação, um evento. Tem maldade aí. E maldade pesada. E maldade muito carregada. Mas nós temos de Deus a autoridade espiritual para mostrar a porta de saída para a coisa ruim que te causa isso. No próximo bloco, inclusive, eu trago algumas matérias muito fortes. Eu vou trazer no próximo bloco. Agora, deixa eu dar um pulinho lá no Pronto Socorro da Alma com meu amigo pastor Samuel Félix. Samuel, haja luz.
1: Que haja luz para todos que estão agora acompanhando essa nossa programação, e nós estamos aqui de plantão no Pronto Socorro para os aflitos, desesperados, angustiados que sofrem com algum familiar com a cabeça virada, ou eles propriamente têm a sua cabeça virada depois de invejas, depois de maldades. Nós estamos aqui para ajudar a todos. Se você se encontra nessa situação, pelo 3432-9119, você pode fazer como as pessoas já estão fazendo aqui, ó. O telefone não para de tocar e não desista de ligar. Insista para dar tempo de você colocar o seu nome, o nome do seu familiar que está com a cabeça virada, e você vai receber força através dessa poderosa oração que realizaremos ainda nesse programa. 3432-9119 é o número, bispo, para quem quer ajuda.
0: Muito obrigado. E eu vou agora direto a nave mãe da nossa Catedral da Fé, onde o pastor Marcos Ramos está com vocês.
2: Bispo Guaraci, haja luz para o senhor e para todas as pessoas que estão participando agora dessa programação. Eu já quero colocar à inteira disposição dessa pessoa que está agora pensando que para sua vida não tem jeito, que para o seu problema não tem solução. Para todo problema, Deus tem uma saída, Deus tem uma solução, e você consegue entrar em contato conosco agora através da plataforma do YouTube Universal Bahia Oficial. É só entrar na nossa live que já está ao vivo. Você pode escrever ver na aba dos comentários o seu nome, o seu problema, a luta que você está enfrentando. Se você tem carregado sintomas de cabeça virada consigo ou com um familiar seu, pode escrever também esses sintomas, nós vamos registrar aqui e incluir para o momento especial da oração que vai acontecer logo mais. Você consegue entrar em contato conosco, YouTube Universal Bahia Oficial, agora mesmo, bispo.
0: Muito obrigado. E aqui pelo Facebook também, facebook.com/Universal Bahia Oficial. Já está aqui Rosana Dávila Schifferdecker, alemão, né? Fernanda Martins pede por ela e você pode fazer o mesmo.
3: Inveja. Meu nome é Marina. No começo do meu casamento, eu era muito feliz com meu esposo. Então, através da nossa felicidade, causou muito ciúme e inveja nos meus vizinhos. E eu tinha muita amizade. Muitas pessoas entravam na minha casa. E até que uma vizinha minha tinha muita inveja do meu casamento. E naquele dia eu estava fazendo a festa da minha filha, aniversário dela, uma festinha dela, de 6 meses. Então, a minha vizinha entrou dentro da minha casa e colocou um pó dentro da minha casa, na minha sala, um pó branco, mas eu nem imaginava que foi ela que colocou. No, devido daquele ritual que ela fez, começou a briga dentro do meu casamento. Naquele dia, eu fiquei com tanta raiva, tanto ódio do meu esposo, do nada. Eu comecei a discutir com ele, mandei ele arrumar a roupa dele, mandei ele embora de casa. E ele me perguntava: Marina, o que que aconteceu? Eu não te fiz nada. A gente está feliz, eu estou fazendo tudo para a gente ser feliz. O que que aconteceu? Eu peguei e falei: não sei, eu não quero mais você, do nada. E sumia as peças íntimas que eu colocava na roupa. Mas até aí eu pensava que era ladrão, um menino da rua que pegou. Nunca imaginava que era ela. Minha filha estava pequenininha, ele me largou. E assim, mas ele não saía totalmente de casa, me largava e ele continuava dentro de casa, mas só que não tinha mais carinho, não tinha mais amor, paz. Eu me desesperei, eu agredia muito ele, ele ficava sem saber, porque quando ele chegava em casa, eu brigava com ele, o que que ele fazia? Ele saía pra rua, porque ele nem ele encontrava paz dentro de casa. Eu conheci a Igreja Universal através de testemunhos. De tanto ouvir a rádio, as pessoas falando que Deus mudou a vida deles, então eu comecei a ir na Igreja Universal. E lá tinha um homem de Deus que conversou comigo, me orientou como agir no meu casamento, como eu conversar com meu esposo, agir dentro de casa. Hoje estou bem, estou feliz. Meu casamento está transformado. Só existe paz, compreensão que não tinha, tem hoje. Foi aqui na Igreja Universal que esse ritual foi desfeito. E tudo mudou na minha vida. Hoje, além de Deus ter mudado a minha vida, eu tenho o principal, que é a certeza da minha salvação.
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2: E uma coisa importante que eu preciso falar: nem todo doente está carregado, embruxado e possesso. Mas todas as vezes que uma pessoa tiver possessa, a primeira coisa que ela vai perder é a saúde. Entenda, nem todo doente está embruxado, endemoninhado, carregado. Mas quando uma pessoa está, a primeira coisa que ela perde é a saúde, inclusive a saúde mental. Impressionante, uma pessoa proativa, sabe, cabeça boa, aquele cérebro proeminente, do nada essa pessoa começa a surtar, né? Começa a se tornar uma bomba relógio. Ela começa a ser invadida por pensamentos intrusivos. Repito, nem todo doente está carregado, mas todo carregado terá na perda da saúde o primeiro sinal de uma possessão, inclusive a saúde mental. Na sua maioria, fruto de bruxaria pesada, fruto de maldade. Pode soltar.
3: Na internet, memes que falam sobre pensamentos intrusivos são comuns, tratados como uma simples brincadeira. Mas, fora da tela, esses mesmos pensamentos têm levado pessoas a decisões irreversíveis.
4: Olha, o menino!
3: Gerson de Melo Machado, de apenas 19 anos, acabou envolvido em um episódio de grande repercussão nacional. O jovem que tinha o sonho de ser domador de leões escalou um muro de mais de 6 metros e invadiu o recinto dos felinos no Parque Zoobotânico Arruda Câmara, em João Pessoa. Segundo especialistas, atitudes precipitadas como essa raramente surgem do nada. Elas costumam ser o resultado de pensamentos insistentes, desorganizados e que muitas vezes passam despercebidos por pessoas próximas.
5: O tempo de ação foi muito rápido, toda a ação demorou pouco mais de 1 minuto e 30 segundos. O ataque também foi muito rápido e foi fatal.
3: Aos 7 anos de idade, Gerson havia sido diagnosticado com esquizofrenia, um transtorno mental que provoca alterações no pensamento, nas emoções e no comportamento. A avó e a mãe do jovem tinham o mesmo diagnóstico. Gerson teve uma vida marcada por rupturas familiares e passou a ser acompanhado pelo conselho tutelar. Em um registro deixado pelo rapaz, ele expressa o desejo de receber afeto, cuidado e a presença da mãe. Por trás de atitudes extremas, quase sempre há uma dor silenciosa que não foi percebida a tempo. E as estatísticas mostram que esse não é um caso isolado. Uma pesquisa realizada pela Associação Brasileira de Psiquiatria revela que um em cada 4 brasileiros relatou ter tido pensamentos suicidas nos 6 meses anteriores ao estudo. O levantamento mostra ainda que 25% dos entrevistados afirmam não se sentir bem atualmente. Outros 31% se declararam tristes ou decepcionados. Mais da metade das pessoas ouvidas disse já ter pensado em si.

0: isolar completamente ou simplesmente desaparecer. Mas o que explica tantos pensamentos destrutivos? Sentimentos de solidão, rejeição e medo, aliados à dificuldade de expressar o que se passa internamente, podem estar entre as possíveis causas. Qual a força de um pensamento ruim? Em alguns casos, isso não se volta contra a própria pessoa, mas contra quem está ao redor. Na Paraíba, uma jovem de 22 anos foi detida após confessar planos de matar familiares e alunos da escola onde havia estudado.
1: O que é que você estava planejando fazer?
2: Era mais um impulso, na verdade. Não tinha voz, mas era mais uma vontade em si. Tanto que depois que...
1: Vontade passava, de quê?
2: De fazer o
1: ato. Que ato?
2: Matar.
1: Você queria matar quem?
2: Meus pais.
3: Por que você queria matar seus pais?
2: Não sei. É, mas os meus pais não são pessoas ruins. Só uma coisa mesmo.
0: E mesmo após a prisão, a jovem disse temer os próprios pensamentos e demonstrou preocupação com o que poderia acontecer caso fosse liberada.
1: E se a polícia não tivesse impedido, você teria matado?
2: Possivelmente.
1: E se você sair?
2: É aí que eu tenho medo, porque é o impulso mesmo que eu tenho.
1: É mais forte do que você, isso é?
2: Sim.
0: Quando um pensamento ruim se repete, ele deixa de ser apenas uma ideia. E como vimos ao longo da matéria, em alguns casos, o que começa na mente pode terminar em sentença.
4: Muito bem, de volta com vocês, e é nessa hora que se pergunta quem é que está seguro. Para quem não entendeu, o desfecho da situação do menino foi a morte. Na jaula dos leões ele foi totalmente destruído. É muito sério isso, há quem brinque com isso, há quem faça meme. Tá cheio de meme na internet, de brincadeirinha com determinados surtos, porque a pessoa não entende que ali opera um espírito maligno. É, tem coisa que não sai da nossa cabeça. Eu tava lembrando de um amigo meu, pintor de mão cheia, um profissional assim de altíssima capacidade e gabarito. Um dia tô eu voltando das minhas noitadas e eu tô ouvindo uma discussão muito séria. Eu fui ver o que que era. Eu pensei que se tratavam de duas pessoas. E foi uma das cenas mais tristes da minha vida, porque eu vi um profissional, muito procurado inclusive, um pintor assim, pintor requisitado, ele brigando na mão com um poste. Ele chamava o poste de bigodudo. Você está pensando o que é bigodudo? Você não me intimida não, e pá, dava cada tapão no poste, soco, machucou a mão todinha. Ele brigou com o poste e durante toda a briga ele chamava o poste de bigodudo. E isso foi da noite pro dia. O cara que passava por nós sadio, saudável, indo pro trabalho, da noite pro dia, o cara virou a cabeça, inclusive chegando a ser internado em algumas clínicas psiquiátricas. Naquele momento não teve solução, porque a questão não era patológica, era espiritual, era a ação clara de um espírito maligno na cabeça dele. Por isso, amiga e amiga, você precisa estar aqui conosco sexta-feira, entendeu? Mary Reis, que pede aqui pelo filho Aleph, que provavelmente está com a cabeça virada. Você também, senhora Susana Leiva, que diz assim: bom dia, senhor obispo. Deus bendiga ao senhor e família. Você também, senhora. Deus me la cuide e me la bendiga em todo. Se você ainda não tem, venha adquirir nessa sexta-feira o ponto de luz consagrado. Colocar dentro da fronha e por 6 dias realizar o ritual da desobsessão. Você dobra os joelhos na cama, coloca a testa, o frontal no travesseiro e ora conosco. Na sexta-feira você tira e vem fazer isso aqui conosco na igreja. Milagres extraordinários e libertações poderosas têm acontecido. Sai decidido de onde você está e faça isso. Eu trago agora, antes de voltar ao pastor Marco, ao pastor Samuel, com quem eu falo no próximo bloco, o resumo do que tem sido a poderosa sessão de limpeza espiritual sexta-feira. Veja.
5: Você sabe que a base do trono de Deus é juízo e justiça.
6: Sabe por quê? Toda injustiça é diabólica. Por isso que cometer uma injustiça é ser usado pelo diabo. E aceitar uma injustiça é aceitar ser dominado pelo diabo. Porque por trás de toda injustiça não tem um sentimento, não tem um comportamento, tem um espírito. Quem está entendendo o bispo direitinho? Repita isso comigo. Por trás da injustiça não há um sentimento ou comportamento. Há um espírito. Há demônio. Por isso que nós que somos de Deus não aceitamos praticar injustiça e muito menos sofrer uma. Mas Jesus disse: felizes, bem-aventurados os que têm fome e sede de justiça. Ele não disse de vingança, ele disse de quê? Então eu pergunto: a gente pode pagar mal com mal? A gente tem que trazer os nossos inimigos para onde? Para o tribunal de Deus, que é o altar. Meu Deus, em nome do Senhor Jesus, agora mesmo eu te peço, toca em cada ponto de luz, põe nele da sua unção e virtudes, poder e luz, para disparatar todas as castas do mal que até aqui ocuparam dentro desta pessoa um lugar que tinha que ser só do meu Senhor Jesus Cristo. Diga que assim seja. De Jesus, espírito de injustiça, sai! Quando esta fogueira santa chegar ao fim, quem olhar para esse povo tem que ver o que o Senhor via em Jesus, o que as pessoas viam em Jesus, porque viam nela o brilho do teu rosto. Por onde Jesus passava, as pessoas sentiam o teu perfume nele. E é o que tem que acontecer com este povo, em nome do Pai, do Filho e do Espírito Santo. E quem crê, diga amém. E graças ao nosso Deus pela fé. Amém. O espírito maligno que foi colocado na cabeça dela, ela nem sabe. Porque no ventre materno foi oferecido a você e ela não tem conhecimento disso. O espírito maligno que controla os pensamentos, os sentimentos dela, essa força maldita, desgraçada, que está aí dentro ocupando o lugar que tinha que ser só do meu Jesus. Vamos? O espírito que trabalha nas noites de sono dela, o espírito da insônia, da visão de vultos, da audição de vozes, o espírito da mutilação, o espírito das doenças que os médicos não descobrem as causas. Diga comigo, meu Deus, esta praga tem que cessar. Diga, em nome de Jesus, atira a mão para o alto e diga: sai! Como é que você entrou nessa senhora? Como entrou nessa senhora?
7: A mágoa!
6: De quem que ela tem mágoa?
7: Minha!
6: E como é que você atua nela? O que que você causou de dano a ela?
7: Que você... com a mágoa.
6: Além da mágoa.
7: O ressentimento.
6: E o que que você está fazendo com ela?
7: Destruído.
6: Destruído o quê?
7: Destruído a vida dela toda. Toda.
6: Como é que está a saúde dela?
7: Entrei no filho dela.
6: Como é que está a saúde dela?
7: Oi, debilitada. Acabada.
6: Como é que você atua nos filhos?
7: Ai, filha grande, bate nela.
6: Estenda as mãos pra cá e diga comigo: Senhor Jesus, na vida dela e na nossa também, quebra toda a maldição. Queima esse maldito agora, com todas as falanges que lhe acompanham. Vamos, e pra nunca mais voltar. Sim. O que tá vendo com a senhora?
8: Muitas coisas, bispo, muitas coisas mesmo. O meu filho me agride constantemente. Ele, assim, do nada, assim, ele dá crises. E eu ando com o corpo todo doendo.
6: A senhora disse pro seu irmão hoje que ia se matar?
8: Falei com ele ontem no celular. Disse: meu irmão, eu não aguento mais. Eu vou me matar. Falei com ele, ele com calma. Ele disse: calma, tenha calma, que eu vou amanhã, eu vou levar você pra igreja.
6: Faz muito tempo que?
8: Que eu não dou um sorriso como esse que eu estou dando aqui agora, com paz dentro do meu coração.
6: Ai, que delícia! Amém? A partir de hoje você vai rir todo dia.
8: Sorri, vou chegar em casa já sorrindo. Quando meu filho olhar, vai perguntar se minha mãe que ouve. E eu disse: Jesus.
6: Oh, oh, oh, oh.
9: da cabeça aos pés.

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2: Muito bem, eu estou de volta e eu vou direto ao pronto-socorro da alma com o pastor Samuel Félix.
3: Pediram socorro e foram orientadas. A sexta-feira agora está aqui presente ao meio-dia para serem iluminadas e terem as suas cabeças desviradas das forças malignas para a cabeça abençoada, iluminada pelo Pai das Luzes. É o caso da Thaís Carolina, ela está com depressão já faz algum tempo, sexta-feira vai estar conosco. É o caso do Antônio Barbosa, que pediu libertação. Paulo Davi, de Cajazeiras, não consegue dormir à noite. O Manuel Santana, vítima de ritual de bruxaria. Nós temos aqui o Fernando Costa, pediu por Maurício, pediu por toda a família dele, porque a Ana Paula, que é familiar dele, está com a cabeça virada. Nós temos aqui também o Osmar, que mora em Ilhéus. Ele também não consegue dormir, vai lá na nossa igreja em Ilhéus. Nós temos aqui o Maurício, que está com a cabeça virada, mora aqui do lado em Fazenda Grandes. Sexta-feira vai estar conosco. E a Stephanie também está com a cabeça virada, mora no bairro de Plataforma. O Rogério, que mora no bairro do Uruguai, com problemas sérios de saúde. O João Vitor de Assis, que não consegue também dormir à noite. Ele mora aqui na Cidade Baixa. E nós temos aqui também a Vera Lúcia, para fechar, que pediu por Cláudio, que virou a cabeça e agora está entregue aos vícios. Sexta-feira ela vai trazer ele para participar do atendimento e da oração ao meio-dia. Pelo 3432-9119, se você não consegue dormir, tem um familiar com a cabeça virada, está aí sofrendo, você vai encontrar aqui ajuda através do pronto-socorro. Bispo,
2: Deus abençoe. Daqui a pouquinho estaremos de volta com vocês. Vamos agora ao testemunho da Fogueira Santa.
4: O relato a seguir aborda um tema sensível. Essa pessoa decidiu mostrar o rosto para ajudar outras mulheres que enfrentam dores semelhantes.
5: Um certo dia eu estava voltando do trabalho, desci do ônibus. Um homem me parou e perguntou a hora. Quando eu parei para olhar a hora, ele colocou uma arma na minha cabeça e me levou para um terreno baldio, e ali ele me estrupou, ele me violentou, me machucou tudo, e eu pedi para ele que não me matasse. E ali, no momento do ato, ele falou que tinha o vírus do HIV. E eu saí correndo, desesperada. E aí, chegando em casa, o meu esposo estava me esperando. Eu cheguei toda machucada. Ele chegou a se ajoelhar no chão. O que que aconteceu? E eu, desesperada, falando para ele o que tinha acontecido. Isso fazia uma semana que nós estávamos casados. Naquele momento ele falou assim: eu vou procurar esse cara e vou matar ele. Eu fiz todos os procedimentos, fiz exames, tomei os coquetéis, deram negativos exames e eu tentei seguir a minha vida. Sempre tive meu esposo me apoiando e ele teve muita paciência comigo. Foi passando o tempo, depois de 5 anos, eu engravidei da minha filha. Esse momento a gente estava muito feliz, né, com a chegada da Cris. Era uma alegria que estava tentando preencher aqueles momentos de dor. Aí, quando ela tinha 5 meses de idade, deu uma bronquiolite muito forte, ela teve de hospitalizar. Aí, dessa bronquiolite, se transformou numa pneumonia nos dois pulmãozinhos dela. E nessa pneumonia, deu derrame nos pulmões dela, né? E só piora, os médicos diziam: olha, ela não vai sobreviver, que ela só está 10%, ela. O resto é tudo aparelhos. Aí foi quando o médico fez um exame para ver por que não estava mais fazendo o efeito as medicações. Ele fez o exame do HIV. Aí o médico chamou eu e o meu esposo e falou. Ele disse assim: a gente fez o exame da sua filha e deu positivo para HIV. E a mãe também está contaminada. Eu voltei àquele pesadelo que eu vivi. Aqui está o exame do HIV positivo e um quadro dela grave. Nós dois ficamos desesperados, tomada de raiva, de ódio por aquele agressor, por tudo que estava passando. Eu cheguei desesperada na casa da minha irmã, gritando. Eu cheguei gritando, um choro assim que dava para ouvir longe. Aí a minha irmã estava começando a ir na Igreja Universal. Ela falou assim: eu vou te levar num lugar. E eu relutava com ela. E ela disse: não, vamos que eu vou te levar na Igreja Universal agora. Eu cheguei lá, tinha um pastor. Ele disse: vem cá que eu vou fazer uma oração pela senhora. Aí, quando acabou a oração, o pastor olhou para mim e disse assim: tu tá curada. Ele apenas determinou o que estava escrito na palavra de Deus. Ele me passou a fé. Eu já, com a oração, já fiquei maravilhada. Parece que saiu o vírus da morte e entrou a vida. E quando eu cheguei no UTI para ver minha filha, eu entrei na porta, o médico falou assim: não sei o que aconteceu com a tua filha. Tua filha estava morta. Ela nem abriu o olho mais. Ela estava brincando. Eu cheguei e olhei assim, meu Deus, o Senhor fez um milagre. E ali começou a melhorar. Começou a melhorar. E teve uma melhora tão grande que dela ficou um tempo, né? Continuou internada ali. E aí ela, depois de 3 meses, aí eles voltaram a fazer os exames, né, do HIV. Deu o primeiro negativo. E aí os médicos ficaram apavorados. Eles começaram a ficar apavorados e dizer assim: não, isso aí é impossível. Isso está errado, eles falavam. Eles chegavam e fizeram o primeiro, deu negativo, fizeram o terceiro, depois fizeram mais 4 exames. Olha o que o médico fala aqui nesse laudo: tinha 2 HIV positivo, né? Mas agora os pais são negativos e a criança também tem 2 HIV negativo. aqui tem o carimbo do médico que assinou esse laudo. Nesse momento, eu não sei se eu pulava, se eu ria, se eu chorava de felicidade. Pegamos a filha, levamos para casa, agradecemos a Deus. Primeira coisa, antes da gente chegar com ela em casa, a gente agradeceu a Deus pelo que ele tinha feito.
6: Então, dali para frente, foi só alegria?
5: Não, senhor. Porque eu fui curada do corpo. Mas a minha alma estava infectada ainda. Eu, dentro de mim, tinha muita mágoa. Porque ele não pagou por aquilo que ele fez para mim. Se eu fechasse meus olhos, eu enxergava aquele homem. Se alguém me parasse para pedir uma informação, eu já ficava em pânico. Porque vinha muito na mente o que aconteceu. O vírus da mágoa adoeceu mais que o vírus do HIV. Doente da alma. Doente porque eu não conseguia perdoar. Então o pastor podia pregar tudo da palavra de Deus, mas a hora que chegava no perdão, eu retia. Se eu perguntasse para qualquer pessoa na rua, elas iam me dar razão para mim não perdoar.
7: Você acha que essa mulher deveria perdoar esse homem?
8: Não. Não há perdão para isso. Não há.
9: Não.
10: Olha, quem perdoa é Deus.
11: De jeito nenhum.
12: Não.
10: Sim, porque o perdão, ele não é para pessoa, ele é para você. E ele te libera da pessoa.
5: Eu estava dentro da igreja, 12 anos, com a minha alma enferma. Mas chegou um momento que a minha alma estava cansada. E o Bispo Macedo anunciou o primeiro jejum de Daniel. Na época, passava pelo computador e Urde TV.
13: Você está me ouvindo agora e guarda dentro de si mágoas, ressentimentos. E esse câncer está comendo a sua vida por dentro. Você é a única pessoa que pode curar esse câncer. Você tem que aprender a perdoar.
5: E ali eu vi que eu precisava a perdoar. Foi nesse ponto que a raiz do meu sofrimento é porque eu estava mantendo aquilo ali dentro de mim. E veio a Fogueira Santa, eu fiz o sacrifício. Mas eu levei o mais difícil pro altar, que era perdoar. Eu cheguei e falei para Deus: eu perdoo o meu abusador, eu perdoo ele, eu escolho perdoar. Mas aquilo me doía, porque eu não queria. E naquele momento eu fiquei assim tão leve. Eu disse: meu Deus, que paz que eu senti agora. Eu nunca vou esquecer essa hora. Eu nunca vou esquecer esse dia. Eu falei com Deus: agora eu tô limpa. E naquele momento eu recebi o meu maior tesouro. O Espírito Santo falou dentro de mim: eu sou contigo. Eu sou contigo. E ali foi tomada por uma paz, uma alegria. Eu queria sair abraçando todo mundo. Eu queria sair falando que eu tinha encontrado um tesouro. Ele me curou de todos os traumas. Eu falo tudo o que aconteceu por questão de testemunho. Não me dói. Não me dói mais. Curada do corpo e da alma. Completo.
6: E como é que está a bebê Cris hoje?
5: A Cris está uma moça linda, perfeita, sem nenhum problema de saúde.
10: A minha mãe, para mim, é uma inspiração de fé, né? Da fé que ela teve, porque
9: através dela que hoje eu posso, né, caminhar, ter uma vida normal, baseado na palavra de Deus, o que me ajudou muito no meu próprio casamento, assim, a querer aquela inspiração da onde, do lar onde eu vim.
12: Hoje eu posso ajudar outras mulheres. Hoje eu tenho, né, um casamento abençoado, feliz. Tenho uma família, filhos abençoados. Então o Jesus me curou duas vezes. Eu fiz esse exame ontem. Aqui, ó, não reagente. Para quem tiver dúvida, você pode me procurar na Igreja Universal, na Cristiano Ramos, 1532, no bairro Desvio Risso, em Caxias do Sul, Rio Grande do Sul.
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1: Só lembrando que amanhã é quarta-feira, Dia Internacional do Compromisso com Deus. Domingo é sagrado, quarta-feira é compromisso. Domingo é sagrado, quarta-feira é compromisso. E nós viveremos isso com muito fervor, inclusive com a celebração da Santa Ceia. Considerando o fato de que é feriado, a principal reunião do dia será às 7 da manhã. Atenção, 7 da manhã. A principal reunião do dia será às 7 da manhã. E você é o nosso convidado mais que especial. Eu trago agora imagens do que foi a nossa última celebração de Santa Ceia. Veja.
2: Levante o que expressa o corpo de Jesus, porque depois de consagrado será o corpo dele. Porque foi exatamente assim que aconteceu. Naquela noite Jesus tomou de um pão e depois de ter consagrado deu a todos dizendo: comei, este é o meu corpo que é moído por vós, fazei isto sempre em memória de mim. Meu Deus, nós repetimos o seu gesto aqui agora. Tomamos em mãos um pedaço do corpo, do pão, para que santificado, ungido e consagrado seja o Senhor dentro de nós. Então agora mesmo eu te peço, meu Senhor, toca em cada partícula deste corpo, toque em cada partícula deste pão, porque no exato momento em que este Senhor, Senhora, comer, o teu vigor, a tua força tem que entrar nele, nela, tem que entrar. Se alguém há enfermo, mas o coração que ela traz para essa Santa Ceia é um coração sincero, puro, lavado, instantaneamente ao comer deste pão, ela tem que se perceber vigorosa, até os ossos dela tem que ser fortalecidos. Meu Deus amado, querido, faz isso acontecer, para que o teu nome seja exaltado, para que o teu nome seja glorificado. Sim, porque eu repito, meu Deus, eu não aceito que o teu povo saia daqui do jeito que entrou. Alguma coisa gloriosa, estrondosa, poderosa tem que acontecer nessa Santa Ceia, a começar pelo corpo físico dela. Por isso eu consagro o teu corpo, coma dele. Agora abra o cálice e levante para os céus. Pois por semelhante modo tomou Jesus de um cálice e tendo dado graças deu a todos dizendo: bebei, pois este é o meu sangue, o sangue da nova aliança derramado em favor de muitos para a remissão de todos os pecados. Então, para a remissão de todos os pecados e um encontro real e verdadeiro com Deus hoje, agora, beba do sangue.
3: Originalmente, essa palavra significa taça. E nos dias atuais desta taça, o mundo bebe com prazer. A Copa do Mundo é um período que move multidões, marcado por fortes emoções. Histórias cheias de superação, alegria e também de tristeza. Mas pense bem, o que isso muda na sua vida? Independentemente de quem ganhar a competição, esse cálice que o mundo oferece logo vai acabar. E seu efeito pouco vai durar. Mas existe um cálice que não passa e que realmente pode mudar a sua vida. É o que vem de Deus, símbolo da maior vitória que traz a vida e alegria que ninguém pode tirar e que estará à sua disposição. Nesta quarta-feira, a Santa Ceia do Senhor e a continuação do estudo da armadura do Reino de Deus em todos os templos da Universal. Confira os endereços universal.org/localizar. Traga sua Bíblia.
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5: Agora 4:02.

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Vamos Acordar já começou! Essa é a madrugada mais alegre, mais ouvida do rádio brasileiro. Vamos começar com ele, com o grande Adelmário Coelho e essa música que marcou bastante a

0: Silva.
1: É madrugada na sociedade. Acorda, Brasilzão Caboclo. Eu volto. É, rapidinho.

0: Agora 4:20.
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1: Na madrugada mais ouvida do rádio brasileiro, a gente vai a um rápido intervalo e eu volto com muito mais Acorda Brasil.

0: Galo Cantão na Sociedade 4:40.
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4: 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Agora é a vez do mestre Dominguinho. 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

0: 5 horas na Bahia.
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5: Cinco e três. Valdo Silva.
6: Vamos acordar. Bom dia.
5: Valdo Silva.
7: Abraçando os meus amigos taxistas ouvindo o som da sociedade neste momento pela 97.9. Marquinhos Café, incendeia.

0: gente. Acorda, Brasil!
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3: Você sabe quem move a Copa do Mundo fora dos gramados? A Hyundai e a Kia são parceiras oficiais da FIFA. E na Copa de 2026, elas chegaram com tudo. São mais de 2.000 veículos entre carros e ônibus, rodando pelos Estados Unidos, Canadá e México, transportando jogadores, árbitros, comissões técnicas e imprensa. Tem mais, a Hyundai levou robôs cães de Boston Dynamics para patrulhar e monitorar multidões pela primeira vez na história de uma Copa. A maior edição do Mundial da história tem parceiros automotivos à altura. 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

dos Caba fez também. Lula! 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

Lula deu a última instrução. Olha, Lula, vou cuspir no chão, hein? Tu tem que cortar antes do cu secar. Foi a maior carreira que eu dei na minha vida.

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Um rancho. Rancho de pobre. Cachorro de pobre. Cachorro de pobre lá de cima. Tá me estranhando, Cruvina. Era Cruvina mesmo, balançou o rabo.

duro, não sei por quê. 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Eu vou na frente. 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Pra gente não chegar hoje?

João Vitor mastiga essa capinha de fumo e não se incomoda. É do bom. Aguenta nas orações, mulheres. Mastiga o fumo, dona João Vitor. Capitão Barbinho, tem cibola do Cabrobó? Ai, Samarica, cibola não, que é espirro. Pois é pra espirrar mesmo, minha filha, ajuda. Ui, aproveite a dor, minha filha. Aguenta nas orações, mulheres. Mastiga o fumo, dona João Vitor. Capitão Barbinho, bota uma faca fria na ponta do dedão do pé dela, bora. Mastiga o fumo, dona João Vitor. Aguenta nas orações, mulheres. Ai, Samarica, se eu soubesse que era assim, eu não tinha casado com um diabo desse velho macho. Pois é assim mesmo, minha filha. Mas você casou com o velho pensando que ele não era de nada. Agora a culpa é seu dever, minha filha. Deixa

perfume, dona Jovita. Ai, que dor. Aproveite a dor, minha filha. Dê uma garrafa pra ela soprar, dê. Ô, mulheres. Essa era Santo São Raimundo mesmo? Vocês não sabem outra oração? Uma oração mais forte do que essa vocês não têm?

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Essa marica diz, lascou, cartão. Lascou, Samarina.

0: Sertanejo 5:39.
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4: Olá, ouvinte, hoje trago uma notícia ótima para a nossa juventude. Fica comigo que eu já vou te contar. O projeto de lei 4547 de 2025, de autoria do deputado federal Márcio Marinho, que altera o Estatuto da Juventude, foi aprovado pela Comissão da Previdência, Assistência Social, Infância, Adolescência e Família da Câmara dos Deputados e agora seguirá para análise da Comissão de Constituição e Justiça, CCJ. A proposta tem como principal objetivo fortalecer o empreendedorismo jovem. E você me pergunta, mas como isso será colocado em prática, Luiz Carlos? Já te conto. O projeto prevê iniciativas voltadas para a profissionalização dos jovens, incentivo à independência financeira, geração de renda, capacitação tecnológica e a criação de oportunidades para quem deseja empreender. Além disso, a proposta também busca ajudar jovens que enfrentam dificuldades para ingressar no mercado formal de trabalho. Eu, como defensor da juventude e alguém que atua pensando nas futuras gerações, acredito que iniciativas como essa podem abrir portas, gerar oportunidades e preparar melhor os nossos jovens para o futuro. Gente, estamos vivendo em uma era cada vez mais tecnológica. Precisamos investir em capacitação, inovação e conhecimento para que a nossa juventude acompanhe essa evolução e esteja pronta para crescer junto com ela. Vamos continuar trabalhando e criando iniciativas que fortaleçam, capacitem e incentivem os jovens da nossa cidade e do nosso país. Eu sou Luiz Carlos de Souza, administrador, escritor e vereador de Salvador para a Rádio Sociedade da Bahia. Continue me acompanhando pelas redes sociais. Meu endereço é @amigoLuizCarlos. Um forte abraço e até mais.
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0: 5:42, acorda Brasilzão Sertanejo.
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0: Você está na madrugada mais alegre e mais ouvida do rádio brasileiro, meu compadre Fuscão, aí pela banda, pelas bandas do 2 de julho, também com rádio ligado na sociedade, o homem de São Felipe, Bahia, Adelmário Coelho, saudade, bê.

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5: Hoje é dia de São João e os fogos já podem estourar, porque inicia hoje a terceira rodada da fase de grupos da Copa do Mundo. Pois é, tá se estreitando, hein? Vamos conhecer os classificados para a próxima fase. Então se liga na programação da Copa do Mundo pro dia de hoje. Lembrando pra você que os jogos acontecem sempre no mesmo horário, quando se trata do mesmo grupo. Os jogos começam pelo grupo B, pois é, o grupo B, que vai ter às 16 horas no Vancouver Place, Suíça contra o Canadá, e em Seattle Field, no mesmo horário, vai acontecer Bósnia e Catar. Logo em seguida, jogos pelo grupo C, que é o grupo do Brasil, né? Jogos que acontecerão também nesse dia 24. Só que a partir das 19 horas. Em Atlanta, o Marrocos enfrenta o Haiti. E em Miami, Escócia e Brasil, também às 19 horas. Na sequência, vem o grupo A. No El Gigante de Acero, nas 22 horas, a África do Sul enfrenta a Coreia. E em Azteca, no mesmo horário, a República Tcheca enfrenta o México.

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1: Existe um motivo pra tanta gente colocar Itiruçu na rota dos festejos juninos todos os anos. A cidade construiu uma reputação baseada na valorização das tradições nordestinas e no acolhimento ao visitante. Durante o São Pedro, ruas e praças ganham decoração especial, apresentações culturais e muito forró. O clima é de reencontro entre famílias, amigos e turistas que procuram uma festa autêntica, onde a cultura popular continua sendo a principal atração. É um daqueles lugares onde o espírito junino permanece vivo em cada detalhe.
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0: Bem-vindo, porque você sabe que a Centenária da Bahia, a Rádio Sociedade, sempre prepara as melhores programações para os feriados, para os finais de semana. Então, a partir de agora, a curtição é comigo, tá garantidíssima, rapaz. A gente vai escutar diversos sucessos, diversas músicas, aquelas que você já tinha esquecido, as que você gosta e escuta toda hora, sem parar. Então, chega mais, pode juntar os amigos, pode começar a descer a gelada, bota mais, pode botar essa caixa que tá guardada lá na geladeira, porque tá só começando e você participa, viu? Você participa aqui com a gente no WhatsApp mais movimentado dessa Bahia.
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0: Isso aí, tô te esperando, você que vai pra praia, pra piscina, vai curtir na laje mesmo, tá no trabalho? Então manda um zap pra gente aqui na Rádio Sociedade da Bahia pra gente fazer junto essa festa, combinado? Então vamos começar a curtir? Aumenta o som!

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0: O sistema Confea, CREA e Mútua já definiram as diretrizes para as eleições 2026. A votação será no dia 3 de julho, totalmente digital, permitindo que profissionais de todo o país participem com mais praticidade e segurança. Mas atenção, para garantir o direito ao voto, é fundamental manter o cadastro atualizado e estar em dia com o conselho. O processo eleitoral vai escolher representantes importantes para o futuro das engenharias, da agronomia e das geociências no Brasil. Além disso, os profissionais que desejam concorrer precisam ficar atentos aos prazos, incluindo o período de registro de candidaturas e o início da campanha. Participar desse processo é fortalecer a representatividade e contribuir diretamente para os rumos da profissão.
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3: Vamos continuar curtindo muita música boa aqui na Rádio Centenária da Bahia, aqui na 97.9. Tem mais, viu? Tem mais, tá?

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1: Oi pessoal, bom dia a todos, um excelente feriado também. Tô de olho na movimentação da Estrada do Coco em direção ao litoral norte, isso porque já tem pontos de intensidade, principalmente na parte central. Mas a boa notícia é que por enquanto não tem retenção, é um trecho curto e não atrapalha o caminho do motorista que está pela paralela e segue agora para as praias do litoral. Em direção à capital baiana, tá totalmente livre, é um bom caminho para quem sai de Portão e segue agora para a paralela. 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Volto com vocês.
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3: Esse é o Manhã Sociedade aí, tá curtindo com a gente? Pois é, então fala aqui no WhatsApp, pô, tô te esperando, tem muita gente aqui falando com a gente, a Eliane Alves, o Roberto Ribeiro também, Silas também tá aqui, pô, ele tá curtindo por aqui também, tá pensando que o cara só faz trabalhar? Ele curte também, ele curte a prainha dele, a piscininha também, valeu meu irmão, você merece. Mas quem tá aqui também, Ismael Cardoso, Ricardo Porto, sempre ligadinho com a gente, valeu, viu? Valeu minha galera, chega mais aqui então, faz sua sugestão de música também, fala como é que tá essa manhã aqui junto com a Centenária da Bahia, aqui com a 97.9, beleza? Vamos escutar mais música boa? E agora é a do Mário Coelho, Forró do Futuro.

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4: Olá, amigos, tudo bem? A questão de hoje é do Rafael Coelho, da cidade de Luiz Eduardo Magalhães. O caso é o seguinte, doutor Ed, eu tenho 30 anos, invisto no mercado financeiro, mas eu quero pagar uma alíquota justa para ter uma boa aposentadoria pelo INSS no futuro, pensando, claro, nos meus dependentes. O que devo fazer, doutor?
5: Rafael, bacana saber que você pensa no futuro. Você, como empresário, assim como todos os autônomos, tem que se programar para ter uma aposentadoria justa. E esse é o primeiro passo. Perguntar. Procurar um profissional habilitado que possa lhe dar as orientações de com quanto você deve contribuir, por quanto tempo você deve contribuir e com quanto você vai ficar. Lembrando que se aposentar e envelhecer é um plano de várias frentes. Você precisa ter o INSS, você precisa ter o seu investimento privado, você precisa ter aquele imóvel de aluguel ou você precisa ter aquela empresa que você investe, tá certo? Mas a resposta para sua pergunta é procurar um profissional que possa lhe orientar a como contribuir da melhor forma. Pagar o máximo não necessariamente vai lhe garantir o teto da Previdência, como pagar o mínimo pode ser muito pouco para o futuro. Mas o primeiro passo, Rafael, você já deu, que é perguntar, sair da dúvida e se programar.
4: Acabamos de ouvir o professor e advogado Ed Parrish. 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Eu sou o Rogério Alves e este foi o Papo Previdenciário. Um grande abraço e até a próxima.
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9: Fabrício, 5 títulos, nenhuma ausência. O Brasil tem os números mais pesados do futebol mundial, isso ninguém tem dúvida.
10: Pois é, Ronaldo ainda é o maior goleador brasileiro nesse palco internacional, 15 gols. Pelé ganhou 3 títulos, Neymar ultrapassou o rei em gols pela seleção.
9: É, só craque, né? Mas o lado B da história talvez seja outro. A última conquista veio em 2002, há 24 anos atrás. Tempo suficiente para uma geração inteira crescer ouvindo a mesma palavra. Ex, será que vem?
10: E talvez só exista uma seleção capaz de transformar um número em estado emocional. Porque no Brasil, o futebol nunca foi só estatística. É herança, cobrança, comparação e esperança. Vem, Hexa!
9: Vem pro Hexa!
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0: animada, muito forró, muito axé aqui também, no Manhã Sociedade, mas agora é a hora da sofrência, eu gosto de sofrer também. Você gosta de sofrer? É, de vez em quando, não, de vez em quando é bom, rapaz, só tomar lagriminha, chorar por amor, fazer o coração, dar aquela testada, pois é, então vamos chamar o rei da vamos chamar o rei da sofrência de Salvador, Pablo, Choro na Chuva.
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Atenção, povo do forró! Eu fiquei sabendo que aqui em João Pessoa é terra de cabra macho. Então, o homem que gostar de mulher de verdade, levanta a mãozinha e dá um gritinho aí. Agora só tem um pequeno detalhe, olha só. Homem, pra mim, na verdade, é aquele cabra que gosta de três coisas: cachaça, mulher e gaia. Quem já levou gaia de vocês aí, pode responder pra mim. Por isso que eu adoro a Paraíba, eu sou daqui, não nego de jeito maneiro, que é terra de cabra macho. E é por isso que eu vou fazer uma homenagem pra você cantando assim.

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4: Estou de volta e agora com informações da Cidade Baixa, isso porque o tráfego está um pouquinho carregado na Jequitaia e agora também tem retenção na passagem pela Via Expressa. Quem está saindo da Luiz Eduardo Magalhães e vai realizar a travessia, muito melhor fazer o caminho pela São Martin, que tem boa fluidez. Quem está saindo do sistema Ferry Boat e vai para a BR-324, nesse sentido pode pegar a Via Expressa que está livre e vai sair na BR com facilidade. 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Volto com vocês.
5: Tô gostando de ver todo mundo chegando aqui no WhatsApp participando com a gente. Esse é o Manhã Sociedade. Alô, Joana Oliveira, Solange Cavalcante. Também curtindo muito aqui o Manhã Sociedade. É que a gente gosta tanto do que faz, vocês não têm ideia. A gente tá sempre aqui no estúdio dançando juntos, comemorando, junto com você aqui na Centenária da Bahia. Então, por isso que tô sempre esperando você aqui no WhatsApp, o 719-9656-1025, pra poder interagir e falar como é que tá o seu final de semana, beleza? Então, vamos continuar escutando música boa? Vem aí, esse é o clássico. Calcinha Preta, Já Me Acostumei.

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1: Estou de volta e agora de olho na movimentação da Vasco da Gama, isso porque surgiram agora dois pontos de intensidade, na passagem pelo Horto Florestal e logo depois da saída do Vale do Bunjá. Apesar de não serem trechos tão longos, você que está agora pela Lucaia no Rio Vermelho, está indo para o Vale do Canelo, para o Garcia, muito melhor fazer o caminho pela Garibaldi, que está totalmente livre. Só fique atento que na Praça Lorde Cochrane tem um pouquinho de intensidade, mas nada que atrapalhe a sua viagem. 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Volto com vocês.
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4: O sistema Confea, CREA e Mútua já definiram as diretrizes para as eleições 2026. A votação será no dia 3 de julho, totalmente digital, permitindo que profissionais de todo o país participem com mais praticidade e segurança. Mas atenção, para garantir o direito ao voto, é fundamental manter o cadastro atualizado e estar em dia com o conselho. O processo eleitoral vai escolher representantes importantes para o futuro das engenharias, da agronomia e das geossciências no Brasil. Além disso, os profissionais que desejam concorrer precisam ficar atentos aos prazos, incluindo o período de registro de candidaturas e o início da campanha. Participar desse processo é fortalecer a representatividade e contribuir diretamente para os rumos da profissão.
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5: Olha, Fabrício, no futebol mundial, a diferença entre um herói e um criticado, às vezes, dura 90 minutos.
6: Verdade, Caio. Vinícius Júnior saiu de São Gonçalo pro Real Madrid. Virou protagonista europeu, melhor jogador do mundo pra muita gente. Mas também virou um dos atletas mais pressionados e mais marcados do futebol atual.
5: É, e o homem, Fabrício, Neymar, ultrapassou Pelé em gols pela seleção brasileira, maior artilheiro da história. Mas talvez nenhum outro jogador brasileiro recente tenha convivido tanto tempo com o peso da expectativa nacional.
6: Existe um lado da bola que pouca estatística mede: o desgaste de jogar sabendo que cada toque, cada erro, cada decisão vira debate nacional.
5: É, porque às vezes o maior adversário do craque não está do outro lado do campo, está no tamanho da cobrança que ele carrega. Assina aí, esse foi mais um Lado B da Bola.
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2: Estou de volta e agora de olho na estrada do Coco em direção ao litoral norte, isso porque tem excelente fluidez. Quem vai para as praias do litoral agora não vai encontrar dificuldade. Você que está na paralela e segue para o litoral, a BA-099 é sua melhor escolha. Em direção à capital baiana, tem um pouquinho de intensidade na aproximação em Tinga, mas nada muito complicado. Não atrapalha o caminho de quem está saindo de Catu de Abrantes e segue agora para a paralela. 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Volto com vocês.
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10: Olá, amigos, tudo bem? A questão de hoje foi enviada por Camila Almeida. Doutor, a minha mãe é dona de casa, ela pode se aposentar? Porque eu ouvi falar que ela pode pagar a mesma alíquota do MEI de 5% do salário mínimo. Isso é verdade?
11: Oi, Camila, é verdade sim. A Constituição Federal estabelece que o Estado precisa fornecer alíquotas reduzidas para contribuição de pessoas que recebem pouco ou, como nós chamamos, de baixa renda. E, além disso, ela estabelece que o valor mínimo dessas aposentadorias será de um salário mínimo. Esse 5%, entretanto, Camila, é preciso ter muito cuidado, porque para ser considerado de baixa renda, a pessoa precisa estar inscrita lá no CadÚnico. Então, atenção, cuidado para não pagar em vão. Procure um profissional para lhe orientar, para ver certinho se a sua mãe se enquadra no critério de baixa renda para que você possa pagar. Agora, olha, Camila, essa alíquota aí, ela é de ouro, viu? Porque é o melhor investimento que existe, você pagar uma alíquota baixa para conseguir uma aposentadoria de um salário mínimo. Um forte abraço e boa sorte para sua mãe.
10: Acabamos de ouvir o professor e advogado Ed Parrish. Ele é mestre em Direito Público e sócio do Parrish Zenandro Advogados, um escritório especializado em causas contra o INSS e Previdência para Servidores Públicos. Eu sou o Rogério Alves e este foi o Papo Previdenciário. Um grande abraço e até a próxima.
9: Papo Previdenciário.
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continua por aqui no Manhã Sociedade. 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Só chega lá, ativa os sininhos, porque logo, logo a gente vai aparecer aí no seu bairro pra fazer a festa junto com você, combinado? E aqui no Manhã Sociedade, a gente continua escutando muita música boa. Ó, o sucesso, aumenta o som.

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1: Estou de volta e agora de olho na movimentação da BR-324 em direção à capital baiana. Surgiu um pouquinho de intensidade ali em Campinas de Pirajá, na Jaqueira do Carneiro, e não é um bom caminho. Você que está saindo de Águas Claras e precisa chegar na Vila Rui Barbosa, vai lá para Ribeira, para o Bonfim, está valendo cortar pela ligação Lobato-Pirajá e completar pela suburbana. Em direção ao interior do estado, a BR agora tem boa fluidez. Quem está no acesso norte e segue para cima, a BR é a melhor escolha. 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Volto com vocês.
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3: Hoje é dia de São João e os fogos já podem estourar, porque inicia hoje a terceira rodada da fase de grupos da Copa do Mundo. Pois é, tá se estreitando, hein? Vamos conhecer os classificados para a próxima fase. Então se liga na programação da Copa do Mundo pro dia de hoje. Lembrando para você que os jogos acontecem sempre no mesmo horário, quando se trata do mesmo grupo. Os jogos começam pelo grupo B, pois é, o grupo B, que vai ter às 16 horas no Vancouver Play.

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2: Estou de volta agora com informações da BR-324. Para quem segue agora para as lanchinhas, vai realizar a travessia, pode seguir pela Avenida Bonocô, até vai encarar pontos de intensidade, mas não atrapalha seu caminho e vai chegar por lá com muita facilidade. Quem vai realizar a travessia, evite a via expressa, isso porque tem trechos com redução de velocidade e vai atrasar sua viagem. A melhor escolha é fazer o caminho pela San Martín. 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Volto com vocês.
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3: A cidade já amanhece, vive o dia, anoitece como se tivesse à espera de alguém. 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
2: No Pé na Estrada de São João de hoje, a minha dica é a cidade de Ipirá, a terra do couro. Ipirá já foi a maior bacia leiteira da Bahia, mas ainda guarda muitas tradições. É possível você encontrar aquele senhorzinho utilizando um jaleco de couro, utilizando uma perneira, utilizando o chapéu de couro. Ipirá, na Bahia, 200 quilômetros da capital baiana, você segue pela rodovia federal BR-324 e depois um trecho da 116 em Feira de Santana e acessa a rodovia BA-052, a famosa Estrada do Feijão. Vai passar por alguns distritos de Feira de Santana, incluindo aí Bonfim de Feira, chega até Anguera. De Anguera você vai chegar lá em Serra Preta com o distrito do Bravo e segue para Ipirá. Ipirá, aí tem um São João tradicional, independentemente dos dias do São João, o mês inteiro é uma cidade muito gostosa para ser visitada, um comércio forte, grandes famílias que conseguem manter as tradições do mês de junho. Minha dica de hoje, aqui no Pé na Estrada de São João, é a nossa querida Ipirá, Bahia.
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aqui, esse é o Manhã Sociedade. Muito obrigado pra você que tá curtindo aqui com a gente. E não para, viu? Como eu falei, não para, a gente segue escutando. Vem agora, Saulo Fernandes com Volte Logo.

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4: E na minha dica de hoje, no Pé na Estrada de São João, vai a cidade de Muritiba, a cidade serrana, minha gente. Para acessar Muritiba, para quem sai de Salvador e cidades da região metropolitana, vai pela BR-324. Cuidado com as condições da estrada. Aí você vai chegar. Quem optar, vai por Santo Amaro, segue aí por Santo Amaro, Cachoeira, São Félix e vai subir a serra até a cidade de Muritiba. E há quem prefira ir pela 101, 324, 101, Cachoeira, e aí vai chegar até a cidade de Muritiba, cidade serrana, que faz também um junho maravilhoso. Prefere, às vezes, realizar aí o São Pedro, mas tá tudo englobado aí nas festas juninas. Então, você já sabe, a nossa dica de pé na estrada de São João de hoje é a nossa gloriosa Muritiba, Bahia.
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3: E o Manhã Sociedade segue juntinho de você para começar o dia bom, começar o dia no ritmo acelerado, no ritmo de curtição. Essa é a centenária da Bahia. Vem aí mais sucesso, viu? Manu Batidão, Chuva de Choro.

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1: Estou de volta e agora com informações de uma ocorrência na BR-324 em direção à capital baiana, na altura de passagem dos Teixeiras. Já tem um pouquinho de retenção por lá, está em atendimento, o carro está sobre faixa, então o motorista deve trafegar com atenção. Esse trecho não tem opção de desvio, então precisa ter atenção aí ao trafegar por esse trecho. A boa notícia é que logo depois que passa desse ponto é caminho livre até o acesso norte. A BR em direção ao interior do estado está totalmente livre, é um bom caminho para quem está saindo de Águas Claras e segue agora para a Feira de Santana. 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Volto com vocês.
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0: Você tem direito que esse vício seja sanado. A loja tem sim a obrigação de orientá-lo a procurar a assistência técnica. O aparelho deve ser levado até a assistência técnica para que o vício seja corrigido no prazo de até 30 dias. Se passados 30 dias, a assistência técnica não tiver sanado o vício, ou se ninguém se dispuser a realizar o reparo, somente aí você terá o direito de requerer uma das três opções. Primeiro, a substituição do aparelho, a devolução do valor pago com correção monetária ou o abatimento proporcional do preço, conforme o parágrafo 1º do artigo 18 do Código de Defesa do Consumidor. Então, não hesite em buscar a assistência técnica e garantir seus direitos, tá bom? 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
2: Vou finalizar agora atualizando o motorista sobre a Estrada do Coco em direção ao Litoral Norte. Agora nos trechos de Lauro de Freitas tem excelente fluidez. O motorista não encontra dificuldades. Vai encarar só um pouquinho de intensidade na passagem pelo pedágio, mas nada muito complicado. Logo depois que passa desse ponto é caminho livre na rodovia. Em direção à capital baiana, quem sai de Abrantes agora vai encontrar boa fluidez na BA-099. Um bom caminho para quem sai de Abrantes e segue para Paralela. 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Bom feriado a todos e até amanhã.
3: E a gente não para de curtir junto com você. É hora de mais sucessos. Aumenta o som. Esse é o Manhã Sociedade. Fica com a gente.

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6: Hoje é dia de São João e os fogos já podem estourar, porque inicia hoje a terceira rodada da fase de grupos da Copa do Mundo. Pois é, tá se estreitando, hein? Vamos conhecer os classificados para a próxima fase. Então se liga na programação da Copa do Mundo pro dia de hoje. Lembrando para você que os jogos acontecem sempre no mesmo horário, quando se trata do mesmo grupo. Os jogos começam pelo grupo B, pois é, o grupo B, que vai ter às 16 horas no Vancouver Place, Suíça contra o Canadá, e em Seattle Field, no mesmo horário, vai acontecer Bósnia e Catar. Logo em seguida, jogos pelo grupo C, que é o grupo do Brasil, né? Jogos que acontecerão também nesse dia 24, só que a partir das 19 horas. Em Atlanta, o Marrocos enfrenta o Haiti, e em Miami, Escócia e Brasil, também às 19 horas. Na sequência, vem o grupo A, no El Gigante de Acero, nas 22 horas, a África do Sul enfrenta a Coreia, e em Azteca, no mesmo horário, a República Tcheca enfrenta o México.
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11: Vamos seguir então? É, você tá curtindo essas músicas? Pois é, rapaz, pode pedir também aqui, viu? No WhatsApp, o 71996561025. E sabe onde você pode pedir também? Lá no Instagram da Rádio Sociedade. Chega lá, manda um ADM pra mim, rapaz, que eu tô te esperando. Manda lá, mas também fica ligadinho no nosso Instagram, porque a gente tá sempre atualizando lá com as principais notícias do dia. Durante a semana você recebe ali os cortes das nossas entrevistas que acontecem pela manhã também. Tudo já selecionadinho, cortadinho, preparadinho, mastigadinho pra você acompanhar tudo lá no nosso Instagram, beleza? Então segue e manda, claro, a sua DM pedindo aí: Gabriel, eu quero escutar tal música. E essa aqui vai pra um ouvinte que pediu, viu? É, ele pediu Silvano Salles, Pão de Mel. Então aumenta o som, vamos escutar um outro rei do Arrocha aqui de Salvador. Vem aí, Silvano Salles!

Valeu, então, esse foi o Manhã Sociedade. Muito obrigado pra você que ficou ligadinho aqui com a gente. Pois é, mas ó, continua aqui, porque a programação da Rádio Sociedade tá especialista. Um beijo, um abraço, tchau, tchau!

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1: Boa tarde. Seja bem-vindo aqui, você que está escutando a Rádio Sociedade da Bahia. É feriado e você sabe que a Rádio Sociedade não te deixa na mão. Agora é hora de curtir aquele especialzão feito sob medida. Pra quem? Pra você. E sabe quando antigamente você ia fazer aquela faxina, ou então ia lavar o carro, tomar aquela gelada, e aí você só nem se preocupava, colocava aquele DVD só com as melhores? Pois vem comigo, porque a partir de agora a gente vai escutar juntinhos essa voz aí, ó, escuta aí. De Fortaleza para o mundo, ele que começou lá no Garota Safada, invadiu as festas, invadiu as vaquejadas e os forrós de todo o Brasil, com mais de uma década de sucessos que ainda arrastam multidões. Aumenta o som, porque a partir de agora vem aí o comandante, vem aí o safadão, vem aí Wesley Safadão.
2: Balança na sanfona aí,

0: Ansiedade.
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10: É, seu Caio Leone, o maior artilheiro da história desse palco internacional não é Pelé nem Messi, é Miroslav Klose, 16 gols em Copas.
11: É, e tem outro detalhe curioso, né? Just Fontaine marcou 13 gols numa única edição. Hoje tem craque que leva 3 torneios pra chegar perto disso.
10: O Neymar em 3 Copas tem 8 gols, né? O que fez o Just Fontaine realmente foi muito forte.
11: É a capacidade, né, que esse jogo tem de ignorá-lo. Lógica, porque o esporte virou ciência, GPS, análise de dados, bilhões de investimentos, é muita coisa.
10: E mesmo assim, 90 minutos continuam sendo tempo suficiente para um azarão mudar a história da Copa. Esse é o lado B da bola, Caio.
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0: Wesley Safadão, que desde lá do Garota Safada até os palcos internacionais sempre fez questão de levar esse carisma, esse coração gigante, claro, né? Claro, a sua identidade nordestina. Muito obrigado pra você que curtiu junto aqui esse especial. E fala aqui no WhatsApp se você curtiu, viu? Hoje, aqui nesse feriado, ainda tem muito mais programação especial. Tem outros especiais também aqui na Rádio Sociedade da Bahia. Então fica ligadinho e interage com a gente nas redes sociais. Valeu? Um beijo, um abraço. Tchau, tchau.
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5: Hoje é dia de São João e os fogos já podem estourar, porque inicia hoje a terceira rodada da fase de grupos da Copa do Mundo. Pois é, tá se estreitando, hein? Vamos conhecer os classificados para a próxima fase. Então se liga na programação da Copa do Mundo pro dia de hoje. Lembrando para você que os jogos acontecem sempre no mesmo horário, quando se trata do mesmo grupo. Os jogos começam pelo grupo B, pois é, o grupo B, que vai ter às 16 horas no Vancouver Place, Suíça contra o Canadá, e em Seattle Field, no mesmo horário, vai acontecer Bósnia e Catar. Logo em seguida, jogos pelo grupo C, que é o grupo do Brasil, né? Jogos que acontecerão também nesse dia 24, só que a partir das 19 horas. Em Atlanta, o Marrocos enfrenta o Haiti, e em Miami, Escócia e Brasil, também às 19 horas. Na sequência, vem o grupo A, no El Gigante de Acero, nas 22 horas, a África do Sul enfrenta a Coreia, e em Azteca, no mesmo horário, a República Tcheca enfrenta o México.

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1: Você sabe quem move a Copa do Mundo fora dos gramados? A Hyundai e a Kia são parceiras oficiais da FIFA. 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

0: Parabéns, Adelmário.
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5: No Pé na Estrada de São João de hoje, a minha dica é a cidade de Ipirá, a terra do couro. Ipirá já foi a maior bacia leiteira da Bahia, mas ainda guarda muitas tradições. É possível você encontrar aquele senhorzinho utilizando um jaleco de couro, utilizando uma perneira, utilizando o chapéu de couro. 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Vai passar por alguns distritos de Feira de Santana, incluindo aí Bonfim de Feira, chega até Anguera. De Anguera você vai chegar lá em Serra Preta com o distrito do Bravo e segue para Ipirá. Ipirá, aí tem um São João tradicional, independentemente dos dias do São João, o mês inteiro. É uma cidade muito gostosa para ser visitada, um comércio forte, grandes famílias que conseguem manter as tradições do mês de junho. Minha dica de hoje, aqui no Pé na Estrada de São João, é a nossa querida Ipirá, Bahia.
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8: Quem procura tradição, grandes atrações e aquele clima de interior que conquista qualquer visitante, encontra tudo isso em Ipiaú. O São Pedro da Cidade acontece entre os dias 26 e 29 de junho e promete reunir milhares de pessoas na Praça Álvaro Jardim. A programação traz nomes como João Gomes, Pablo, Tarcísio do Acordeon, Dorgival Dantas, Magníficos, Toque 10, Mestrinho, Léo Foguete e Heitor Costa. Além dos shows, a festa preserva as raízes nordestinas com quadrilhas, vila temática e uma forte valorização da cultura local, que faz de Piaú uma referência no circuito junino baiano.
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3: Olha, Fabrício, no futebol mundial, a diferença entre um herói e um criticado, às vezes, dura 90 minutos.
4: Verdade, Caio. Vinícius Júnior saiu de São Gonçalo pro Real Madrid, virou protagonista europeu, melhor jogador do mundo pra muita gente, mas também virou um dos atletas mais pressionados e mais marcados do futebol atual.
3: É, e o homem, Fabrício, Neymar, ultrapassou Pelé em gols pela seleção brasileira, maior artilheiro da história, mas talvez nenhum outro jogador brasileiro recente tenha convivido tanto tempo com o peso da expectativa nacional.
4: Existe um lado da bola que pouca estatística mede: o desgaste de jogar sabendo que cada toque, cada erro, cada decisão vira debate nacional.
3: É, porque às vezes o maior adversário do craque não está do outro lado do campo, está no tamanho da cobrança que ele carrega. Assina aí, esse foi mais um lado B da bola.
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0: de palmas aí, gente. Segue o nosso Instagram aí, jomiranda.oficial, tá bom? Matheus, vem falar um pouquinho com a gente, Matheus.
1: Ei,
0: cadê Matheus, rapaz?
1: Tô aqui, rapaz. Fui ali só. Você viu que eu dancei com a galera aí, né?
0: Eu tô de olho.
1: Quem dançar aí melhor vai ganhar um prêmio, viu?
0: Oi?
1: Quem dançar melhor aí vai dançar.
0: O seu poder também pode dançar?
1: Pode dançar, rapaz. Ó, ô, gente, vocês estão gostando? Estão gostando ou não estão gostando? Parece que Duque tomou um munguzá hoje.
0: Será?
1: Não. Ali tem, ó, mas é comprado, viu? Não tem, o locutor não tem conta, não. Bote na nota, na cardeneta tem não, viu? É no Pix, no crédito e no débito, viu? Ó, isso aqui é Forró, São João da Sociedade, Arraial do Coração, mais um dia. A gente começou lá 28 de maio, vamos até 25 de junho, fazendo música pra vocês, trazendo a magia do São João, né? Eu acho que não tem outro lugar em Salvador que remeta tanto a cidade do interior como o Shopping Piedade. Eu sei que tem outros shoppings fazendo São João, mas nada parecido com isso aqui, ó. Isso aqui, principalmente pra quem não viaja, eu acho que é a melhor experiência em Salvador do que é o São João do interior. A gente tá vendo as barraquinhas de comida, a gente tá vendo aqui tudo enfeitado, assim como as praças do interior. É o Shopping Piedade mais uma vez fazendo esse Arraial do Coração e a Rádio Cidade da Bahia chegando junto mais uma vez também. E João Miranda, que já é de casa, mais uma vez trilha sonora desse Arraial do Coração, que tá bom demais, cara. Tem aniversariante hoje aqui? Tem? Esse cara aqui tem um momento especial pro aniversariante. Tu tem que dançar aqui sozinho.
0: É seu aniversário, tá bom?
1: Vai vir cá, é seu aniversário mesmo. Comprovado. Tem identidade pra comprar. É brincadeira, não é pra dar prima, não. Não vou te dar uma geladeira, não, rapaz. Ó, identidade nova e tudo, hein? Pegou a fila,
0: 2026.
1: Ó, rapaz. É, rapaz, cadê? Pera aí. É isso mesmo.
0: Parabéns, meu irmão. Parabéns. Bate palmas aí, gente. Parabéns.
1: Que cidade bem a esposa dele, que não precisa dar dois presentes. É um só, né? Que é de aniversário e é do namorado já, né? Velho, você faz um momento especial lá no Forró do Talco, né? Que é o momento que você canta pro aniversariante. Explica um pouquinho pra galera que tá aqui entender a magia que é o Forró do Talco, velho.
2: O Forró do Talco é uma coisa muito natural, né? Ele foi surgindo naturalmente, ele existe naturalmente. E essa brincadeira da Roda de Baião, aí quem tá aniversariando entra de graça na festa. E aí a gente faz um momento onde a galera abre uma roda assim, e ele ou ela, né, entra pra dançar um com o outro, um com todo mundo. E aí a gente toca só instrumental.
1: Então, peraí.
2: Aí o instrumental vai acelerando. Aí quem aguentar mais dançar,
1: vamos
2: vai viver mais tempo.
1: Roda aqui, vamos fazer.
2: Entendeu
1: a roda aqui.
2: Negócio?
1: Atenção, venha, vamos fazer uma roda aqui bonita. Dê a mão a ela, vá. Vá fazer a roda. Você também, venha. Vamos dar roda aqui. O aniversariante vai ficar no meio. Meu irmão, você vê porque você quis, viu? A dia de aniversário, não quiser ficar famoso, fica em casa. Vamos levantar, faz a roda. Faz a roda. Peraí. Como é seu nome?
2: Organiza aí.
3: Cláudio.
1: Bora, Mônica.
3: Arraial do Retiro.
1: Arraial do Retiro. O nome do bairro dele já tem tudo a ver com São João, Arraial, viu? Bom, dá a mão aí fazer a roda. Que agora vocês vão sentir o que é que acontece lá no Forró do Talco quando João Miranda faz a roda de baião. Calma, que é devagarzinho, viu? João, você comanda aí, a gente vai...

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3: O sistema Confea, CREA e Mútua já definiram as diretrizes para as eleições 2026. A votação será no dia 3 de julho, totalmente digital, permitindo que profissionais de todo o país participem com mais praticidade e segurança. Mas atenção, para garantir o direito ao voto, é fundamental manter o cadastro atualizado e estar em dia com o conselho. O processo eleitoral vai escolher representantes importantes para o futuro das engenharias, da agronomia e das geociências no Brasil. Além disso, os profissionais que desejam concorrer precisam ficar atentos aos prazos, incluindo o período de registro de candidaturas e o início da campanha. Participar desse processo é fortalecer a representatividade e contribuir diretamente para os rumos da profissão.
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3: É, Fabrício, nem toda seleção entra em campo do mesmo jeito. Alguns entram com talento, outras entram com memórias, né?
4: Pois é, a Alemanha carrega 4 títulos, Caio, e a França virou potência da era moderna. 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
3: Verdade.
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1: É bom demais, é. Virgílio, meu irmão, mais uma vez, seja bem-vindo ao nosso Arraiado.
2: Obrigado, meu querido,
1: você
2: muito
1: que
2: obrigado.
1: Você que é nosso parceiro de longas datas, mais um ano junto com a gente.
2: E é bom demais.
1: 40 anos de carreira, não é 40 dias.
2: 39 anos.
1: 39, né?
2: É, vai tá completar perto, 40.
1: Vai completar 40 agora, tá pertinho. Conta um pouquinho do sentimento de ter uma carreira, uma trajetória de grande sucesso, com um abraço do público tão caloroso assim.
2: Ah, é maravilhoso, né? A gente se empenha para fazer isso, né? Para agradar, para fazer o melhor, para que o povo goste, né? E ser um profissional de verdade para não fazer besteira.
1: Isso é bacana. Estamos ao vivo ali pro YouTube da Sociedade, viu?
2: Ah, tô vendo. Vivo, Rádio né? Sociedade
1: isso,
2: da Bahia.
1: Rádio Sociedade Online, 39 anos, quase 40.
2: Uhum.
1: E aí, a gente fica pensando aqui, quantas canções já marcaram a vida da gente, né? Quantas canções boas, porque não existe festa mais do povo do que o São João, do que o forró.
2: Exatamente.
1: E é tradicional como você canta, tradicional como você vem com a sua irreverência, com a sua alegria. É isso que o povo tá aqui para ver.
2: Ah, muito obrigado.
1: Então vamos nessa, botar mais música pra esse povo dançar.
2: Boa tarde, minha gente!
1: Coisa, vocês querem...
2: Não falei com vocês? É. Não é? Cheguei, fui cantando e nada de falar.
1: É, chegou já botando pra quebrar, botando pronto pra dançar aqui. E o negócio vai comer no centro.
2: Vamos de dançar música. Forró?
1: Vamos dançar forró.
2: Vamos lá!

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1: Razão do meu viver, você, você.
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2: Você sabe quem move a Copa do Mundo fora dos gramados? A Hyundai e a Kia são parceiras oficiais da FIFA. E na Copa de 2026, elas chegaram com tudo. São mais de 2.000 veículos entre carros e ônibus, rodando pelos Estados Unidos, Canadá e México, transportando jogadores, árbitros, comissões técnicas e imprensa. Tem mais, a Hyundai levou robôs cães de Boston Dynamics para patrulhar e monitorar multidões pela primeira vez na história de uma Copa. A maior edição do Mundial da história tem parceiros automotivos à altura. Porque a Copa do Mundo não para só no gramado. Os carros também fazem parte desse jogo. 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
1: Que prazer estar aqui mais um ano. Obrigado, Rádio Sociedade. Obrigado essa galera maravilhosa da banda Cacau com Leite. Hoje, especialmente, minha maestrina Juliane veio com a gente. Agora tá beleza, beleza. Tu quer meu celular pra quê? Ah, vou emprestar, viu?

0: Quem gostou, dá um gritão aí!
1: Eita coisa boa, viu? Rádio Sociedade da Bahia, cacau com leite pra você ao vivo na Rádio Sociedade da Bahia.
0: E... bota o microfone do homem no ar!
2: E... agora sim, viu? Ari, meu irmão. Satisfação mais uma vez ter você aqui com a gente.
0: Tá aqui mais uma vez, meu irmão.
2: Já é certo como o Brasil na Copa, viu? A gente junto.
0: Uma cabeleira agora.
2: É um topete aqui, ó. Um topete. Sem ele eu não vivo, não, viu? No dia que inventarem aí de
0: eu vou fazer
2: cabelo cair, Deus sabe o que é que vai fazer.
0: Vou raspar essa cabeça e botar um desse, viu?
2: É, pega. Você deu chapéu bonitão aí, cara. Aí, ó. É quase isso aí, ó. Já eu de chapéu fico feio, ó. Meu irmão, satisfação ter você mais uma vez aqui.
0: Com certeza.
2: Você já é um parceiro de longas datas da sociedade. Cada ano que a gente pensa no São João, no Arraiá, a gente já pensa automaticamente na Cacau com Leite. Tem uma história belíssima com a Bahia, com o sul da Bahia especialmente, mas claro que encanta todo o Brasil. Parabéns pelo São João. Tá começando, eu sei que você já tá aí desde o carnaval trabalhando duro.
0: Começando.
2: Mas eu sei que agora as coisas vão afunilando, vão ficando ainda mais intensas, né, Ari?
0: Com certeza, meu irmão. A gente... começou essa semana, né? Lá em Ilhéus, fizemos dia 23, depois fizemos Nova Viçosa, Teixeira de Freitas, viemos diretamente pra cá, pra fazer esse arraiá maravilhoso aqui.
2: Vocês estão gostando, gente? Vocês querem mais forró? 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
2: Olá, ouvinte, hoje trago uma notícia ótima para a nossa juventude. Fica comigo que eu já vou te contar. O projeto de lei 4547 de 2025, de autoria do deputado federal Márcio Marinho, que altera o Estatuto da Juventude, foi aprovado pela Comissão da Previdência, Assistência Social, Infância, Adolescência e Família da Câmara dos Deputados e agora seguirá para análise da Comissão de Constituição e Justiça, CCJ. A proposta tem como principal objetivo fortalecer o empreendedorismo jovem. E você me pergunta, mas como isso será colocado em prática, Luiz Carlos? Já te conto. O projeto prevê iniciativas voltadas para a profissionalização dos jovens, incentivo à independência financeira, geração de renda, capacitação tecnológica e a criação de oportunidades para quem deseja empreender. Além disso, a proposta também busca ajudar jovens que enfrentam dificuldades para ingressar no mercado formal de trabalho. Eu, como defensor da juventude e alguém que atua pensando nas futuras gerações, acredito que iniciativas como essa podem abrir portas, gerar oportunidades e preparar melhor os nossos jovens para o futuro. Gente, estamos vivendo em uma era cada vez mais tecnológica. Precisamos investir em capacitação, inovação e conhecimento para que a nossa juventude acompanhe essa evolução e esteja pronta para crescer junto com ela. Vamos continuar trabalhando e criando iniciativas que fortaleçam, capacitem e incentivem os jovens da nossa cidade e do nosso país. Eu sou Luiz Carlos de Souza, administrador, escritor e vereador de Salvador para a Rádio Sociedade da Bahia. Continue me acompanhando pelas redes sociais. Meu endereço é @amigoLuizCarlos. Um forte abraço e até mais.

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7: É, Fabrício, nem toda seleção entra em campo do mesmo jeito. Alguns entram com talento, outras entram com memórias, né?
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7: Verdade.
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4: 4 horas, 1 minuto.

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7: Quem procura tradição, grandes atrações e aquele clima de interior que conquista qualquer visitante, encontra tudo isso em Ipiaú. O São Pedro da Cidade acontece entre os dias 26 e 29 de junho e promete reunir milhares de pessoas na Praça Álvaro Jardim. A programação traz nomes como João Gomes, Pablo, Tarcísio do Acordeon, Dorgival Dantas, Magníficos, Toque 10, Mestrinho, Léo Foguete e Heitor Costa. Além dos shows, a festa preserva as raízes nordestinas com quadrilhas, vila temática e uma forte valorização da cultura local, que faz de Piauí uma referência no circuito junino baiano.
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0: o seguinte, eu vou convidar o galã Tairone.
1: Ô, Salvador!
2: Vamos cantar, Pablo!
3: Que honra, meu irmão!
0: Honra pra mim, rapaz, cantar com você, cantar do seu lado.
3: Vamos
0: nessa? Vambora, vamos nessa.

0: Veja aí.
1: Empachelada?
2: Será?
0: O homem apaixonado não sente fome.
1: Ele só sente sede, né?
0: Pode beber, menino.
1: Bora.
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2: Manda pra mim que eu mato no peito, boto no chão. Vem com a gente, vem pro Copa Sociedade 97.9, rumo ao Hexa. Muito boa tarde aos amigos ligados na maior e melhor do Norte e Nordeste no Brasil. É a Rádio Sociedade da Bahia, de olho na Copa, de olho na Copa do Mundo. Numa noite de seleção brasileira, a seleção Canarinho encara a equipe da Escócia daqui a pouquinho às 7 horas da noite. E claro, a gente vai fazer o melhor pré-jogo do estado. E a gente, claro, com nossos correspondentes direto de Miami. É, o nosso Rodrigo Massa, o Rafael Brasileiro, direto de Miami, com informações da seleção brasileira, também pegando a temperatura do torcedor canarinho nas imediações do estádio, onde acontecerá a partida. É o Brasil no seu terceiro desafio dentro da Copa, encarando o bom time da Escócia, um desafio importante e toda a expectativa para a possibilidade de estreia do craque Neymar. E numa Copa onde a gente está vendo os craques brilharem, claro que cada um na sua condição física, a gente torce muito para que o craque brasileiro Neymar possa aparecer com protagonismo de maneira decisiva para que o Brasil avance de fase ainda mais confiante, ainda mais motivado com a possibilidade de conquista do hexacampeonato mundial. Já tô aqui com meu chapéu nesse cenário maravilhoso, muito bem acompanhado com a nossa Melissa Lima, com minha dupla Caio Leone, esse trio ternura trazendo para você essa super live para Brasil Escócia. A bola rola daqui a pouquinho às 7 horas em Miami. Já tô de bandeirinha em tudo aqui, ó. É, meu irmão, ó, ó, ó. É a bandeira da seleção brasileira. Vamos lá, Brasil. Rumo ao Hexa, é o Copa Sociedade. E vou pegar já o boa tarde, colocando ele na área para dar o seu boa tarde, a expectativa para Brasil Escócia. Coloca a vinheta dele. Aqui comentário, tem classe, tem nome. Boa tarde, Caio.
3: Boa tarde, Fabrício. Boa tarde, Melissa. Boa tarde, Genivaldo Novaes, Gleidson Tavares e a você, ouvinte da Rádio Sociedade da Bahia. Um jogo muito importante para a seleção brasileira. O Brasil teve um jogo onde conseguiu aproveitar a fragilidade do Haiti, teve competência para isso, marcou 3 gols. Poderia ter feito um resultado mais elástico, mas mesmo assim foi importante para dar uma resposta após uma estreia que foi de fato frustrante. Mas hoje existe uma fragilidade na Escócia que pode ser muito bem aproveitada pela seleção brasileira. A Escócia, quando enfrentou o Marrocos, sofreu muito pelos lados do campo, principalmente quando essa bola chegava pelos lados e o Marrocos tinha a transição ofensiva ao seu favor. Além do seguinte, marcar pressão lá em cima. A Escócia tem dificuldade nessa primeira fase de construção. Então vejo a seleção brasileira com boa chance de conseguir um resultado importantíssimo hoje.
2: Chegarei os 7 pontos e, claro, de olho na partida entre Marrocos e Haiti, o Brasil tentando ficar na primeira colocação. A gente fala muito da questão dos adversários. Para mim, os adversários que vêm do grupo F têm ali um certo equilíbrio em termos de potência, seja a Suécia, o Japão ou a Holanda, mas tem também a questão logística, né? Então ficar em primeiro seria melhor para a seleção brasileira no deslocamento ali na principal sede da Copa do Mundo, no caso, os Estados Unidos, que divide essa questão de ser sede com México e Canadá. 5:04 na nossa mesa de efeitos, o craque, a referência, o inigualável Genivaldo Novaes. Grande Genivaldo Novaes, o nosso Rudi Völler, em época de Copa, né? Rudi Völler é o treinador da seleção alemã em 2002, né? Quando o Brasil conquista o pentacampeonato, o Rudi Völler campeão mundial com a Alemanha em 1990, naquela Alemanha de Lothar Matthäus, Andreas Müller, timaço, né? 5:05, o timaço Sociedade tem ele, ó, Gleidson Tavares, nosso coordenador, que já tá ali operando também o YouTube, essa figura espetacular, né? Joga em todas na Rádio Sociedade, é um dos nossos líderes aqui na Super Rádio Sociedade da Bahia, Rebeca Tavares está lá com a gente na produção do nosso youtube.com/Rádio Sociedade. Comando de Francisco Costa, nosso grande líder Francisco Costa, também já na área aqui nos estúdios da Rádio Sociedade da Bahia, acompanhando o Copa Sociedade 97.9 rumo ao Hexa. E a gente quer saber a opinião dela, super craque Sociedade, para falar desse Brasil e Escócia. Tá na área, Melissa Lima.
4: Oi, boa tarde.
2: Boa tarde, Melissa.
4: Boa tarde, Fabrício.
2: Desculpa, eu fiquei imaginando entrar sua vinhetinha. Melissa Lima. Vamos dar uma organizada, né, Geni? Pra deixar, porque na altura dessa craque que é a Melissa Lima com a gente mais uma vez. Boa tarde, Mel.
4: Boa tarde você que tá ligado aqui no Copa Sociedade, na expectativa pro último jogo do Brasil, pra gente confirmar, claro, esse primeiro lugar importantíssimo, como o Fabrício falou, por questão de logística, questões físicas também, enfim, viagens são desgastantes para os nossos jogadores, alguns em final de temporada, então isso faz muita diferença, mas principalmente para se reafirmar enquanto seleção brasileira. A gente sabe que já chegou na Copa com uma certa desconfiança, teve o jogo contra Marrocos que não foi dos melhores, que a gente realmente pecou. Contra o Haiti foi um 3-0 com o Brasil se impondo, mas mesmo assim podia ser mais elástico, pode sempre ser melhor, e agora é um jogo para espantar de vez essa desconfiança, para que a gente se imponha diante de um adversário que é melhor do que o Haiti, mas que a gente continua sendo muito melhor. Nós somos o melhor time do grupo, então a gente tem que reafirmar isso, conquistar esse primeiro lugar e se impor diante de um adversário, né, que deixa lacunas, como o Caio bem falou. O jogo de Marrocos contra a Escócia também, houve muito isso, né, foi apenas 1-0, isso é melhor pra gente se a gente conseguir fazer mais gols. O Marrocos não costuma fazer muitos gols nos seus jogos, então nesse saldo aí, caso a gente empate, caso o Marrocos vença o Haiti, que é muito provável, e a gente fique empatado com esses 7 pontos, os nossos gols podem nos levar ao primeiro lugar. Então é isso que a gente espera. A Escócia tem algumas fragilidades que estão ali os nossos melhores jogadores, né, nas pontas. Então, principalmente o Vinícius Júnior, que vem sendo o grande nome do Brasil nessa Copa do Mundo, como eu esperava, como todos nós esperávamos, assumindo o protagonismo que lhe cabe ali na seleção brasileira, numa ausência do Neymar. Agora ele volta, expectativa total também para saber como volta, quantos minutos pode jogar, o que é que ele pode apresentar pra gente na seleção brasileira, porque craque a gente sabe que ele é, mas como é que a gente vai encontrar o nosso craque diante de tantos outros craques fazendo história aí mais uma vez, Messi quebrando todos os recordes de gols em Copa do Mundo, Cristiano Ronaldo que passou batido no primeiro, mas no segundo ele mostra ali que esse esporte foi feito para ele de fato. Então 2 gols e uma atuação muito boa, tem o Haaland, tem o Kane, enfim, muitos craques sendo protagonistas, e o nosso, claro que com todo o respeito ao Vinícius Júnior, porque ele também está sendo protagonista, mas a gente fica no gosto de ver também o Neymar, se vai ter gol dele, né? Muita gente já colocando a identidade do Ney Day, né? Que é uma coisa que a gente sempre utilizou para apoiar o Neymar. Então fica essa expectativa e de ver um Brasil imponente diante de um adversário que é mais fraco, que a gente precisa recuperar essa confiança, tanto dos jogadores quanto da própria torcida.
2: Melissa Lima, senhoras e senhores, Caio Leone, senhoras e senhores, é a Rádio Sociedade da Bahia, nesse super pré-jogo para Brasil e Escócia. 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Se você tá no rádio com a gente, vai lá também no nosso canal oficial no YouTube, dá aquele like, vai com a live, participa através do chat. Daqui a pouquinho a gente vai colocar as mensagens também aqui no chat no youtube.com/Rádio Sociedade. E tem também a participação da galera, meu caro Genivaldo Novaes, através do WhatsApp.
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2: 9656-1025, o WhatsApp da Rádio Sociedade da Bahia, nessa super expectativa para o Ney Day. Rapaz, é dia de Neymar na Copa do Mundo, expectativa da estreia do craque brasileiro. 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Estado da Flórida, Miami, uma das cidades mais famosas do planeta. Daqui a pouco tem Rodrigo Massa e Rafael Brasileiro, os nossos dois correspondentes, que vão falar do local onde o Brasil encara a equipe da Escócia, uma legião de brasileiros em Miami, e a gente daqui a pouquinho, direto do local da festa, trazendo tudo pra você. Quem tá aqui em Salvador, mas girando pela cidade, acompanhando os movimentos de torcedores da seleção brasileira, espalhados pela capital baiana, é ele, o nosso trovão, Brenner Menezes, na área, trazendo informações aqui da capital baiana, porque eu tenho visto a mobilização, viu? Em deslocamento aqui pra Rádio Sociedade, muita gente com a camisa do Brasil, já nos bares, já se deslocando para as casas de amigos, de parentes. O clima é de Copa do Mundo, possibilidade da estreia de Neymar. Brenner Menezes, o trovão, chega mais.
6: Maravilhoso aqui na Cruz Caída do Pelourinho, expectativa pra Copa, jogo de hoje. Volta do Neymar Júnior à seleção brasileira quase 3 anos depois.
7: Ah, irmão, hoje o Brasil, eu vou cravar o pra cá, é 2-0. 2-0 Brasil, cravando gol de Vini Júnior e Lucas Paquetá.
6: Lucas Paquetá no time titular, então pra você, segue o Lucas Paquetá, que deu até assistência no último jogo.
7: Ah, com certeza, ele tá indo bem, tá dando assistência, tá fazendo gol, então segue Lucas Paquetá.
6: No ataque, Matheus Cunha pra você tem que seguir ou Igor Thiago ou Endrick?
7: Rapaz, a galera tá pedindo o Endrick, mas eu, particularmente, eu prefiro o Matheus Cunha, que foi bem na última partida, fez 2 gols. Então, vamos esperar que mais 2 gols hoje de Matheus Cunha.
6: Expectativa para hoje, deixe seu placar também. Neymar voltando à seleção hoje.
8: 2-1.
6: 2-1. Gol de
8: Neymar e Endrick.
6: Opa, ela botou aí um gol de Neymar, hein? Você também não vai com o Neymar hoje, não?
7: Cara, Neymar tá voltando de lesão, eu acho que ele vai pegando ritmo, eu acho que hoje não tem gol de Neymar.
6: Neymar vai jogar ali no finalzinho, uns 20, 30 minutos, quase 3 anos, primeiro jogo dele com o Carlo Ancelotti.
7: Rapaz, agora você deixou eu com a pulga atrás da orelha, pô.
6: Vai mudar de ideia.
7: Porque o homem é diferente, então eu vou tirar o de Matheus Cunha e vou botar um de Neymar.
6: Então fechou aí, mais de 3 gols de novo?
7: É. Mais ou menos isso.
6: Garantir primeiro lugar na classificação e quem sabe pegar um Japão, Holanda ou Suécia. Prefere alguém na próxima fase?
7: Eu prefiro a Holanda. A Holanda, a gente se sai bem com a Holanda.
6: Quer descontar a porrada de 2010 e 2014, né?
7: Ah, cara, não era pra você lembrar, mas é isso aí, descontar essa porrada aí.
6: Então vale o revanche, olha só o bandeirão bonito aí do casal pra curtir aqui a seleção brasileira no Pelourinho.
2: Valeu, grande Brenner Menezes no Pelourinho, né? Aliás, ali
9: no nosso centro histórico e também naquela região ali próxima à Praça da Sé, onde a gente consegue visualizar a Baía de Todos os Santos, né, numa vista belíssima. Salvador, uma das mais lindas cidades do planeta, e claro, Salvador vestido assim de verde e amarelo para esse jogo importante entre Brasil e Escócia. E o Brenner já começou ali a participação dele falando de Neymar, né? Eu acho que o brasileiro cria essa expectativa numa Copa, Caio, em que os craques estão brilhando, né? O Messi batendo recorde, o Mbappé também, o Harry Kane fazendo seus gols, o Cristiano Ronaldo ontem fazendo seus gols, o Lamine Yamal já fez o gol dele. Então a gente vê os principais protagonistas brilhando. O Vini Júnior já tem 2 gols na Copa do Mundo. Talvez esteja na hora do Neymar entrar na Copa, porque ficaremos mais fortes. Se o Neymar conseguir entrar na Copa do Mundo, motivado, performando, ficaremos mais fortes. Como é que você vê essa possibilidade dos primeiros minutos de Neymar na Copa do Mundo de 26, Caio Leone?
3: Bom, a nossa Mel acabou de fazer um comentário muito importante quando ela cita os protagonistas da Copa do Mundo, né? E eles acabaram chegando à Copa do Mundo e têm demonstrado por que são os caras. Isso é muito importante. A humildade nunca é demais. E o Neymar, ele chega atrás desses atletas por conta de questões físicas. Mas hoje, ele é um jogador, por exemplo, que vai completar 37 dias sem jogar uma partida oficial. Tem essa parte negativa, mas existe o ponto positivo. Qualquer momento em que o Neymar consiga ser o fator de desequilíbrio vai ser importante para ele e para a autoestima da seleção. Por que que eu iniciei falando dos protagonistas? Você olha a Argentina não joga pro Messi, porque o Messi é um jogador gente boa, é um companheiro maravilhoso. Não, é porque o Messi, ele resolve. O Cristiano Ronaldo, mesmo aos 41 anos, você pode ter o Rafael Leão, você pode ter o Gonçalo Ramos, que são bons jogadores. Mas normalmente você tem um meio de campo como Portugal, que tem Vitinha, João Neves, Bernardo Silva, Bruno Fernandes. Querendo ou não, você produz para um jogador que em um toque pode resolver a partida para você. E foi o que ele fez na última, onde Portugal acabou goleando, né, na sua partida. No caso do Neymar, eu vejo o Neymar, nesse momento, no momento que é o seguinte, com perdão da redundância, ele vai ser escalado por Ancelotti num local que vai dar muito conforto a ele. Com o Tite e também com o Filipão, era completamente diferente, com o próprio Dunga. Muitas vezes ele precisava buscar a bola nos pés dos volantes para conseguir gerar esse desequilíbrio. Acabava passando pelo primeiro, pelo segundo, ficava distante do gol. Mesmo assim, era um cara importantíssimo e fez o que fez, por exemplo, no último jogo dele de Copa do Mundo, onde ele tira da cartola um golaço contra a Croácia. Ali nós estávamos nos classificando para a semifinal e perdemos depois com o gol do Petkovic, que empata a partida e leva para os pênaltis. Então hoje eu vejo uma seleção que, apesar de não ter um coletivo tão coeso, você tem jogadores que entendem que o Neymar pode decidir sim. Então, você tendo no meio de campo Bruno Guimarães e Casemiro, precisando evoluir um pouco mais. Tendo o Neymar, e o Ancelotti, ele é muito claro quando diz aonde vai utilizar o camisa número 10. Não vê ele pelos lados do campo. Por quê? No momento onde você precisa entrar em organização defensiva, você não vai colocar o Neymar pelo lado, porque senão ele vai precisar acompanhar, por exemplo, o Robertson. Então não é uma boa para ele. Você perde um oxigênio de um jogador que pode ser letal na fase ofensiva. Então ele jogando, sobrando, Brasil ali organizado, 4-4-2. Então ele pode sobrar junto com o Matheus Cunha, por exemplo, tendo o Rayan pelo lado direito, ou tendo um dos volantes pelo setor esquerdo. Quando ele recuperar essa bola, ou quando o Brasil tiver a bola no campo adversário, ele pode estar mais próximo da intermediária ou dentro da área, para que ele precise finalizar uma única vez. Ou dar um drible, desequilibrar e conseguir chutar no gol, ou deixar algum dos seus companheiros na cara do gol, que ele faz isso muito bem. Então eu vejo com bons olhos. Apesar do Neymar sempre, né, ser cercado de críticas, hoje qualquer coisa que ele faça e que dê autoestima o suficiente para que ele se sinta melhor, principalmente voltando à seleção praticamente após 1000 dias sem vestir a camisa amarela, tem todo um significado. E me parece que ele quer demais, que ele está afim, que ele quer de fato jogar e demonstrar que faz parte desse seleto grupo. Ele já senta à mesa e é um dos melhores em relação a Mbappé, Messi, Cristiano Ronaldo. Claro que é diferente em relação à carreira, em relação às questões que aconteceram com ele. Mas de bola, jogando bola, qualidade técnica, repertório, ele tem demais. Então eu espero o Neymar, que por exemplo, numa jogada pode resolver pro Brasil, e se ele resolver, ele acaba contagiando todo o resto. Aí a seleção tem grandes chances de conseguir uma boa caminhada.
2: E que bom estar tão bem acompanhado, né? Caio Leone, Melissa Lima, para vocês aqui no pré-jogo Sociedade, Copa Sociedade 97.9. Eu vou muito aí nesse raciocínio, né? Eu acho que uma apresentação positiva do Neymar vai elevar a confiança de todo o elenco, já que o elenco desejou ter o Neymar junto com eles nessa caminhada rumo ao hexacampeonato. Então o Neymar que vai ser um reforço a mais. Eu torço muito para que o Neymar consiga hoje fazer bons minutos pela seleção. O que é que eu trago como questão, né? Ainda que seja uma possibilidade remota, tá? Só pra gente fazer um exercício aqui. Alguma possibilidade para vocês do Neymar ser titular, Mel?
4: Acho que não, acho difícil pelas questões físicas mesmo. A gente não sabe, como eu falei, quantos minutos ele está disponível para jogar, como ele vai se apresentar em campo. Então, até por uma questão também do que o jogo pede, né? Ele entrar num momento teoricamente mais tranquilo para o Brasil também vai favorecer um pouco mais ele, a cobrança, enfim, tudo que se espera dele, eu acho que vai ser para o segundo tempo.
2: Caio Leone.
3: Muito difícil. Muito difícil, porque assim, não é um jogo
2: que está resolvido. Ainda bem que vocês trabalham com muito difícil, porque o futebol, né, não permite algo absolutista.
3: É muito difícil pelo seguinte, uma coisa é o Neymar entrar caso o jogo esteja resolvido. Essa é uma questão que pra mim é muito clara, e se tiver resolvido, 2-0, 3-0...
2: Se o jogo não tiver resolvido, você acha que ele pode não entrar?
3: Se o jogo tiver 1-1 no segundo tempo? Pode entrar 10 minutos, 15. Acho que pode entrar e deve entrar 15 minutos. Mas assim, eu vejo, por exemplo, um jogo 0-0. Jogo 0-0, tenso.
2: Acabou o primeiro tempo, 0-0, e não entra.
3: Eu acho difícil o Ancelotti colocar. Não é pela questão técnica, não, tá? É pra. Principalmente marcando também. Porque eu vejo.
2: Fazer um retorno mais gradativo.
3: Isso, assim, eu vejo três jogadores na frente: Vini Júnior, Matheus Cunha, o Rafinha não vai poder atuar. Vamos colocar o Rayan aqui. Você tem Paquetá no meio de campo, Casemiro e Bruno Guimarães. Se ele, por exemplo, tira o Paquetá, ele perde um cara que tá bem fisicamente e que marca. Eu não tô falando do poder de decisão. Eles não estão nem na mesma prateleira. Mas eu digo, se você tira Matheus Cunha, você tira o Rayan, que tem força física, e Vinícius também, pra colocar o Neymar, porque o Neymar ele vai precisar de um conforto tático pra conseguir atuar. Uma coisa é numa reta final, ele vai pegar os jogadores escoceses mais cansados, eu coloco. 15 minutos, não tenha dúvida. Ô Neymar, o departamento médico me deu 15 minutos. Você vai jogar 15 minutos. Vai jogar 15 minutos, ponto final.
2: E se o departamento deu 40, a gente não sabe? Ou deu um tempo
3: inteiro? Então bota
2: 40. Ou disse que ele pode começar jogando?
4: Então vai. Por isso que eu falei que a gente não sabe o que... Quanto ele está disponível, como. Mas eu acho que tem mais a ver também com o cenário do Brasil no jogo. Se não for um cenário tranquilo, eu acho difícil o Ancelotti já lançá-lo com essa obrigação, entre aspas, de decidir algo.
2: 1-1 no segundo tempo, você acha um cenário mais complicado para colocá-lo? Então o Neymar só entraria se fosse café com leite hoje?
3: Não café com leite.
2: É, porque vocês estão falando de um 2-0, de um 3-0. É assim, ó, tá resolvido, vamos colocar ele.
4: Não, não acho que
3: café com leite, física.
4: Não. Mas eu falo pela questão física, porque só. Depende. Se o jogo tiver, por exemplo, parelho em termos de ataque, a gente tiver que marcar muito, como o Caio falou, colocando ele, tirando um Paquetá, tirando de repente alguém do meio pra frente que tem esse poderio melhor de voltar pra marcar, a gente perde em termos de marcação. Pra além disso, existe essa carga, né, que a gente não sabe se é legal colocar em cima desse jogador.
2: Quase 40 coisa dias sem jogar
4: e tal. Exatamente, mais de um mês sem jogar, como que a gente coloca sobre ele essa responsabilidade? Então eu acho que o Ancelotti vai ter cautela em relação a isso.
3: Porque o que eu acho... O que Mel tá falando é perfeito. O que eu imagino é o seguinte: uma coisa é você falar, Neymar, você não vai marcar, você vai ficar tranquilo, você não vai dar esse tiro de 30 metros, 20 metros
2: pra acompanhar,
3: pra fazer essa recomposição, porque é o seguinte, você tá 37 dias sem jogar, tá treinando, tá querendo, tá bem. Se eu coloco o Neymar no momento em que ele não tá fisicamente na ponta dos cascos e ele entra numa partida onde a Escócia é uma equipe que é
2: ele
3: muito
2: pode estourar física, e não voltar mais.
3: O meu medo é não voltar mais. Esse é o meu medo. Eu prefiro ele em doses homeopáticas até quando ele tiver 100%, vai 90%. É Copa do Mundo. Não tem mais nada após a Copa do Mundo.
2: Ainda que os departamentos estejam trabalhando com 100% no dia de hoje, a questão técnica e de ritmo de jogo
9: já permite vocês dizerem que não seria ideal colocá-lo, por exemplo, de titular ou mais de 30 minutos na partida?
4: Pra mim não, justamente por conta desse ritmo. Quem acompanha Neymar no Santos sabe que ele tava jogando, quando ele começou a ter uma sequência, ainda destoava um pouco em relação a ritmo de jogo, e ele tava recuperando a sua melhor forma no jogo contra o Recoleta, antes desse último que foi contra o Curitiba. Ele jogou muito bem, ele jogou muito bem, e eu vi ali, eu falei, pô, antes da Copa ele jogar assim é importantíssimo, e aí vem o jogo contra o Curitiba, ele se machuca. Então eu acho que questão de ritmo e a intensidade que a própria Copa do Mundo coloca. E assim, eu acho que se você tem um gênio no seu time, porque pra mim Neymar é um gênio, tá?
3: É gênio.
4: Se você tem um gênio no seu time, você tem que favorecê-lo ao máximo. Isso a gente fala animicamente, ambiente, jogo. Então, por diversas vezes você assiste um jogo da Argentina, você é mais parado. E aí a bola chega nele, ele acelera, ele vai e aparece na área do nada, ninguém nem viu, gol.
3: Isso é verdade.
4: Então, eu vejo o Neymar muito semelhante. Não colocar realmente essa carga de precisa voltar pra marcar, até por isso não é interessante colocá-lo na ponta, precisa fazer função tática X e Y, não. Ele é um gênio, o Brasil precisa deixar ele confortável em campo e entender como ele pode contribuir melhor. Talvez, como eu falei com o Fabrício aqui, não seja nem fazendo gols especificamente, mas só de clarear o jogo pra munir o Vinícius ou o Rayan, ou o Matheus Cunha, ou quem esteja jogando com ele, já vai ser muito diferente, porque um passe do Neymar quebra uma linha e desconcentra totalmente a defesa adversária.
9: Vocês estão muito falando do Rayan, então o Luiz Henrique pra vocês tá, ficou infelizmente ou felizmente, né, a um passo atrás do Rayan nesse momento. Porque o Rayan entrou um pouquinho nervoso,
3: entrou,
9: né? Mesmo ficando na frente do Luiz Henrique nesse momento da fila para aquele setor.
4: Eu acho, eu tenho muito... Para mim é o verdadeiro tanto faz, mas pro bem, assim. Eu acho que os dois podem exercer essa função bem. Acho que Rayan entrou sim nervoso, mas acho que ele buscou o jogo de alguma forma, né?
9: Mas não
4: ele...
9: seria surpresa hoje o Luiz Henrique começar, por exemplo.
4: Não,
9: eu acho
4: não
9: que
4: acho.
9: Deve
4: estar
9: aí essa
4: dúvida. Não, foi uma surpresa o Rayan entrar no lugar do Rafinha, porque a gente imaginava que o Luiz Henrique tava primeiro na fila. O Rafinha sai machucado contra o Haiti e ele coloca o Rayan. Me surpreendeu um pouco. Agora, se ele voltar pro Luiz Henrique, eu não me surpreenderia, não. Eu acho que pode ser os dois.
9: Sobre Neymar, né? Eu acho o seguinte, se os departamentos liberam o Neymar para jogar um jogo de Copa do Mundo, e é o último da primeira fase, é porque ele tá apto para jogar.
3: Sim.
9: É difícil você conseguir mensurar essa minutagem, né? É muito difícil. O próprio departamento de fisiologia, embora hoje existam mecanismos tecnológicos que te dão próximo dessa precisão, mas já discutimos aqui, Bahia e Vitória, essa situação, né? Quando diz que pode muito, o cara machuca com pouco. Quando diz que pode pouco, o cara acaba ficando muito e vai bem, né?
3: E resolve.
9: A gente já brincou aqui com o Rogério em algumas situações relacionadas a isso. Mas o departamento se libera, olha, ele pode jogar. Eu fico à vontade, né? Pra colocar o Neymar, mesmo num cenário de dificuldade, né? Porque o Neymar, e isso foi demonstrado mesmo que de maneira empírica, já que a gente não tem o melhor do Neymar aos 4 anos, né, mas nos jogos da seleção, de que Neymar é muito melhor do que aqueles que estão lá, ainda que o Vini Júnior nesse momento tenha elevado o seu patamar de participação e de protagonismo, né? Então assim, eu acho que ter o Neymar o quanto antes é importante, né? E numa condição de decidir um jogo, de ser importante numa vitória, melhor ainda, né? Porque o próximo teste, ele não permite erros, né? Hoje sim, por mais que a gente passe em terceiro, mas passa, não é? Então hoje uma derrota para a Escócia numa tentativa do Ancelotti de já arrumar esse time com o Neymar, com o Endrick, e a coisa não funciona e você volta para a ideia 1 com respaldo. Ó, galera, você viu que eu botei e não deu certo, né? A chance, na minha opinião, é agora. Talvez exista esse conflito pro Ancelotti, se é que o Neymar tem condições de jogar, por exemplo, mais de um tempo, porque se ele tem condições de jogar mais de um tempo, você inicia com ele, tira no início do segundo tempo, tá tudo certo também em termos de controle de carga, né? Se ele tiver apto para jogar fisicamente. Então eu vejo o jogo de hoje e tô muito curioso, a gente tá ali a minutos talvez de sair dessa escalação, se o Ancelotti vai arriscar. E ainda que o Neymar não seja essa pauta,

0: pro torcedor que acompanha o futebol de 4 anos e que gosta de ver a seleção brasileira vencendo. Acompanhar o dia a dia é completamente diferente. O que me chama a atenção é assim, o futebol várias vezes prega peças, né? E aqui nós estamos elaborando vários cenários e assim, ok, vamos esquecer o Rayan, o Luiz Henrique, a Rafinha não tá à disposição, eu tenho o Neymar. É um jogador com qualidade de criação suficiente para entrar no jogo de Copa do Mundo. Existe a parte tática, existe a parte física, existem também os primeiros treinamentos que ele teve durante a semana e o próprio Ancelotti coletiva disse que ele estava bem. O que me chama a atenção? O Neymar com o Matheus Cunha, com o Vinícius Júnior, Lucas Paquetá, Casemiro e Bruno Guimarães e a linha defensiva, todos vão ter que se desdobrar, se já fazem isso, duas ou três vezes, vão ter que fazer quatro vezes para o Neymar sobrar no momento defensivo e todo mundo vai ter que marcar muito. É um risco, mas o futebol é feito de risco também. Às vezes você precisa arriscar. Aí tá na cabeça do italiano.
1: Eu acho também que essa presença... O que me preocupa no cenário que Fabrício fala, desse arriscar e de repente a gente perde, como fica animicamente o Neymar, como isso afeta na confiança, no psicológico, sabe? Colocá-lo com essa obrigação ou esse poder de decisão, esperar dele que ele decida, essa decisão não vir, e como que a gente vai ter o nosso craque pro próximo jogo. Eu acho que isso faz diferença, e acho também que a gente citou os outros jogadores, né, e todos demonstram ter muito grande uma admiração por Neymar, serem fãs de Neymar, né? E a gente vê cenários completamente diferentes, por exemplo, até polêmicos em relação à seleção da Argentina e à seleção de Portugal. O João Félix, se eu não me engano, deu até entrevista falando que o Cristiano não era mais o mesmo, que ele poderia ajudar como qualquer outro, como se ele fosse um qualquer na seleção.
2: Que não tinha obrigação de tocar pra ele.
1: Né? Exato. Já na seleção da Argentina, os caras têm uma devoção por Messi.
2: Procura o Messi o tempo inteiro no jogo.
1: Procura o tempo inteiro e nas entrevistas eles falam: eu vou fazer Messi ser campeão pela segunda vez. Não é sobre eles, não é sobre a Argentina, é sobre Messi. Então, aqui no Brasil, acho que a gente não tem uma coisa nem outra. Não enxergam o Neymar como qualquer, mas também não tem essa devoção. E acho que é importante também ele utilizar essa liderança e essa admiração a seu favor, né? Que os caras também joguem tendo um companheirismo maior com ele. Porque o que a gente viu de Neymar na seleção também é que ele, por muitas vezes, lutou sozinho ali. Até contra a Croácia, ele faz o gol, os caras não conseguem segurar, faltando 4 minutos, a gente toma gol, sai da Copa. Então, acho que falta também esse companheirismo maior. Até hoje, um dado aleatório, mas importante da gente pensar, o maior assistente de Neymar na seleção brasileira é Oscar.
2: Até hoje.
1: Oscar nem joga mais.
2: Há muito tempo.
1: Há muito tempo. E o segundo é Daniel Alves. É. Piorou. Então, assim, falta esse companheiro para Neymar. Eu acho que nossa seleção tem total condição disso. Tem Vinícius ali, tem o Paquetá ali. Tem gente que pode jogar com ele de uma forma mais tranquila. Mas acho que ele ficou muito isolado durante muito tempo. Não à toa, ele é o artilheiro de todos os tempos da seleção, porque ele sempre finalizava.
2: 79 gols.
1: E acho que é isso, ele precisa de companheiros e precisa de tranquilidade nesse momento da seleção.
2: Valeu, né? É a questão da experiência, né? Fazer isso no mata-mata talvez seja mais perigoso, né? E não vai fazer isso nunca, né? São questões que ficam aí também pra gente discutir ao longo do programa, que já começa pegando fogo pra você. É o pré-jogo Copa Sociedade 97.9 rumo ao Ex, o intervalo é rapidaço, já eu volto pra Miami, hein? Direto do palco de Brasil, Escócia, 5h32, a gente volta já.
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0: 5:36.
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0: Manda pra mim que eu mato no peito, boto no chão, de volta com Copa Sociedade 97.9 rumo ao Hexa. Vem pra cá, de Sociedade da Bahia. Hoje tem Brasil e Escócia em 19h, a bola rola e a gente com o melhor pré-jogo do Norte e Nordeste no Brasil. 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Eu vou para Miami, estado da Flórida, região sudeste ali dos Estados Unidos, porque os nossos dois correspondentes, Rodrigo Massa e Rafael Brasileiro, estão por lá. É o palco da festa, é o palco do terceiro jogo da seleção na Copa do Mundo. Rafael Brasileiro, Rodrigo Massa, os caras vão surfar, hein? Que é isso, rapaz? Em Miami pode tudo, hein? Boa tarde, meus craques!
2: Fala, galera da Rádio Sociedade, a gente tá aqui diretamente de Miami e hoje a gente tá aqui homenageando quem, Rodrigo?
3: Completamente cunhalizado, viemos aqui de surfista prestar uma homenagem aí, né? Exatamente. Pra ele que deixou 2 gols na última partida. E aí, meu amigo, a gente tá completamente cunhalizado, ele entrou, fez a diferença, né, no último jogo ali com aquela ligação de bola, terminou que foi coroado ainda com 2 gols, então resolvemos prestar essa homenagem que tem tudo a ver com o clima, né, meu amigo?
2: Tudo a ver com o clima, porque, meu velho, tá muito quente aqui. A gente tá aqui na entrada dos torcedores, né, que é a única entrada que a gente tem acesso pra quem não tem ingresso, tá? Aqui eles pegam um ônibus e são levados até o estádio. Parece até a estrutura de Copa do Mundo 2014 de uma certa cidade, né? Que era bem absurda, mas assim, a gente não consegue chegar perto do estádio se não tiver ingresso. Por isso, a gente tá partindo aqui pra FanFest, certo? E de lá a gente fala com vocês novamente.
0: Valeu, Rafael Brasileiro, os caras ali na comemoração do Matheus Cunha, né? E já com a 9 do Matheus Cunha, né? O Matheus Cunha vai jogar? Assina aí, Geni.
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0: Valeu, valeu, valeu, valeu, Rodrigo Massa, Rafael Brasileiro, os caras no clima do surf, hein, no clima Matheus Cunha, que fez 2 gols na partida contra o Haiti, Brasil 3, Haiti 0, né, só acho que a atuação do Brasil, né, foi um pouco ali abaixo do que a gente esperava, apesar dos 3-0, e o Matheus Cunha teve o protagonismo, mas, sei lá, eu tô sendo muito austero pra dizer que não foi vistoso, ou não, dá pra dizer que a atuação do Matheus Cunha foi sim vistosa, Mel?
4: Eu acho que ele fez bem o papel dele no sentido de estar no seu lugar mais confortável do campo, né? Que é ali como uma espécie de falso 9, é o que o Vitor Sérgio Rodrigues chama de 9,5. Ele tá na área, mas ele também volta para construir as jogadas. Acho que nesse sentido ele fez bem o seu papel. Eu só acho que foram tempos diferentes do Brasil. E acho que no segundo a gente deu uma caída de forma geral, sabe? Inclusive o Vinícius, que foi eleito o melhor jogador da partida. Então no primeiro tempo a gente tem uma exibição muito legal. Eu me agradei muito com o que eu vi. E no segundo a gente baixa um pouco a intensidade e dá aquela sensação de que sentou no resultado, sabe? De que tá jogando ali de forma protocolar com os 3-0 que a gente já tinha. Então ficou com a sensação de que poderia mais. Teve gol impedido, teve bola na trave do Martinelli, teve gol perdido pelo Douglas Santos ali. Mas a gente podia ter feito um placar mais elástico. Então no segundo tempo acho que tudo caiu, mas acho que a atuação do primeiro tempo do Matheus Cunha me agradou.
0: Essa câmera é boa pra caramba, né? Porque olha como favorece, só como o Mel tá lindona nessa câmera. É essa aqui que pega? Essa aqui? Não sei porque essa câmera, quando me pega, não fica legal. Mas Manuela Avena e Melissa Lima nessa cama, elas ficam maravilhosas.
4: Então é uma questão feminina,
0: né? Será que é isso?
5: Olha, que não sei se a câmera faz milagre, né? É. Ele tá querendo que a câmera faça milagre. Mas
0: você
5: milagre.
0: De óculos tá também bacana, meu cara. Mas ninguém tá ganhando do meu chapéu.
5: Não, é esse chapéu aí.
4: Tá charmoso.
5: Tá ótimo.
0: Que maravilha. Mas falando sério, essa aqui, quando pega de frente, a galera que tá sentada aqui, meu irmão, olha lá. Chegar a iluminação, fica Hexa, né? Vamos lá pro Hexa, rapaz. Achei engraçado o repórter na rua perguntando se a galera sabia o que era Hexa. Pelo amor de Deus, viu?
5: Aí é complicado,
0: né? É, de 10, 9 não sabiam. Né? Lógico, o Hexa é a possibilidade de 6 títulos. Se é campeão, se é bicampeão, se é tricampeão, se é
4: tetracampeão. Vai todo mundo descobrir esse ano quando a gente ganhar. Vai ter dúvida nenhuma, vai.
0: É, mas vou te falar, viu? Eu achei que a galera sabia mais.
4: Eu acho. Ele chateado.
0: É, fiquei. Vamos então com a escalação da seleção brasileira. Técnico Carlo Ancelotti, com novidades ou com pragmatismo do velho e bom Ancelotti? Vamos conferir. Tá na tela a escalação pra você, ó. Alisson é o goleiro. Lateral direito, Danilo. Marquinhos, zagueiro, capitão, junto com Gabriel Magalhães. Na lateral esquerda, Douglas Santos. Meio campo com Casemiro, Bruno Guimarães e Lucas Paquetá. E na frente, Rayan, Matheus Cunha e Vini Júnior. Meu caro Caio Leone, tá na pedra a escalação da seleção brasileira.
5: Bom, o melhor momento da seleção brasileira sob o comando de Ancelotti foi o primeiro tempo contra o Haiti. Acho que é difícil fugir disso, né? Os outros jogos foram jogos mais amarrados. Então, ele só tem uma mudança por conta de lesão, porque ele vai tentar repetir as mesmas dinâmicas com o mesmo estilo da equipe. E eu entendo o porquê disso. Ele precisa deixar a equipe entrosada com a ideia de time mesmo, até porque ele não conseguiu tempo suficiente para fazer com que essa seleção jogasse tanto futebol. É mais uma oportunidade para isso. Mas hoje, a escalação ela parte de uma ideia por conta também de uma fragilidade escocesa. Como o Mel citava, muito bem por sinal, o que acontece? Em organização ofensiva, a Escócia ela acaba colocando os dois laterais na última linha dos adversários. Pra quê? Pra dar amplitude, né? Então o McTominay circula muito por dentro com o Maguin. Então, quando você tem os dois laterais espetados, uma saída de três e os dois médios, o que é que acontece? Se a Escócia tiver em organização ofensiva com bola, acaba perdendo, dá ao Brasil a oportunidade do contra-ataque, você tem Rayan muito agressivo nas costas do Robertson, aquele mesmo que atuou no Liverpool, e você tem, por exemplo, o Vinícius Júnior nas costas do lateral direito escocês. E o Matheus Cunha é um jogador que está longe de ser um centroavante de referência. Ele não joga assim no Manchester United, ele joga com um ponta de lança, mais recuado, conseguindo fazer com que o Brasil, inclusive, tenha um pouco mais de qualidade no setor de meio de campo. É muito combativo, né, o camisa número 9, por isso que ele ajuda tanto. É diferente dos camisas 9 que produzimos. Então, eu entendo muito essa escalação do Ancelotti para que ele consiga deixar na cabeça dos jogadores ali a ideia do que, o que ele quer. Então, é muito por conta disso. Só citando o nome de cada jogador escocês, ele tem o Patterson pelo lado direito e tem o Robertson pelo lado esquerdo. Então, o Vinícius Júnior nas costas do Patterson e também o Rayan nas costas do Robertson, né? Então, por dentro, Ferguson e Christie, inclusive, teve muita dificuldade contra o Marrocos, foi muito pressionado. O Brasil precisa subir a marcação e tem fisicalidade para isso, porque você tem quatro homens mais à frente que podem fazer isso. O próprio Lucas Paquetá, você tem Matheus Cunha, você tem Vinícius Júnior, tem Rayan. Tem qualidade para fazer isso. E gostei do Bruno Guimarães mais à frente, posicionamento. O Bruno Guimarães na entrelinha, nesse espaço entre a última linha e a linha média, é onde ele gera mais dificuldade também quando atua no Newcastle. O Bruno Guimarães mais recuado, vejo com um pouco mais de dificuldade na seleção brasileira. Então gosto da escalação e fico na expectativa, obviamente, de duas substituições. O Endrick e o Neymar.
0: Em que momento isso vai acontecer? É a curiosidade do povo brasileiro. E se vai acontecer? Melissa Lima, o Brasil praticamente mantido, mas aquilo que a gente discutiu anteriormente, Rayan na frente do Luiz Henrique, na preferência do Ancelotti.
4: Eu ainda tenho alguns incômodos em relação ao meio-campo, porque eu acho que a gente estava exposto ali contra o Haiti, e óbvio, o Haiti não oferece tanta resistência, mas me preocupa com jogos de níveis menores de enfrentamento, a gente achar que está tudo bem, num cenário que eu ainda preferia ver o Danilo Santos, por exemplo, como titular. Diante disso, acho que a forma como o Caio colocou de jogar foi a que mais agradou, talvez, desde que o Ancelotti chegou. Porque ele deixa o Casemiro mais próximo da zaga, né? E aí ele solta mais o Bruno Guimarães e o Paquetá também fazendo o papel ali de meia, de armador, que é onde ele se sente mais confortável. Então ele deu conforto maior tanto pro Bruno, quanto pro Paquetá, quanto pro Matheus Cunha. Vini Júnior tava tranquilo ali. E até o Rafinha, no tempo que ele jogou, tava buscando mais o jogo, tava performando um pouco melhor do que o que a gente tava vendo, que tava gerando muitas críticas. Então, do meio pra frente ali, foi todo mundo melhor do que no jogo contra Marrocos. Do meio pra trás, né, da defesa, a gente não foi muito acionado. O Alisson, no segundo tempo, quando foi acionado, fez algumas defesas ali, nada muito extraordinário. Então, acho que o time performou bem, tendo ele continuar. Sobre o Rayan, como eu falei, eu vejo, não que sejam jogadores iguais, mas eu vejo parelhos em relação à possibilidade de ser titular, porque o Luiz Henrique, ele chega na seleção já marcando gol, já com a presença muito forte, mostrando a que veio no primeiro jogo, na verdade nos amistosos, que o Ancelotti tenta o 4-2-4, não vai muito bem com o Luiz Henrique e Rafinha ali, então ele perde a titularidade contra Marrocos e aí entra depois, mas o Rayan, ele buscou o jogo e acho que isso credenciou ele talvez a ser o titular, como eu tava comentando
0: com o Caio. Foi bem contra o Panamá, né?
4: É, foi bem contra o Panamá e como eu tava comentando com o Caio, o gol impedido de Endrick, que seria passe dele, e ele deu um passe também para o Douglas Santos, finalizou para fora, né? Então, mesmo entrando um pouco assustado e perdendo um pouco ali o ritmo do jogo, ele se apresentou e mostrou que, né, ele tem talento, que ele pode contribuir. Então, nesse sentido, eu entendo a escalação do Rayan e também entenderia do Luiz Henrique. Não é algo que me preocupa tanto. E aí fica essa grande expectativa, né? Como eu falei, por mim o Danilo Santos seria titular ali no meio, mas de resto, nada me incomoda tanto, e fica a expectativa pra gente ver se vai entrar o Endrick e o Neymar, ou um ou outro, ou os dois, e como eles vão performar. Mas eu espero um jogo melhor do Brasil, ainda melhor do que contra o Haiti, porque já é um grupo que praticamente todo jogou junto, então eu espero um pouco mais de entrosamento, mais toques de bola, espero ver mais tabelas, mais, né, movimentação ali entre os nossos jogadores, mais aproximação, que é uma coisa que a gente pecou muito contra o Marrocos, e que a gente se imponha, né, dentro das fragilidades que a Escócia também oferece.
0: Perfeita, Mel. Olha, Gunn, Robertson, McTominay, o McQueen, Hendry, Gunnledoak, Ferguson, Shaqlan, Patterson, Macklin e o McKenna, né? Esse é o time da Escócia. A gente colocou na ordem numérica aqui, foi como a escalação foi divulgada. Caio Leão, distribui essa Escócia aí, fala aí das principais valências. É como eu disse, nas eliminatórias, assisti dois jogos da Escócia que o McTominay, pra mim, foi protagonista.
5: E é o protagonista. É um jogador muito bom, né? É um jogador que atua no Napoli, 1,94m. É o famoso...
0: 10 gols no campeonato italiano.
5: É o famoso todo campista. Você bota ele como primeiro homem, ele funciona. Você bota ele como segundo homem, ele funciona. Mais à frente, como joga na seleção escocesa, ele também funciona. Então é um jogador que aparece muito como efeito surpresa. É um cara que consegue, inclusive, aproveitar a bola aérea ofensiva. Mas o goleiro é o Gunn, né? Pelo lado direito, o Patterson joga pelo lado direito. É um lateral, uma linha de quatro, junto com o Robertson também, que é lateral esquerdo. Miolo de zaga com Henry e Makina. Os dois volantes, Ferguson e McLean. E aí vem o McGuinn, que marcou na primeira partida da Escócia, quando a Escócia conseguiu vencer a seleção haitiana, com o Doak, que inclusive é companheiro de time do Rayan. Os dois atuam no Bournemouth, né? O McTominay mais à frente, se aproximando do Shaqlan. Então é um 4-4-2. Claro que pode ter alguma alternância em relação à estrutura, principalmente por conta de um Brasil que joga muito pelos lados do campo. Então você pode ter o Ferguson, por exemplo, encaixando entre zagueiros para fechar esse espaço, para fazer uma linha de 5. E aí fica um 5-4-1 com o Shaqlan sobrando. O McTominay vem também para linha média para fechar esse setor. Agora, é uma seleção que, apesar de ter bons jogadores, caras que estão acostumados a jogar na Premier League, jogadores do Norwich, jogadores do Bournemouth, ao mesmo tempo fez um gol na Copa. Ofensivamente tem dificuldades. E outra, é uma equipe que fica exposta. É até importante repetir, porque não há nenhuma condenação quando um treinador, o nome do treinador é Steve Clarke, ele atuou inclusive pelo Chelsea, e na década de 90, foi zagueiro e depois conseguiu se auxiliar em outras equipes da Premier League, técnico da seleção escocesa. Não é para condenar a ideia de você ter dois laterais mais à frente, dando amplitude, para que esses três homens por dentro, o McTominay, Shaqlin e pode ser o McLean também, o Doak, para conseguir pesar a última linha. Não tem esse problema. O problema é quando você perde a bola. Quando você está em organização ofensiva, se você não tem essa qualidade para reter a bola no tempo suficiente ou não termina em finalização, você dá ao Brasil o que o Brasil quer, que é uma tendência dessa Copa. Uma Copa de campo aberto. Você perdeu a bola na sua intermediária para Vinícius Júnior, para o próprio Rayan, que citamos, que tem muita força física, aí pode ser um convite maravilhoso para a seleção ser muito feliz, além do Matheus Cunha, que também faz esse trabalho. Então, a seleção escocesa que imaginou o seguinte: eu tenho três jogos, passam três. Acabei vencendo o Haiti, depois perdi para Marrocos, ok. Até aqui quem mais jogou bola no grupo foi Marrocos. Tem a última chance para tentar somar quatro pontos e se classificar.
0: Precisa de um ponto,
5: pelo menos. Precisa de um ponto. Então vai fazer um máximo. Mas o cenário é o Brasil com bola o tempo inteiro. E principalmente precisa aproveitar as costas da última linha. Apesar de ser uma última linha alta, forte, para correr para trás é lenta. O Brasil pode se valer disso.
0: Vamos lá, Brasil, rumo ao Hexa, vem pro Copa Sociedade 97.9, a bola rola às 7 horas da noite, é a seleção brasileira em campo, encarando a equipe da Escócia, o Brasil de Alisson, Danilo, Marquinhos, Gabriel Magalhães, Douglas Santos, Casemiro, Bruno Guimarães e Lucas Paquetá, Rayan, Matheus Cunha e Vini Júnior, e é o Brasil que tem no banco de reservas a presença pela primeira vez de Neymar Júnior, Banco do Brasil com Everton, Ederson, Alexandre, Sandro, Bremer, Léo Pereira e Banhas, Ederson, Fabinho, Danilo Santos, Neymar Júnior, Endrick, Luiz Henrique, Gabriel Martinelli e Gotiago. Esse é o banco da seleção brasileira, Melissa Lima. Quem tá em alta, né? Além da expectativa em torno de Neymar e Endrick, tem quem tá em alta entre os suplentes do Ancelotti nesse momento e que a gente pode ver por alguns minutos nessa noite de hoje?
4: É, o Danilo, ele entra todo jogo, né? Ele não tá como titular.
0: Agora achei, desculpa mesmo, queria ter mais minutos. Danilo tá entrando 10 minutinhos aqui, 12 ali,
4: poxa. Eu sou a maior defensora de Danilo.
0: Todo
4: programa eu falo aqui. Pra mim é titular. Pra mim tinha que ser titular e acho que a gente tá perdendo justamente porque ele tem um poder de marcação muito bom, mas ele também tem muita qualidade com a bola. Ele
0: é
4: muito box
0: to box, né? Que é o termo que a gente usa nos últimos anos.
4: Mesmo. A exibição que a gente viu contra o Panamá, dele junto com o Paquetá, eles sem se encontrarem, sem jogarem juntos, sem nem se conhecerem, e teve um entrosamento ali que eles conseguiram durante a partida, eles tocaram a bola muito bem, os dois fizeram gol na partida.
0: E antes contra a Croácia, né, Mel? Exatamente. Porque ele jogou muito aquela partida difícil contra a Croácia, que o primeiro gol é dele, né, um jogo muito encardido pro Brasil, que Danilo, ele se sobressai dentre os outros, né? E aí, o que eu fico curioso, né? Por que que o Ancelotti não tá dando mais minutos? A Mel fala de ele deveria ser titular, e eu concordo, mas se não é titular, que jogue mais tempo, pelo amor de Deus, você soma tudo, só dá, sei lá, 20 minutos de Danilo na Copa do Mundo, é muito pouco. Brenner Menezes, o Trovão, tá na capital baiana, Pelourinho, centro histórico, comando da mesa de efeitos agora do grande Anderson Souza, hein? Vamos com Brenner Menezes, vem, Trovão!
6: Tô aqui com o Dona Solange Almeida, tá vendendo aqui uns tracks, algumas coisas da seleção brasileira. Dona Solange, expectativa pra hoje, seleção brasileira, terceiro jogo da Copa do Mundo.
7: Primeiro jogo vai ser do Brasil, Neymar.
6: Gol de Neymar hoje?
7: Gol de Neymar, peço 4-0.
6: Eita, mas gol de quem? Neymar e mais quem?
7: Neymar e o do camisa 11, que eu esqueci o nome dele.
6: Rafinha não joga hoje?
7: Não joga, não?
6: Não.
7: Não, então só Neymar.
6: 4 gols de Neymar, Vinícius Júnior, Endrick. Endrick tem que ser titular ou não?
7: Neymar e Vinícius Júnior, vai ser em nome de Jesus. Nossa Senhora vai, essa Copa vai ser nossa.
6: Então a senhora está acreditando no Hexa?
7: Acreditando muito, é.
6: Não tem França, não tem Argentina, não tem Alemanha.
7: Nada, só tem Jesus e Nossa Senhora.
6: Tem Brasil campeão.
7: Brasil campeão da Bahia.
6: E como é que tá as vendas aqui?
7: Mais ou menos.
6: Tá aqui todos os dias?
7: Desde que começou.
6: Vai ficar até quando?
7: Até terminar a festa. É? Eu moro aqui no centro mesmo, eu sou ambulante.
6: Então a senhora tá aqui sempre, todo ano, trazendo aqui seus produtos?
7: Eu tô aqui, todas as festas eu tô aqui, eu trabalho com coisa de época.
6: E esse São João?
7: São João foi bom demais, adorei.
6: Tomou muito licor, bebeu, comeu muito amendoim?
7: Comi amendoim, tomei meu licorzinho, né?
6: Então se o Brasil for campeão, a senhora vai torrar licor, hein?
7: Se o Brasil for, se for não, vai, já é Brasil.
6: Vai ser Hexa.
7: Já é campeão Brasil.
6: Vai vir um Hexa, tá confiante?
7: Tô confiante em Deus, que Deus já vai, Deus já ajudou que o Brasil vai ser campeão e vai levar a Copa.
6: A senhora viu o time de 2002, viu o time de 94. Sempre aqui?
7: Sempre aqui vendendo. Eu moro nos Barris.
6: qual a maior decepção da Copa pra senhora até agora?
7: Pra mim foi ótimo o jogo.
6: Tá tudo bem a Copa?
7: Tá tudo bem, pra mim tá ótimo.
6: Já tá na hora de voltar a Copa aqui pro Brasil, né não?
7: Claro, claro. Claro, e nós vamos trazer aquela taça de ouro pra gente aqui pro Brasil.
6: Então rumo ao Hexa.
7: Rumo ao Hexa.
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0: Mentira. Eu fiquei curioso perguntar, Alex, se o Brasil vai ser campeão do mundo.
5: Oh.
0: Alex, o Brasil vai ser campeão do mundo? O Brasil será hexa.
5: Não é mentira.
0: Não?
5: Não tô gritando isso.
0: Não foi não?
5: Não, quase 6 horas você metendo nessa.
0: Vamos pro intervalo, na volta a gente fala ao vivo com o Rodrigo Massa, Rafael Brasileiro, é o pré-copa na Rádio Sociedade, é o Copa 97.9. Rumo ao hexa, segura aí que a gente volta já. 1h57.
5: Essa foi muito boa.
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11: 6:01.
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11: Manda pra mim que eu mato no peito, boto no chão. De volta com o nosso Copa Sociedade 97.9 rumo ao Hexa. É você com a gente na Rádio Sociedade da Bahia, acompanhando esse pré-jogo de Brasil-Escócia. A bola rola daqui a pouquinho às 7:00 em Miami. É a seleção brasileira rumo ao Hexa Campeonato Mundial. Vamos pra lá com os nossos correspondentes, Rafael Brasileiro, nosso Rodrigo Massa. Já digo a vocês que eu sou ilhéense, viu? Olivença, Itacaré. Então sou do surf, surfei minha vida inteira, né? Esse hipoglózinho aí mesmo, a galera às vezes dizia: ih, rapaz, pra que o hipoglóz? Né? É. Olha lá, um tá de bode, os dois de bodyboard, viu? Vou te falar, viu? Bodyboard é underground mesmo. Olha lá, Matheus Cunha, que é o nosso surfistão, né, velho? Em Miami, né?
13: Isso aí.
11: Pra falar de surf, Matheus Cunha. Seleção brasileira, tudo a ver. Rodrigo Massa, Rafael Brasileiro, meus brothers. Já que a gente tá falando de surf, cheguem mais e se espalhem direto de Miami com a gente. Boa tarde.
13: Boa tarde, meu amigo. Miami aqui, quente pra caramba. Sensação térmica acima dos 40. É, nessa quarta-feira de São João aí no Brasil, né? Mas aqui, meu amigo, tá pegando fogo mesmo, tá mais quente que fogueira. Estivemos lá na entrada do estádio, tá? Fantasiados. Não podemos chegar perto do estádio, na verdade, na entrada, assim, pra quem tem ingresso, você é levado de ônibus até o estádio. E agora a gente tá aqui na entrada da FanFest, tá? E você pode ver lá atrás, ó, fila, tá? Confusão pra entrar. Agora deram organizada, mas a cidade, velho, a gente achou que a maioria ia ser brasileiro, né? Mas vai passar aqui atrás da gente agora. É só essa aqui, o capacete o tempo todo, ó. Escocês, velho. É escocês o tempo todo pra tudo que é lado, velho. Eu acho até, eu tô até curioso pra ver qual vai ser a proporção no estádio hoje, viu?
14: Tô pelas ruas, vai ser bem mais escocês. Pelas ruas, eu diria 70-30 é pra Escócia. É. Mas, como, né, nem sempre as ruas refletem o estádio, talvez esteja um pouco diferente, assim, mas na rua é muito mais escocês e a cidade tá literalmente um caos.
11: Isso me surpreende, viu? Minha dupla, que dupla maravilhosa, viu? Rodrigo Massa, Rafael Brasileiro, que a pouco também falaram do belo trabalho que vocês fazem na internet, além de, claro, estarem juntos com a gente na Rádio Sociedade da Bahia. Confesso que fico surpreso, viu? Claro que, né, lá em Nova York a gente tem também uma legião de brasileiros, mas Miami também, muito bem frequentada pelos brasileiros, né? E os escoceses, então, invadiram Miami, foi isso, minha dupla?
14: Invadiram, assim, pelo que a gente sente, né, Rafa? A gente conversou com muitos escoceses, né? Eles também é um povo muito simpático, muitos amam, apaixonados pelo Brasil, assim como todo mundo que gosta de futebol, na verdade, né, Rafa? Então, assim, a gente viu muita gente de saia, muitos escoceses de saia, mas com a camisa do Brasil, fazendo aquele mix, e assim... Pelo que a gente percebe, a moto da polícia tá passando aqui atrás, acho que vai ficar um pouquinho alto, mas enfim. Pelo que a gente percebe, é o jogo da vida deles, né, Rafa? Quase todos que a gente conversou aqui, eles falaram que o que eles querem do jogo de hoje é fazer um gol. Eles já estão brincando aqui, eu falei até com um deles ontem, e ele falou, meu amigo, se a Escócia fizer um gol, eu não sei nem se eu volto para casa. É, inclusive, foi até perguntado, né, pro Anderson, o jogador, que se a Escócia ganhasse o jogo, ia faltar cerveja em Miami, mas assim, é sobre a animação deles. E eu acho que isso reflete muito nas ruas, né? Assim, pra eles jogar contra a seleção brasileira tá sendo um sonho, então os caras estão cantando, felizes, apaixonados, literalmente vivendo essa Copa do Mundo, vivendo esse jogo contra o Brasil.
15: É, e tem uma explicação pra isso, né? Desde 98 eles não jogavam Copa do Mundo. Então, eles estão tratando isso como uma oportunidade única. Eu vim de Toronto pra cá ontem, e o avião também tomado dos escoceses. O que veio sentado ao meu lado, a gente trocou uma ideia quando desembarcou aqui. Bem novo ele ainda, ele lembra que a primeira Copa que ele achou foi em 2014 do Brasil. Ele disse que até hoje é maravilhado com as imagens, com as festas. E eles vêm pra cá em busca disso também. Principalmente por saber que vão jogar contra brasileiros, certo? Então, eles estão tratando, como o Rodrigo falou, como o jogo da vida, como a Copa da Vida. Porque, do modo que é feita a Copa do Mundo, principalmente na Europa, a gente não sabe qual vai ser a próxima vez, qual vai ser a próxima chance. É nessa, nos próximos ciclos ou daqui a alguns anos? A gente não sabe, né? Então,
11: verdade,
15: eles estão aproveitando, valendo. E até a lição pra gente brasileiro, né? Que tá garantido na Copa todo ano. Mas, velho, é carnaval em Miami. Carnaval em Miami.
11: É, o Brasil que foi a todas as Copas, né? É o único país que participou de todas as edições de Copa do Mundo. A Escócia não participa desde 98 e naquela Copa enfrentou o Brasil na primeira fase, né? Jogo de estreia, 2-1 para a seleção brasileira, né? O Brasil consegue vencer a partida na Copa em que o Brasil chegaria à final contra a França. A Escócia que vive a possibilidade de um ineditismo, né? A Escócia jamais venceu o Brasil, seja em amistoso, seja em jogo de Copa do Mundo. São 4 enfrentamentos em 74 0-0 em 82, 4-1 para o Brasil em 90, 1-0 para o Brasil em 98, 2-1 para a equipe do Brasil, mas talvez, né, pela instabilidade da seleção, os escoceses enxerguem essa possibilidade maior do que nesses outros jogos citados, hein, Caio?
16: É o melhor momento da seleção escocesa em relação à parte técnica. Você tem jogadores, a gente citou aqui o McTominay, né, que é jogador do Napoli, enfim, o próprio Robertson, né? Mas eu queria fazer uma pergunta para a minha dupla, que é competentíssima. Rafael, Rodrigo, como é que tá a expectativa em relação ao Neymar? O que é que vocês sentiram em relação a Neymar entrar, a presença do Neymar após praticamente 1000 dias fora da seleção? Qual é o comentário das pessoas que estão em Miami? Né?
14: Eu lembro que a gente conversou muito, né? No último pré-jogo, eu tava lá na casa da Rede Ronaldo e eu falei muito sobre Hendrick, né? Ainda porque Neymar não tinha sido confirmado dentro da partida e tal. Hoje em dia, depois da confirmação, né, que Ancelotti falou aí no começo da semana que ele ia ter sim condições de jogo, que ele deve entrar no campo, a gente começou a ouvir sim, a se falar muito mais do que Neymar, do que se estava se falando antes. Teve o encontro da torcida brasileira, né? Na segunda-feira, se eu não me engano, aqui, ou foi no domingo, eu fui pra lá e eu fiz essa pergunta pra galera montar o ataque, né, que você queria ver na seleção brasileira pra esse jogo, contando que Neymar volta, Rafinha tava machucado, então como é que o pessoal ia montar? Mas curiosamente, o nome de Hendrick, que foi assim, tô tentando lembrar aqui o número que eu botei no vídeo, né, que esse vídeo já foi postado lá no nosso Instagram, mas assim, o número de Hendrick foi 3 vezes mais pedido do que o número de Neymar. É claro que agora ele volta muito a ser falado, mas eu acho que Hendrick e até Rayan tá sendo mais falado e mais pedido por aqui.
15: Agora, por outro lado, sempre que a gente fala com os escoceses, eles não conseguem citar outro nome que não seja Neymar. Alguns até brincaram ontem, enquanto a gente tava lá na Ocean Drive gravando, que a gente fez até um pré-jogo por lá, e eu vou trazer uma curiosidade sobre os escoceses, é que eles sempre estavam falando assim, ah não, quero ver Neymar jogando, ele pode até fazer 2, 3 gols na gente, mas sem te marcar um, tá bom. E a curiosidade dos escoceses é a seguinte, é festa pra eles, né, como eu falei, é carnaval, e meus amigos, não podem ver um cone, se eles verem um cone, eles vão roubar esse cone, e colocar em cima de estátuas, em cima de poste, em cima do que eles acharem para apoiar esse cone, eles vão colocar. Até fantasia de cone, eles chegam aqui nos jogos. Então, quando você ver imagens aí pelo mundo, né, em redes sociais, e com cone aqui por Miami, distribuído, foram os escoceses. Tenha certeza disso.
11: E qual seria a simbologia disso, gente? Vocês pegaram o porquê dos cones? Me perdoe se não peguei.
15: Sim, sim. Por uma brincadeira, colocaram um cone em cima de uma estátua lá em Edimburgo, que se não me engano é do Duque de Edimburgo, e isso virou tradição em toda a venda esportiva que eles estão, e eles sempre vão lá e colocam em cima, e virou essa resenha dos escoceses, a marca registrada deles.
17: Sensacional! É assim, porque eles não deixam passar, porque infelizmente eu não sei se a internet aguenta a gente virar a câmera aqui, mas qualquer coisa...
15: Vamos virar.
17: Vamos tentar aqui, agora que Rafa tá aqui...
15: Vai virando comigo.
11: Vai passar. Sensacional, viu? A sociedade em Miami, estátuas, viu, gente?
17: Olha aí, ó. Três estátuas, muita polícia aqui, né? Mas as três estátuas daqui dessa praça estão com cone na cabeça. Ontem na avenida principal lá, que é a Ocean Drive, né? Tudo que eles tinham possível, eles estavam botando cone. A gente tava gravando o vídeo, os caras passando com cone no meio da rua. E a polícia... Ela literalmente largou de mão, ela parou de querer botar ordem na situação. Então, assim, a questão de não poder beber em público, dessa baderna, os caras estão vendo que, assim, vai perder muito tempo tomando conta disso. Então, o que eles estão fazendo, eles botam muitos policiais, né, Rafa?
15: Por exemplo, muito
17: aqui,
15: mesmo.
17: A gente mostrou aqui nesse vídeo rapidinho, deve ter uns 10 policiais aqui. E eles ficam só assistindo de longe, sabe? Assim, eles devem ter o limite deles ali que a gente não sabe. E quando algo passa do limite, eles vão lá e intervêm. Mas, no geral, é até legal, né? Porque eles estão deixando muito a festa acontecer.
11: No Catar a gente viu um pouco disso. E olha que no Catar as regras eram bem mais duras, né? Ainda assim, por conta da Copa, algumas coisas acabaram sendo flexibilizadas, né? E nos Estados Unidos, não tenha dúvida, ao invés de causar uma confusão ali, embora a estátua normalmente é uma personalidade importante no país, né? Então, é um certo desrespeito, mas eles estão admitindo já para que não exista algo mais confuso, né? Se fosse algo mais violento, talvez não tenho certeza de que haveria uma intervenção, mas está dentro do campo da brincadeira. Melissa Lima, nossos dois correspondentes direto de Miami, ali próximo à FanFest, o Brasil encara a Escócia às 7 horas e a gente naquela expectativa, Mel.
18: Bem-vindos, pessoal, obrigada por estarem aqui com a gente. Eu queria saber justamente sobre, vocês citaram os escoceses, eu vi muitos vídeos, né, sobre as festas deles, eles colocando as estátuas nos lugares, mas eu reparei que muitas torcidas que a gente talvez não esperava ou não conhecesse tanto por essa animação, estão se destacando por isso. Eu queria saber o feeling de vocês aí, pessoas de outras nacionalidades, porque o brasileiro, ele é acostumado, né, a ser protagonista onde chega, a tomar todos os lugares, fazer uma festa, acabar com tudo, mas eu tô vendo diversos países diferentes também se destacando por isso, inclusive os noruegueses invadiram ali a Times Square, fizeram lá a remada lá do barco deles. Então, como vocês estão sentindo as outras nacionalidades nessa Copa, inclusive as europeias?
15: Beleza, por sinal, você falou aí que o brasileiro tá acostumado. Só como eu falei, eu acho que o brasileiro, ele trata isso meio que como garantia. E pelo menos aqui em Miami, eu não sinto o brasileiro sendo protagonista, tá? Ele é protagonista porque camisa amarela, o pessoal vai brincar, vai falar, porque a gente, querendo ou não, é a maior seleção do mundo. Mas os escoceses aqui estão dando show. Muito, mas muito, muito argentino. E tipo, você vai ver diversas vezes pessoas com camisa da seleção brasileira, e quando você vê, ela não tá falando português, ela tá falando qualquer outra língua, pela admiração que elas têm por nós, né? Mas sim, nessa Copa, norueguês estão dando show, escoceses aqui, pelo amor de Deus, eles acabaram com a cerveja em Boston, certo? Se eles empatam com o Brasil hoje, vão acabar com a cerveja de Miami também, eu garanto a você. E é tudo linkado àquilo que eu falei antes, são seleções que não estão em todas as Copas do mundo, certo? Então, quem vem quer fazer a festa, quem vem quer curtir, né? E outras seleções, por exemplo, sul-americanas, né? Colômbia, aqui em Miami, ela vai jogar com Portugal. Eu garanto a você que vai ser o time da casa, com casa lotada, porque aqui em Miami você fala em inglês se você quiser.
17: É, inclusive a gente viu placas na rua, né? Eu vi placa na rua que era assim, estamos contratando, né? Que eles botaram na frente da loja, e a placa era assim, tem que falar inglês. Como se fosse, sabe, assim, algo adicional, assim.
15: Era pra ser
17: que é necessário. É, mas assim, é desse nível. Então, as seleções sul-americanas, né, no geral, elas vão estar muito bem representadas. Eu vim aqui nessa FanFest, no jogo da Colômbia, pude assistir aqui, completamente lotado. Curiosidade, essa FanFest é pra 30 mil pessoas e hoje deve ter casa cheia. Quando a gente chegou aqui, eles já estavam fechando a portaria pra tentar organizar a fila, porque tava uma fila absurda, tá um trânsito absurdo pra chegar até aqui. Então, assim, hoje vai ser casa cheia, tá uma festa bonita. E falando da questão dos escoceses, tem um negócio muito preocupante, né? Porque se eles acabarem a cerveja, aí vai afetar a nossa vida também, né?
15: A gente também, né? Mais tarde vai atrapalhar a gente curtir um pouquinho aqui, né? Porque um calor que tá, meu amigo. Como vocês falam aí, tem que comer uma água geladinha, pô.
11: Comendo água, né? Agora, trazendo a questão do jogo, né? Diante das impressões que vocês trouxeram aí, das proximidades, não só da FanFest, mas também do estádio da Acontece Brasil-Escócia. É possível, então, que o Brasil hoje, entre aspas, jogue fora de casa? Embora exista um carinho do povo escocês, do torcedor escocês pela seleção brasileira, mas é um contra o outro e para a Escócia vale uma classificação histórica para a segunda fase, né? É possível que num jogo equilibrado, né? Nesse cenário, talvez de algum equilíbrio, a torcida da Escócia coloque o Brasil na condição de estar jogando fora de casa, minha dupla?
15: Com certeza, com certeza. Eu tô bem curioso para quando abrir a imagem lá do estádio para a gente ver como é que tá. Até na chegada também lá do estádio, como eu falei, você tem que pegar um ônibus, né, aqueles ônibus escolares americanos que levam até o estádio. A sensação também foi que tinha muito mais escocês do que brasileiro. E ainda tinha muita gente lá de fora tentando ingresso, né? Com plaquinha que precisava de ingresso, com plaquinha, consultando o site da FIFA o tempo todo para ver se aparece alguma coisa. Mas eu tô com a sensação, vamos esperar abrir a imagem. E aqui na FanFest, como vocês estão vendo, muito brasileiro passando, mas a quantidade de escocês usando saia, por sinal, também gigantesca, viu? Muita gente chegando aqui também para a FanFest.
17: Eu acho que o que pode amenizar um pouco essa questão de jogar fora de casa é porque eles têm um respeito tão grande pelo Brasil que eu não sei como é que seriam, acabaram de soltar fogos aqui, eu não sei como é que vai ser a reação deles, assim, um possível gol do Brasil, sabe, assim, que a gente, né, acostumado, passional, a gente vai, a gente xinga, eu não sei se eles terão esse comportamento com os jogadores brasileiros, porque a gente vê muita admiração, mas se a gente for falar só numericamente sobre o estádio, eu acho que vai estar, sim, jogando fora.
11: E aí seria pra mim, vocês também que acompanham há muito tempo, apaixonados que são, algo curioso, né? Porque a gente mesmo no cenário de Copa, a gente viu a eliminação contra a Bélgica, contra a Croácia, e o Brasil tendo maioria dentro do estádio, né? Por sermos tão admirados, não só os brasileiros, mas pessoas de outras nacionalidades optam por torcer pela seleção. Eu fiquei curioso com essa informação que foi trazida desde o início da participação de vocês, essa possibilidade de ter um estádio, sei lá, 70-30, 60-40 que seja, pra mim já será diferente de cenários que vimos em outras Copas do Mundo.
17: 70-30 pode ser um chute alto, mas 60-40
15: observa aí.
17: De jeito nenhum. What's gonna be the score today?
15: It's gonna be one each.
17: Tá vendo aí?
15: Let's go through happy days.
17: 1-1.
15: Everyone's a winner.
17: Ok.
15: Ele falou que vai ser 1-1 e que o empate valeu, parceiro. Ô, meu amigo. Ele falou que 1-1 já é vitória pros dois lados, ou seja, com empate os caras já estão felizes.
11: Lembrando que 1-1 classifica os dois, né? O Brasil classificaria com 5, a Escócia com 4, né? E com 4 pontos a Escócia conseguiria a sua classificação. Galera, sim, maravilhosa participação de vocês, mais uma, e com esse cenário, né, de vocês aí, né, completamente vestidos de surfistas. Dando a moral pro Matheus Cunha, que é Cunha, assim como eu sou o Fabrício Cunha, então que os Cunhas possam continuar bem aí na Copa do Mundo, que o Matheus Cunha possa representar a nossa seleção, como fez na última partida com 2 gols. A gente torcendo também para ver alguns minutos do Neymar, do Endrick, que a seleção caminhe rumo a esse hexa, minha dupla.
17: É isso, mais do que a vitória, né, do que um ponto, do que 3 pontos. A gente quer ver a seleção jogando bem, a gente quer ver Endrick entrando novamente bem, a gente quer ver Neymar encaixando bem, porque a gente sabe que
14: a gente tem uma grande chance de passar de fase, né? Então, assim, a Copa do Mundo, ela vai começar mesmo a partir de agora e a gente vai precisar jogar bem, a gente vai precisar ter time confiante, ter torcida confiante, ter comissão técnica confiante. Então, só a vitória hoje eu acho que não basta, né?
15: É, tem que continuar essa evolução. E, meu amigo, é o seguinte, a gente hoje define também se a gente... se o Brasil vai para Houston ou se o Brasil vai para o México, lembrando que o jogo é próxima segunda-feira já, né? E nem quero pensar no cenário de terceiro lugar, que você pergunta agora, eu não me lembro de cabeça para onde é que vai, certo? Mas a partir de segunda-feira começa e o jogo de hoje é essencial para esse ganho de confiança continuar. Porque imagina, entra Endrick e Neymar, a gente ganha por, sei lá, 3-1 e cada um e eles marcam cada um gol. A confiança vai lá pra cima, meu amigo. Da torcida, da comissão, dos jogadores. E aí, meu velho, essa camisa pesa demais na frente dos outros quando a gente tá bem.
11: Grandes, gigantes, Rafael Brasileiro e o nosso grande Rodrigo Massa. É, direto de Miami, né? Trazendo os detalhes da seleção brasileira, essa temperatura da torcida brasileira, direto no palco da festa, direto no palco do jogo. Brasil, Escócia, a bola rola às 7 horas daqui a pouquinho. E claro, a gente acompanhando esse pré-jogo aqui na Sociedade.
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11: Valeu, valeu, valeu, valeu. E que dupla, viu? Direto de Miami, expectativa bacana. Agora, eu tava falando com vocês aqui o que já disse anteriormente e falei também com os meninos, né? Que não lembro de um cenário desse. Tô curioso pra saber, daqui a pouco a gente vai discutir isso, porque o Trovão tá na área e ele tem prioridade. Brenner Menezes, das ruas da capital baiana, temperatura aqui em Salvador, da expectativa pra esse jogão Brasil-Escócia. Com você, Trovão.
19: Tô aqui com o Jorge, tá aqui ambulante vendendo aqui uns taques aqui, uns fogos pra galera. Jorge, expectativa pra hoje?
20: 2-0 Brasil.
19: Gol de quem?
20: Gol de Vinícius Júnior e o outro de... aquele novinho que tá chegando agora,
19: hein? Endrick.
20: De Endrick.
19: Você acha que Endrick tem que ser titular ou o Matheus Cunha que fez 2 gols no último jogo?
20: Rapaz, todo mundo tem que ter uma oportunidade, né? Então tem que dar essa oportunidade a ele agora.
19: Neymar voltando hoje. O que você espera do Neymar hoje?
20: Ramar, pra mim, Neymar na seleção não joga nada, não. Neymar só joga de... nesses times de fora aí.
19: Mas Neymar é o maior artilheiro da seleção, rapaz.
20: Ele pode ser um artilheiro em outro time, mas no Brasil, ele pra mim não significa nada.
19: Então, se você não tá botando fé em Neymar, você tá botando fé em quem na seleção?
20: Vinícius Júnior.
19: Vinícius Júnior?
20: É.
19: Depois que ele acabou com o relacionamento lá, ele tá mais leve.
20: Mas Vinícius Júnior é o cara. O cara é Vinícius Júnior.
19: Você acha que o Brasil chega na final?
20: Mas pode ser que sim e pode ser que não.
19: Se fosse pra escolher um adversário, você escolheria quem?
20: O adversário do Brasil aqui agora. Se eu escolher, eu escolheria a Argentina.
19: Quer pegar o Messi?
20: É.
19: O Brasil ganha?
20: Ganha, sim.
19: Tranquilo?
20: Tranquilo. Só basta ter força de vontade.
19: Então o placar pra hoje é quanto?
20: 2-0.
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11: Valeu, valeu, valeu, valeu. Vamos pro intervalo para na volta a gente seguir direto até próximo do início da transmissão. Meu diretor de conteúdo, um abraço para você, tamo junto. Eu vou daqui a pouquinho lá. Será que eu falo com essa galera aqui através do WhatsApp e do youtube.com/Rádio Sociedade da Bahia? É, abraçando também Pedro Carvalho. É porque meu amigo que tá me produzindo ali, ele me ama tanto. Ele fica buscando sempre aonde eu falho, sabe? E aí ele fala, rapaz, Fabrício, ele vai esquecer. Fabrício, ele não vai chamar agora. Fabrício. Aí ele fica ali me ministrando, né? Vamos dizer assim, minuto a minuto, ó, minuto a minuto. Pedro Carvalho, um abraço. Pedro Carvalho, né? Nosso grande craque, né? Que recentemente deixou a família Sociedade, mas tá firme e forte, grande Pedrão, curtindo a sua aposentadoria. ele tinha isso, cara, era um cuidado assim, né? Que ele sabia onde é que eu poderia, né, vacilar, e ele ficava ali, chama agora isso, chama agora aquilo. E olha que ele sentado ali na mesa nem tinha, né, essa obrigação. Eu só tenho amigões comigo, né, rapaz? Falhar não falho, porque eles não deixam. 6h23, sequência do nosso super pré-jogo, Copa Sociedade 97.9 rumo ao Hexa, galera participando com a gente aqui, ó. Boa noite, meus amigões da Rádio Sociedade, meu placar hoje, Brasil 2-1. É o Samuel que tá com a gente, casou recentemente, hein, Samuel? Que bacana, hein? E é o filhote, tá vindo aí, é? Você com a mãozinha na barriga da sua digníssima. Tamo junto, viu, Samuca? Felicidades pra toda a família. Ismael Barbosa, bom dia, tô ligadinho. Boa tarde, tô ligadinho em vocês. Sobre o time do Brasil, tem que fazer valer aquela máxima de time que... que ganha não se mexe, mesmo com muita gente com o pé atrás, e também esses experimentos tem que parar, porque queira Deus ou não, mudar muito não é legal, né? Ismael Cardoso de Pau da Lima concordando, né? De manutenção ali de praticamente o time todo, né? Porque se a gente for ver, a única mudança é porque o Rafinha não tá apto, senão a gente diria que é o mesmo time.
16: Não, o mesmo
11: que venceu
16: time.
11: O Haiti por 3-0.
16: Mesmo time em estrutura, mesmo time em ideia, o que muda um pouco a característica do Rayan em relação ao Rafinha, mas eles são muito próximos.
11: O Gilvan coloca: Neymar, a lógica me diz que ainda não será hoje, embora convenhamos que ainda falta muito para ter a confiança de que ele vai resolver.
18: Acho que fica, como eu falei, né? Ele é um grande jogador, dispensa comentários, a carreira dele, quem ele é, mas ele deu margem para essas desconfianças. Perfeito. Então agora ele mesmo tem que provar que as pessoas estão erradas. E quando eu digo pessoas, eu digo todas as pessoas, inclusive o próprio Ancelotti, inclusive os companheiros que estão ali, os adversários enxergarem ele com a mesma forma, porque assim, você ser um marcador e ver Neymar na sua frente, eu acredito que dá um pouco de medo, mas diante das circunstâncias, né, talvez não seja mais o mesmo, não seja enxergado da mesma maneira. Então ele deu margem, fisicamente ele também não vem bem, então agora ele precisa calar os críticos, calar quem realmente não quer que ele esteja na seleção, quem acha que ele não deveria estar, e ele só vai fazer isso jogando bola, não tem outra forma, não tem resposta no Instagram, não tem deboche em live de sei lá o que, não tem gol de pênalti na Kings League, não, é jogando bola na Copa do Mundo na seleção brasileira, só depende dele.
11: Boa tarde, pessoal, vai Brasil, é a Marilene Teixeira, rumo ao Hexa, ela coloca aqui em nossa live no youtube.com/Sociedade da Bahia. Acreditar em Neymar, como assim? É o que coloca ali o Lisandro, também participando aqui do nosso chat no youtube.com/Rádio Sociedade. 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Bom, tem um recado importante pra você aqui, ó. Esse recado sempre muito importante. Lembrando que daqui a pouquinho tem Brasil e Escócia, hein? Tô na expectativa de mais um jogo da seleção brasileira dentro da Copa do Mundo, a maior Copa da história. 48 seleções, 12 grupos e o Brasil rumo ao hexacampeonato. 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Vamos de Manolo, é isso, é? De Manolo? Porque o Gleice quer Manolo. Ele é Manolo, rapaz. Grande Manuel Santos, o Manolo. Ele fala de álbum de Copa, é? Que é isso? Rapaz, e eu tô ali, acho que tá 55% do meu álbum. Eu vou na manhã também, né? Galera quer completar o álbum antes da Copa começar. Só
0: Só que de hora pra outra a Copa acelera, né? Eu tava com 50% há uns dias atrás, falei, a Copa ainda tá na primeira rodada.
16: Acabou.
0: De hora pra outra já é a última rodada e ele tá lá 55%. Ô, Manuel Santos, chega mais no Sociedade rumo ao Hexa. Boa tarde.
21: A cada edição da Copa do Mundo, a paixão pelo futebol ganha espaço também fora dos gramados. Entre os torcedores, o álbum de figurinhas se transforma em uma tradição, reunindo colecionadores de diferentes idades em busca das peças mais raras. Nesta edição, o interesse é ainda maior por conta da ampliação da Copa do Mundo para 48 seleções, o que aumenta a quantidade de jogadores, equipes e páginas do álbum.
22: Quem acompanha a Copa do Mundo sabe que o desafio maior não é apenas dentro do campo. Fora dele, milhares de colecionadores se fazem presentes em diversas partes da cidade para completar o tão sonhado álbum de figurinha da Copa.
21: Nos pontos de troca,

0: Cristiano Ronaldo.
1: Escutei aqui rapidinho, você não gosta de Messi, cara?
0: Não.
1: Só Cristiano Ronaldo.
2: Nos shoppings, a movimentação em torno do álbum da Copa também chama a atenção. Lojas, quiosques e pontos de venda recebem diariamente colecionadores em busca de novos pacotes de figurinhas, reforçando como a tradição continua mobilizando torcedores de todas as idades e transformando os corredores em verdadeiros pontos de encontro para apaixonados por futebol.
1: Olha, nem eu me aguentei, viu? Vim fazer uma troca aqui de figurinha. Toma aqui pra senhora. Peguei essa daqui. Olha. Mais um, pra completar meu álbum, vou. Já tô lá, vou. Tô quase pra completar.
2: Mais do que uma coleção, o álbum de figurinhas da Copa de 2026 registra um momento histórico para o futebol mundial. Com a maior edição já realizada, reunindo 48 seleções, a tradição ganha novas páginas e segue conectando gerações de torcedores dentro e fora dos gramados.
1: E aí, já completou o seu álbum? Eu sou Emanuel Santos, diretamente para a Rádio Sociedade da Bahia.
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4: Sensacional, o álbum da Copa é uma oportunidade das famílias, né, de pai com filho, da mãe com filho também, tem aquela interação bacana e você pode trabalhar não só o futebol, né? Meu guri, por exemplo, tem 6 anos, não é ainda apaixonado por futebol, não sei se será, mas ele fez a relação da Copa com o mapa mundi, com os países, com os continentes, e ele ficou encantado, né? Até tava brincando aqui com minha dupla aqui, né, com minha dupla Mel e Caio, que enquanto a gente tava colando ali, eu coloquei o mapa mundi na tela pra falar onde é o Marrocos, onde é a Escócia, né? Aqui que é os Estados Unidos, aqui, a Copa tá sendo aqui, aqui, aqui. E ele ficou invocado com isso ali e gerou um interesse maior. Então, muito bacana, né? Claro que se gasta um dinheiro, tem que ter prudência ali pra ir vivendo a brincadeira, né? Independente se vai completar ou não o álbum, mas é uma experiência bacana. Eu já tenho alguns craques, não tenho o Messi, mas já tenho o Cristiano Ronaldo, tenho assim, o Haaland. Quero ver se rola a figurinha do Neymar.
5: Eu me diverti muito com o álbum da Copa do Mundo por conta da minha filha. Foi a primeira Copa em que ela entendeu o tamanho da competição, comprou o álbum, e aí a cada jogador que ela tirava, ela me enviava pra saber a pronúncia.
4: Ô pai, peguei o Barcola.
5: Lembra disso?
4: Ela falou, é o Barcola.
5: Pai, tirei o Barcola. Falei, Barcola. Aí ela tirou o Van Dijk. Eu falei, não, pai, Van Dijk. Aí depois ela foi pegando a pronúncia.
4: Por que não tem o Neymar, pai?
5: Por que não tem o Neymar? Eu falei, não,
4: pai. Lucas perguntava.
5: E aí ela pediu, né? Um valorzinho. É por isso que eu tô careca.
4: Não, assim, 10 pacotinhos é 70, né?
5: Não lembra daquela fácil mariscada que você fica.
4: Já pedindo, foi mais democrático. Não. A gente sabe para a realidade do povo brasileiro, e mais de 70% dessa população vive ali abaixo de 5 salários, por exemplo, 3 salários, 2 salários, né? 1 salário, né? Fica complicado para colecionar, porque o valor é alto, né, meu?
6: É real, e até por isso eu achei bem legal esses postos de trocas, né, nos shoppings, inclusive.
4: Verdade.
6: Eu também já fui em 2 ou 3 e tava muito lotado, muito cheio, lotado de crianças, adolescentes e pais juntos, então acho muito legal essa iniciativa também, e como o Fábio falou, é uma oportunidade de ensinar outras coisas para além daquelas figurinhas da Copa do Mundo em si, mas sobre a globalização, como o esporte une também as pessoas, né, você conhece pessoas que você nem imaginava numa experiência que os meninos estão tendo lá em Miami. Então, futebol é tudo isso, é muito legal também.
5: E você faz com que as crianças tenham vontade de praticar também.
4: Sim.
5: Agora o que você falou, setentinha, né? Que nosso dinheiro é contado em mariscada.
4: É.
5: São 2 mariscadas no dia. Aquela mariscada que você come sempre.
4: Nossa senhora ali, né? E boa. Não, se eu der mariscada, eu consigo um pouquinho menos, já com o refrizinho. Bom, com essa chapeleira maravilhosa pra dar... Essa aqui eu não posso ficar, não, Gleice. Eu vou pro intervalo. 6h34, a gente volta já.
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2: 6:37.
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2: Manda pra mim que eu mato no peito, boto no chão, de volta com o nosso Esporte Mais. Não, com o nosso pré-jogo Copa Sociedade 97.9 rumo ao Hexa, hein? Esporte Mais e Bate-Bola voltam amanhã na nossa programação, hein? Esporte Mais ao meio-dia e o Bate-Bola às 7 da noite. Muito conteúdo esportivo na programação Sociedade. E a gente segue aqui com Copa Sociedade 97.9 rumo ao Hexa. É a Rádio Sociedade juntinha da seleção brasileira rumo ao Hexa Campeonato Mundial. 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Brenner Menezes, nas ruas da capital baiana. É a cidade de Salvador vestindo verde e amarelo. Já já tem Brasil e Escócia. Com você, Trovão.
4: Tô aqui com o Emerson já no clima de Copa do Mundo, seleção brasileira. Qual o clima pra hoje, placar?
5: 1-0 pra mim tá bom.
4: Só 1-0?
5: Tá ótimo.
4: Expectativa pra ver Neymar hoje?
5: Quero bola, quero ver ele jogando bola.
4: Escalação de hoje deu Rayan no lugar de Rafinha.
5: Bom jogador.
4: Manteve Casimiro, manteve Douglas Santos, manteve Vini Júnior, manteve Endrick, que deveria ser titular, ou Matheus Cunha tá beleza?
5: Endrick é um ótimo jogador. Infelizmente a gente não vai ver aquelas seleções de antigamente que eram os melhores. Mas a gente só tem isso aí mesmo.
4: Mas você tá confiante pra chegar à final?
5: Rapaz, só se for na fé de Deus, porque tem Argentina e França.
4: Passando para uma pré-oitava, a seleção pode pegar uma Suécia, uma Holanda, Japão, tem preferência?
5: Brasil. Brasil tem peso, tem peso.
4: Mas você tem preferência de adversário?
5: Rapaz, eu quero chegar na final e ser campeão. A realidade é essa.
4: Chega.
5: Na fé de Deus, sim.
4: Gostou da escalação?
6: Muito, muito, muito.
4: Rayan no lugar de Rafinha?
6: Como?
4: Rayan no lugar de Rafinha, gostou?
6: Sim, sim, sim.
4: Placar pra hoje?
6: 2-1.
4: Será que chega na final?
6: A gente espera, viu?
4: Mas você tá confiante?
6: Muito, muito, confiante.
4: Placar pra hoje?
6: 2-1.
4: Hoje quem?
6: Rafinha.
4: Rafinha não joga, pô.
6: É. Vini Júnior e Neymar.
4: Neymar, expectativa pra hoje, voltando pra seleção, quase 3 anos.
6: Muito grande a expectativa de ele fazer um bom jogo. Bom jogo, viu?
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2: Esperando você reivindicar isso. 6:41, né? Então, depois eu vou, a gente vai, né?
7: Foi reivindicado.
2: 6:41, sequência do nosso Sociedade 97.9 rumo ao Hexa. É, o grande Brenner trazendo aí a galera que gostou, né, da escalação da seleção. Claro que é uma expectativa também para alguns minutos pro Endrick, o próprio Neymar. Vamos pros grupos ali, bem bacana os grupos ali da Copa do Mundo, já com algumas classificações definidas, né? Claro que a posição ali ainda ameaçada do México, por uma questão de saldo, mas o México deve confirmar a liderança do Grupo A. o México é, ali com 6 pontos. São grandes. Quando você falou de cá, era um tamanho. De cá já é outro. Mas vamos lá. Coreia do Sul tá ali com 3 pontos, né? A República Tcheca com 1 e a África do Sul com 1 pontinho. Esse é o grupo A da Copa do Mundo, né? A Suíça é, tem 7 pontos, é o líder do grupo B, né? Esse grupo é, já foi é, definido é, mais cedo, né? Os jogos que aconteceram agora há pouco. Canadá ficou em segundo com 4. Bósnia vai passar, viu, gente? Com 4 pontos, o Catar com 1 ponto. Tenho dito, viu, Mel, que nesse formato das 8 melhores terceiras colocadas passarem também, quem fizer 4 pontos, acho que é 90% pra passar.
7: Tá garantido, né? Já. Não é? Tem, vai ter segundo passando com 4, eu acho que vai
2: é
7: ter.
2: É possível, né?
7: É, é possível.
2: É, segundo sim, mas eu digo ali, o terceiro colocado, né? Qual seria a métrica para classificação? 3 e 4 pontos. 3 com risco de ficar de fora e 4 para mim.
7: 4 com certeza.
2: Talvez não tenha nem risco, né?
7: É, com certeza.
2: Vamos acompanhar ali. Então, Suíça, Canadá, Bósnia e Catar. Ficou justo aí a formatação desse grupo, a definição do grupo B que já teve todos os jogos finalizados, Caio Leone?
8: Ficou, né? A Suíça é a melhor equipe e demonstrou isso. Inclusive, é, com bons jogadores no cenário europeu. O Canadá legal, chegou muito bem,
2: passar, né?
8: Legal, é, eles passarem, legal. Né? Até porque o Canadá melhorou muito, né? O Canadá, inclusive, aplicou uma sonora goleada, né? No Catar, 6-0. Fora os ameaços, e de fato o Catar.
2: Engraçado que a Suíça se enganou, com, ou se engasgou com o Catar, né? E depois atropelou.
8: Coisa do futebol. Coisa do futebol. É. E assim, muitos se engasgaram, tá? O Brasil com o Marrocos, mas teve outras seleções melhores do que o próprio Brasil, que se engasgaram com Cabo é, Verde,
2: Espanha,
8: com Congo, e depois foram ter uma retomada. Quem não se engasgou ainda foi a Argentina de Messi.
2: Grupo C, Brasil 4 pontos, né? O Marrocos também com 4, a Escócia com 3, o Haiti não pontuou. Questão da logística também importante, né, Mel? O Brasil tentar confirmar a primeira colocação.
7: Ah, totalmente. Faz diferença. Se a gente fica em segundo, a gente precisa viajar pro México, já entra uma viagem aí no meio, e como a gente falou, tem jogadores que jogam no futebol brasileiro que estão em meio de temporada, sendo que o meio da temporada já tem não sei quantos jogos. Então, estão cansados. Final de temporada europeia, cansados também. Neymar em recuperação. Então, se coloca uma viagem no meio dessa logística, uma viagem longa, prejudica bastante.
2: Grupo D, né? Estados Unidos 6 pontos, Austrália 3, Paraguai 3, Turquia não pontuou. Paraguai e Austrália fazem o último embate, né? A Turquia é, tá fora, porque como a Austrália e Paraguai se enfrenta, a Turquia já tá eliminada.
8: Grande decepção.
2: Arda é porque Guller, o time é bom, né?
8: É, Arda Guller.
7: É uma das melhores gerações que a Turquia teve, né?
2: E jogaram bem, viu? Vamos combinar? 66 finalizações nos dois jogos. Ninguém finalizou tanto.
7: Foi
2: na Copa.
7: Foi uma incompetência assim, muito, muito grande.
2: Não fizeram um gol como
8: perdeu
2: assim.
8: Perdeu dois jogos, né? E perdeu dois.
7: Perdeu os dois.
8: Além desse volume de finalização, não conseguiu vencer, né? Acabou tomando gol também. Agora, quem me surpreendeu muito foi os Estados Unidos. Estados Unidos jogando uma bola redondíssima sob o comando do Mário Pochettino.
2: Eu fiz ali uma simulação, Estados Unidos bateu semifinal, viu? Alemanha, 6 pontos, Costa do Marfim, claro que nas quartas ali enfrentou um grande, e eu acabei optando pelos Estados Unidos, porque entendo que com o futebol que tá jogando tem chance pra isso. Alemanha, 6 pontos, Costa do Marfim, 3, Equador, 1 ponto só, Curaçao, 1 ponto só, Alemanha sobrando, enfim, né? Porque a Alemanha, pra quem não lembra, ficou de fora em 18 e 22 da primeira fase, Mel.
7: É, a Alemanha realmente se impondo bastante. Pra mim, a grande decepção é o Equador, que também, também tem uma geração legal e também teve esse problema de incompetência. Criou pra fazer gols. Ener Valencia, eu não sei nem explicar o que foi a atuação de Ener Valencia nesses dois jogos.
2: Tem a última chance contra a Alemanha, né? Apesar da dificuldade.
7: Aí pega a pedreira. Você tem, lógico que Costa do Marfim, eu acho que surpreendeu, né, os adversários ali, de certa forma, porque veio um time um pouco mais qualificado. O Equador se engasgou um pouco com isso, mas você tem um grupo e você deixa pra decidir uma pseudo-classificação com a Alemanha, é você pedir pra ser eliminado. Então é muito difícil a possibilidade ali do Equador.
2: Holanda, 4 pontos, liderando o grupo F, Japão 4, Suécia 3, né, e a Tunísia, que foi goleada nos dois primeiros jogos com apenas 0, acho que os três primeiros, assim, se a Suécia não fizer pelo menos 1 ponto, corre o risco de mesmo forte ficar fora da Copa.
8: É, e aí é complicado, porque assim, a Suécia ela fez um jogaço contra a Tunísia, um 5-1, enfrentou a Holanda, que na minha visão poderia ser um dos melhores jogos da Copa, em equilíbrio, isso não aconteceu. Só que a seleção da Holanda, ela tem uma qualidade muito grande.
2: E pega a Tunísia, né?
8: E pega a Tunísia e tem totais condições de aumentar ainda mais o saldo, porque a Tunísia, né, tá bem abaixo.
2: Vamos lá pro grupo G da Copa do Mundo, o Egito lidera, hein? Que bacana, viu, ver o time de Mohamed Salah liderando o grupo G. 4 pontos, Irã em segundo com 2, Bélgica, né, correndo atrás aí com 2 pontos, e a Nova Zelândia com 1 ponto só. É, o grupo tá bem embolado, hein, Mel?
7: É, a Nova Zelândia realmente jogando muito mal, um saco de pancadas ali do grupo, e a Bélgica se engasgou, né, no grupo também. Foi uma certa decepção pelo que a gente espera da Bélgica, mas é uma geração que ela não aconteceu, né? Sempre uma grande expectativa, eliminou até a gente em 2018, mas ela não vai, ela não acontece e dessa vez está em queda.
2: A sorte é que pega a Nova Zelândia, talvez salve aí, talvez, né? Porque vem, se vai a 5 e passa, né? Para tentar zerar essa condição de ter se apresentado tão mal nas duas primeiras rodadas da Copa do Mundo. A gente vai ficar na expectativa desse grupo, que é o grupo H, né?
7: Eu
2: grupo
7: esperava mais G, do Irã, perdão, também.
2: Esperava mais do?
7: Esperava mais do Irã. É, pelas eliminatórias que fizeram e tudo, mas a gente sabe que tem uma questão logística também.
2: Agora o jogo da vida contra o Egito, viu?
8: O jogo da vida.
2: É, contra o Egito, pode tudo acontecer. Grupo H, Espanha 4 pontos, Uruguai 2, Cabo Verde 2, Arábia Saudita 1. Que complica o Uruguai, que pega a Espanha na última rodada.
7: Esse é outro mal. Mesmo cenário do Equador. Decepção, pra jogou mal, também. Incompetente. Pior jogo do grupo forte. Pra tentar se classificar, acho muito difícil.
8: Muito difícil também, tô com a Mel.
2: Vamos lá, grupo I, França 6 pontos, Noruega 6 pontos, Senegal e Iraque devem ficar de fora, viu? Embora quem vencer ali no confronto entre ambos vai a 3, mas acho que não passa, não.
7: Outra decepção pra mim, Senegal.
8: Perfeito. O que me impressionou é que os dois que tem 6 pontos estão muito acima da média. Pelo menos em jogo de futebol, assim. Sorlote, Haaland, no caso da Noruega.
2: E a Noruega pode ir longe, viu, galera?
8: O Odegaard, pode ir longe. Não tem força pra isso.
7: Não é a presença certa nas Copas, mas tem uma geração muito boa. Geração era o que ouro. Eu esperava, mais ou menos, da Turquia ali.
2: Valeu, 6h49, sequência aqui pra gente finalizar. No grupo J, né? No grupo J ali, a Argentina lidera com 6 pontos. Segunda colocação da Áustria com 3. A Argélia foi a 3 e a Jordânia não pontuou. Caio Leone, Argentina nadando de braçada.
8: É.
2: Possibilidade a 9, inclusive, já que já jogou contra a Áustria e a Argélia. Exato. Pega o mais fraco a
8: Jordânia. Com 5 gols, né? Não sofreu nenhum. 5 gols de Messi.
2: Talvez genial. A melhor campanha da primeira fase seja
8: na Áustria. É a mais difícil do grupo.
2: Já passou.
8: É, exatamente. A Argélia e Jordânia realmente
2: já estavam abaixo. Já 5 na Jordânia, 3 de Messi, pronto. É. Pega uma estátua, dá pra esse sacana. Ó, grupo K, Colômbia 6 pontos, Portugal 4, Congo tem 1 ponto só e os Uzbequistão não pontuou. A Colômbia fazendo valer aí o continente sul-americano, hein, Mel?
7: Exatamente, e tem tudo pra ser um grande confronto também, né? Colômbia e Portugal. Os Uzbequistão, pra mim, pior time da Copa junto com o Catar. Péssimo em todos os sentidos.
2: O Congo, se ganha do Uzbequistão, passa, hein?
7: Vai 4. Pode passar, pode
2: histórico,
7: passar.
2: Histórico, hein?
7: Então, esse é um grupo legal, tá sendo legal ver o enfrentamento, com exceção do Uzbequistão.
2: Pra finalizar, grupo L, Inglaterra 4, Gana 4, Croácia 3, Panamá 0. A gente pode ter aí 3 também se classificando desse
8: Panamá
2: grupo.
8: Panamá tá fora, né? Panamá tá fora, com certeza 3 serão classificados, né? Inglaterra em primeiro, Gana, depois Croácia.
2: Quando o Gleidson, na reunião pra gente fazer o pré-jogo, eu falei pra ele, Gleidson, vamos tentar botar o último bloco maior. Ele, tá, eu vou colocar, mas eu sei que vocês vão ficar falando tanto que não vai adiantar.
8: Isso nada, é verdade, né? Isso é verdade.
2: 6h51, sequência com a escalação do Brasil na tela pra você. A gente discutiu essa escalação assim que ela saiu, mas no finalzinho do programa não há uma outra pauta melhor do que a escalação do time do técnico Carlo Ancelotti. Tá na tela do youtube.com/Sociedade, Alisson no gol. Pela direita a gente tem o Danilo, miolo de zaga com Marquinhos e Gabriel Magalhães. Pela esquerda, Douglas Santos, Casemiro, Bruno Guimarães e Paquetá. Rayan é a novidade no lugar do Rafinha, junto com Matheus Cunha e Vini Júnior. Essa é a seleção brasileira, toda a confiança em cima dessa seleção, Mel.
7: Toda a confiança, espero um bom jogo, espero compactação entre os setores, toque de bola, mais entrosamento, já que o time é praticamente o mesmo, mais um grande jogo de Vinícius Júnior, espero ver Neymar e Henrique em campo, Danilo Santos também, que seja um jogo cada vez melhor de Casemiro, já que ele parece que vai ser o titular, e enfim, uma seleção que vai melhorando a cada jogo. Se eu ver isso, eu já fico um pouco mais feliz. A gente não pode evoluir, mas vamos acreditar, vamos confiar que esse Hexa vem e passa também por vencer e vencer bem esse jogo.
2: Quando o Mel diz parece, né, ela fala da sequência da Copa do Mundo e o Casemiro continuar sendo titular, né?
7: A confiança que o Ancelotti tem nele, ele é um dos caras de confiança do Ancelotti, que já trabalhou com ele,
2: hoje, enfim, né?
7: mais uma vez titular, depois de Marrocos ele continuar como titular, então é o que parece.
2: É o que parece que ele vai seguir na Copa como titular, né? A não ser que um outro acontecimento faça o Ancelotti mudar de ideia. 6h52 antes de Caio também, vamos com ele, Brenner Menezes, o Trovão, tem mais do Trovão das ruas da capital baiana, Brasil rumo ao Hexa.
4: Tô aqui com o Alisson, já trajado de seleção brasileira, placar pra hoje, Alisson.
9: Eu tô com a patroa ali, né? Hoje o placar de hoje vai ser 3-1 Brasil, com 2 gols do Neymar.
4: Tem assistido a Copa do Mundo, outros jogos?
9: Sim,
4: tem assistido. Qual a maior surpresa pra você até agora?
9: A maior surpresa foi Ganas e o Congo. Rapaz, aquele time ali tá demais. Hoje vai ser... O placar vai ser sensacional hoje.
4: A Gana segurou a Inglaterra do Harry Kane, né?
9: Segurou, eu duvidei um pouquinho, achei que ia dar até a Inglaterra, mas hoje o jogo foi demais. Ainda perdi minha pole, viu? Essa Inglaterra foi demais, perdi minha pole.
4: E qual a maior decepção até agora pra você na Copa?
9: A maior decepção foi ter aquele empate com o Marrocos. Aquele empate ali pra mim foi, pô, tá, a expectativa quebrou legal, velho. Quebrou legal.
4: Expectativa pra ver Neymar em campo hoje?
9: Hoje mais. Pena que ele não vai ser titular, diz que ele vai ser reserva, aí fica difícil, mas hoje a gente vai pedir ele.
4: Quase 3 anos longe da seleção brasileira, ele vai retornar praticamente jogando 30, 20 minutos. Será que marca um gol, joga bem ao lado do Vinícius Júnior? Quem sabe até ao lado do Endrick?
9: É, eu acho que hoje ele marca, ele tem que marcar, porque pelo placar esse pessoal tá resenhando, falando que o cara só tá fazendo filho, aí quebra guia. Aí o cara tem que se tornar o maior artilheiro, não tem jeito, tem que ser o homem.
4: São quase 80 gols pela seleção brasileira, o maior artilheiro. Quem você preferia hoje titular? Hendrick, Matheus Cunha?
9: Ah, Hendrick. Matheus Cunha tá jogando bem, mas Hendrick não tem jeito. O homem tá com sede de Copa. Pelo que ele falou do filho dele, que ele tem que trazer a Copa, eu acho que é ele que vai ter que trazer mesmo, não tem jeito.
4: E pra gente encerrar, Rafinha tá machucado. Quem você colocaria no lugar de Rafinha hoje?
9: Rafinha, pra mim, ele já não fazia nada. Rafinha só no Barcelona e olha lá. Neymar mesmo, não tem jeito.
4: No lugar de Rafinha?
9: Isso aí mesmo, não tem jeito.
4: Mesmo iniciando com 90?
9: Oxe, o homem ali é demais. Ele só dele tá em campo, não tá jogando assim. Só em campo ali, só tipo Messi, só observando. Pra mim já tá lindo.
4: Quem marca hoje?
9: Hoje quem marca vai ser 2 gols de Neymar e 1 gol de Hendrick. Pode acreditar.
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2: Bem, amigos, terminou. Caio Leone, meu parceiro. Grande abraço, que o Brasil faça um grande jogo, cara. Tô aqui na expectativa.
8: Exato, é a minha esperança. A esperança não é só vencer, mas convencer. Dar continuidade ao bom primeiro tempo que foi feito contra a seleção haitiana pra crescer, né? A cada partida, rumo ao título. A gente sabe que é difícil, mas precisa ser feito.
2: Um beijo grande, Mel. Que o Brasil possa fazer um grande jogo diante da Escócia.
7: Vamos acreditar no Brasil. Obrigada pela companhia, pela sua companhia também que esteve aqui com a gente. Até a próxima.
2: Melissa Lima, senhoras e senhores. Caio Leone, senhoras e senhores. Gleidson Tavares, Anderson Souza, Brenner Menezes, equipe Sociedade, Gabriel De Luca, Manuel Santos. Valeu demais, Rebeca Tavares, Gerivaldo Novaes. O comando de Francisco Costa. Brasil rumo ao Hexa, o Copa Sociedade. A gente volta amanhã no Esporte Mais. Até lá. Bora, Brasil!
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0: federal que movimentaram o país no dia de hoje.
1: Olá, boa noite.
2: Boa noite para você que nos acompanha em todo o país.
1: Quarta-feira, 24 de junho de 2026.
2: Vamos ao destaque do dia: emprego.
1: Dados do Ministério do Trabalho apontam que em fevereiro o Brasil ultrapassou a marca de 62 milhões de empregos formais ativos.
2: O número representa mais de 2 milhões de postos de trabalho com carteira assinada a mais que no mesmo mês do ano passado.
1: Participação feminina no mercado de trabalho cresceu 4,74%. Pablo Mundim.
3: Entre os jovens de 18 a 24 anos, o aumento foi ainda mais expressivo, quase 19% em relação ao mesmo mês do ano anterior.
2: E ainda, recorde no turismo doméstico.
1: De janeiro a maio desse ano, o número de passageiros voando dentro do país chegou a 42 milhões, um recorde. Graziela Mendonça.
4: O número de passageiros internacionais voando no Brasil também aumentou no período de janeiro a maio. Foram 12 milhões e 800 mil estrangeiros viajando aqui no país, 10% a mais que o registrado no mesmo período do ano passado.
2: Você vai ouvir também saúde.
1: O programa Agora Tem Especialistas vai levar atendimento médico a indígenas em comunidades de difícil acesso.
2: E profissionais do SUS vão ensinar pais e cuidadores a estimularem o desenvolvimento de crianças de até 6 anos. Cleide Lopes.
5: A ideia é fortalecer o vínculo familiar, contribuindo assim para o desenvolvimento saudável das crianças.
1: Hoje na apresentação da Voz do Brasil, Mariana Jungmann e Luciano Seixas.
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1: O mercado de trabalho brasileiro continua em expansão.
2: Em fevereiro, o crescimento foi de 3,6% em relação ao mesmo mês de 2025.
1: Os dados revelam ainda um crescimento na participação feminina. Mais da metade das vagas criadas no mês foram ocupadas por mulheres.
2: Os números são da RAIS, a Relação Anual de Informações Sociais do Ministério do Trabalho e Emprego, que agora passa a ser divulgada mensalmente.
1: Os dados complementam as informações do Cadastro Geral de Empregados e Desempregados, o CAGED.
3: O mercado de trabalho brasileiro segue em expansão. Dados divulgados nesta quarta-feira da Relação Anual de Informações Sociais, a RAIS mensalizada, que complementam as informações do novo CAGED, mostram crescimento na geração de empregos. O país alcançou em fevereiro deste ano a marca de 62 milhões e 200 mil vínculos formais ativos entre trabalhadores da iniciativa privada e do serviço público. O número representa crescimento de 2 milhões e 170 mil empregos formais na comparação com fevereiro do ano passado. O avanço foi registrado em todas as regiões do país, com destaque para o Norte e o Nordeste. Os dados também mostram o crescimento da participação feminina no mercado formal, que chegou a quase 29 milhões de vínculos, como destaca o ministro do Trabalho e Emprego, Luiz Marinho.
6: Ampliando a parcela de mulheres do mercado formal, ou seja, enquanto cresceu mulher 1.290.000, homens cresceu 879 mil novos vínculos, um crescimento de 2,7 para homens, 4,7 para mulheres. As mulheres ocupam mais o mercado de trabalho. Mas ainda há espaço aqui para crescer. Aumento de creche, por exemplo, os municípios favorece para que as mulheres ocupem mais posições no mercado de trabalho.
3: Entre os jovens de 18 a 24 anos, o aumento foi ainda mais expressivo, quase 19% em relação ao mesmo mês do ano anterior. Os números também apontam avanço na inclusão de diferentes grupos sociais. Os maiores crescimentos proporcionais foram registrados entre trabalhadores indígenas, pretos e pardos, demonstrando uma ampliação do acesso ao emprego formal no país. Reportagem Pablo Mundim.
2: O brasileiro está viajando mais pelo país.
1: Pela primeira vez na história, o número de passageiros domésticos passou de 42 milhões, um recorde.
2: O turismo de negócios também está crescendo e teve faturamento histórico de 6 bilhões de reais.
4: A analista corporativa Verônica Brito mora em Brasília e costuma viajar bastante pelo Brasil. Do ano passado para cá, já foram 9 viagens para diferentes roteiros, mas ela tem um destino preferido.
7: Eu costumo viajar mais pelo Nordeste. Minha preferência é pelas praias e para mim as praias do Nordeste são as melhores. A comida, a receptividade, as pessoas do Nordeste são calorosas, né?
4: E como Verônica, cada vez mais brasileira, brasileiros decidem viajar dentro do país. Foram 42 milhões de passageiros voando de norte a sul entre entre janeiro e maio deste ano. Um recorde no volume de passageiros domésticos, segundo o Ministério do Turismo. O número é 6% maior que os 39.800.000 passageiros registrados no mesmo período do ano passado. Analisando somente o mês de maio, o volume também foi recorde, com 8.300.000 passageiros domésticos, a maior movimentação para o mês da série histórica. O ministro do Turismo, Gustavo Feliciano, disse que os bons resultados do setor têm movimentado a economia do país.
8: Estamos registrando recordes atrás de recordes. Graças ao desenvolvimento do Brasil e às políticas adotadas pelo governo federal, estamos conseguindo manter os bons resultados. Isso tudo reflete na geração de emprego e renda para a população. Estamos com o maior saldo de empregos da história no setor do turismo, com mais de 2,4 milhões de empregos com carteira assinada. Continuaremos trabalhando para promover ainda mais o turismo interno e também a atração de turistas estrangeiros, gerando dignidade para a nossa população.
4: O número de passageiros internacionais voando no Brasil também aumentou no período de janeiro a maio. Foram 12.800.000 estrangeiros viajando aqui no país, 10% a mais que o registrado no mesmo período do ano passado. Outro resultado positivo foi observado no turismo corporativo, que envolve eventos empresariais e negócios. Entre janeiro e maio, o faturamento nesse segmento foi recorde, 6 bilhões de reais, maior valor da série histórica iniciada em 2022. Reportagem Graziela Mendonça.
1: Um novo aporte de 140 bilhões de reais foi anunciado esta semana para a Nova Indústria Brasil, a política de modernização industrial do governo federal.
2: Os recursos vão ser direcionados para as 6 missões que fazem parte dessa política. São elas: agroindústria, saúde, infraestrutura, transformação digital, bioeconomia e tecnologias para soberania e defesa nacionais.
1: Lançada em 2024, a NIB tem como objetivo impulsionar a indústria nacional até 2030. A partir da modernização do parque industrial e da adaptação às novas tecnologias.
2: A NIB também tem como meta aumentar a exportação de produtos brasileiros utilizando práticas de produção sustentáveis e menos poluentes.
1: Hoje, durante o programa Bom Dia Ministro, o titular do Ministério do Desenvolvimento, Indústria, Comércio e Serviços, Márcio Elias Rosa, afirmou que o investimento no setor contribui para o desenvolvimento social do país.
9: Quer promover, desde inovação, sobretudo inovação, a incorporação de novas tecnologias, promover a transição digital, né, para que nós tenhamos a chamada indústria 4.0, como também aumentar a nossa capacidade exportadora, para que o Brasil possa estar na cena internacional com, não apenas com commodities, o que é muito bom e funciona muito bem, mas também com produtos com valor agregado. Não há desenvolvimento social se não tiver desenvolvimento econômico. É preciso que um esteja ligado ao outro.
2: E ainda falando de desenvolvimento, taxistas e motoristas de aplicativos que tiveram o cadastro aprovado pelo programa Move Brasil já podem procurar as concessionárias de automóveis indicadas para financiar novos veículos.
1: A linha de crédito de até 30 bilhões de reais é voltada para a renovação da frota desses profissionais.
2: O Move Brasil garante juros mais baixos, prazo de financiamento de até 72 meses e mais 6 meses de carência.
1: E abrange também compra de equipamentos de segurança, no caso das mulheres.
2: Podem participar profissionais com pelo menos 12 meses de atuação que tenham realizado no mínimo 100 corridas e também taxistas registrados.
1: Os interessados em aderir ao programa podem realizar o cadastro na página gov.br/movebrasil.
2: Saúde para a população indígena.
1: O programa agora tem especialistas do Ministério da Saúde e espera realizar mais de 13 mil atendimentos até o fim de junho em territórios do Ceará, Pernambuco, Amapá e Pará.
2: A iniciativa leva consultas, exames e cirurgias para áreas de difícil acesso, garantindo assistência médica diretamente para as comunidades.
1: Somente nos mutirões oftalmológicos, a expectativa é realizar cerca de 1.600 consultas especializadas, 8 mil exames e mais de 340 cirurgias.
10: A indígena Creuza Nunes, do Amapá, aprovou o atendimento oferecido pelos profissionais do Sistema Único de Saúde no mutirão realizado na comunidade.
11: Eu gostei muito que eles vieram, eles fizeram todas as consultas, conversaram bem com a gente. Todos os indígenas que queriam fazer consulta, ultrassom, todo tipo de exame eles fizeram aqui.
10: Até o final de junho, indígenas de territórios localizados no Ceará, Pernambuco, Amapá e Pará vão receber cuidados cuidados médicos por meio do programa Agora Tem Especialistas. A expectativa é de que sejam realizados mais de 13 mil atendimentos, entre consultas, exames e procedimentos. A secretária de Saúde Indígena do Ministério da Saúde, Lucinha Tremembé, destacou os serviços oferecidos.
12: Nossa meta é superar 15 mil procedimentos, ofertando consultas, exames, avaliações cirúrgicas e procedimentos especializados. Também estamos levando equipes especializadas para regiões de difícil acesso, incluindo a terra indígena Tumucumac e a terra indígena Zoé.
10: A enfermeira Raquel Lira Pinheiro, coordenadora da Casa de Apoio à Saúde Indígena do Amapá, afirma que ficou surpresa com a procura por atendimentos durante o mutirão.
13: Nunca tivemos uma ação com tanta procura, né, com tanto número de atendimentos e com tantas altas, né, dos indígenas para seus territórios. No segundo dia nós já tivemos um número muito elevado, com esses indígenas voltando para o seu território com essas demandas reprimidas sanadas.
10: Desde o início da estratégia, em agosto de 2025, já foram realizados 14 mutirões em diferentes regiões do país, contemplando territórios do Alto Rio Solimões, Médio Rio Solimões, Vale do Javari, Chavante, Yanomami e Ecauana, Alto Rio Negro, Guamá Tocantins, Altamira e Rio Tapajós. Em 2025, foram registrados mais de 9.500 procedimentos especializados. Em 2026, o número já ultrapassa 17 mil atendimentos, entre consultas, exames e procedimentos. Reportagem Luana Karen.
2: E pais e responsáveis por crianças de até 4 anos devem ficar atentos ao calendário de vacinação.
1: O Ministério da Saúde incluiu hoje uma segunda dose de reforço contra a poliomielite para ampliar a proteção contra a paralisia infantil.
2: A segunda dose é recomendada para crianças que já completaram o esquema primário e receberam o primeiro reforço.
1: Com a atualização, o esquema completo passa a ter 5 doses. A vacina está disponível gratuitamente em todas as unidades básicas de saúde do país.
2: O Brasil não registra casos do vírus desde 1989. Com o reforço, o Ministério da Saúde espera prolongar o tempo de imunidade e garantir a erradicação da doença.
1: Para mais informações, acesse saúde.gov.br ou procure a unidade de saúde mais próxima.
2: E para estimular ainda mais o desenvolvimento saudável das crianças, profissionais do SUS estão recebendo uma capacitação especial.
1: Eles estão sendo formados para ensinar os pais e responsáveis a estimular os filhos na primeira infância.
2: A ideia é que eles estejam aptos a oferecer orientações sobre brincadeiras, jogos e estímulos que ajudem a fortalecer o vínculo familiar.
5: Mais de 2.500 profissionais do Sistema Único de Saúde já estão preparados para apoiar o desenvolvimento infantil na atenção primária. Eles foram capacitados na abordagem Cuidados para o Desenvolvimento da Criança, que tem como meta habilitar os profissionais a desenvolver atividades com cuidadores para fortalecer o vínculo com crianças e assim promover o desenvolvimento nos primeiros anos de vida. A enfermeira Sheila Los Vernetti foi uma das profissionais

0: crianças. Eu consigo sim ver pelos meus atendimentos antes do curso e depois do curso, como eu consegui dar muito mais informação, e parece que até o vínculo com essas mães melhoraram muito, assim. Eu sempre procurei ser mais acolhedora, assim, tudo, mas acho que algumas ideias, incentivar mais essas mães, assim, era meio muito técnico. E depois, assim, no curso, assim, me abriu um leque de mais possibilidades, de ideias, situações simples, como ensinar a brincar com a criança, incentivar a brincar, como isso ajuda no desenvolvimento dessa criança, né, no futuro.
1: O curso qualifica profissionais de saúde que atuam no cuidado às crianças e famílias. A formação habilita equipes das unidades básicas de saúde para orientar famílias sobre brincadeiras e estímulos às crianças nos primeiros anos de vida. A ideia é fortalecer o vínculo familiar, contribuindo assim para o desenvolvimento saudável das crianças. Como explica a coordenadora geral de atenção à saúde das crianças, adolescentes e jovens do Ministério da Saúde, Sônia Venâncio.
2: A gente sabe que o desenvolvimento, ele é fortemente influenciado por essas interações nos primeiros anos de vida. Essas interações, elas são responsáveis pelo desenvolvimento do cérebro, pelo estabelecimento das sinapses, né, no cérebro. E quanto mais, então, né, o cuidador pratica atividades muito simples, como por exemplo conversar com a criança, cantar, contar histórias, brincar, todas essas atividades, né, têm um papel fundamental no desenvolvimento dessas habilidades, do desenvolvimento infantil.
1: O curso Cuidados para o Desenvolvimento da Criança na Atenção Primária à Saúde é de graça e está disponível para profissionais do SUS, como médicos, enfermeiros, psicólogos e fisioterapeutas. A capacitação é oferecida na modalidade online com carga horária de 30 horas e está disponível no site unasus.gov.br. Reportagem Cleide Lopes.
3: O ministro da Saúde, Alexandre Padilha, inaugurou hoje em Cubatão, São Paulo, a 10ª unidade móvel de saúde do programa Agora Tem Especialistas, Caminhoneiro e Caminhoneira.
4: A iniciativa leva serviços do SUS diretamente a pontos de parada e descanso nas estradas.
3: A estrutura oferece consultas médicas e de enfermagem, vacinação, testes rápidos, exames laboratoriais básicos, eletrocardiograma e teleconsultas.
4: O ministro Alexandre Padilha destacou que as unidades móveis de saúde como esta ajudam os caminhoneiros a fazerem um acompanhamento de saúde que eles não costumam fazer em suas cidades de origem.
5: A gente tem quase 400 mil caminhoneiros cadastrados nas unidades básicas de saúde de origem, pelas equipes de saúde da família, mas de cada 10, 4 nunca sequer foram uma vez nas unidades básicas de saúde de origem. A gente está aproveitando que no meio do trabalho, nesse momento de descanso, faz a vacinação, faz os exames, está vendo muita gente que estava com a medicação incorreta, então ajusta a medicação para doenças crônicas, como hipertensão, diabetes. Problemas relacionados à obesidade, muitos problemas no campo da saúde mental.
3: Na tarde de hoje, o ministro também lançou a Política Nacional de Atenção Integral à Saúde da População em Situação de Rua.
4: Ela também prevê a criação de unidades móveis de rua.
3: Serão 400 veículos que ampliarão a capacidade de atuação nas cidades e devem contemplar todas as equipes cofinanciadas pelo Ministério da Saúde.
4: 300 milhões de reais para estimular o desenvolvimento científico e a inovação no Brasil.
3: Está aberta mais uma chamada universal do CNPq, que tem o objetivo de apoiar pesquisas em todas as áreas do conhecimento.
4: As inscrições vão até 3 de agosto.
6: Na Universidade de Brasília, o professor Fábio Pitella lidera uma equipe de pesquisadores em busca de novas formas de tratamento contra o câncer. A pesquisa consiste em editar o genoma de células cancerígenas para bloquear o avanço da doença. O trabalho da equipe foi contemplado por um edital do CNPq de 2024, que destinou cerca de R$140 mil para a pesquisa. O professor explica que o dinheiro é essencial para a continuidade do trabalho.
7: As pesquisas são relativamente caras, nós usamos insumos que não são tão triviais, então sem o fomento do CNPq é praticamente impossível a gente conduzir uma pesquisa dentro de uma instituição pública.

0: O edital universal, ele nos ajuda a manter o laboratório funcionando, mas também a...
1: nas regiões Norte, Nordeste ou Centro-Oeste. As inscrições vão até 3 de agosto e o edital completo está disponível em gov.br/CNPq. Reportagem Graziele Bezerra.
2: Também esta semana foram anunciados outros 300 milhões de reais pelo Ministério da Ciência, Tecnologia e Inovação para iniciativas de popularização da ciência no país.
3: Nesse caso, os recursos serão destinados a apoiar projetos como Olimpíadas Científicas, Feiras de Ciências e programas de formação de jovens cientistas.
2: O programa também contempla investimentos em museus, centros de ciência, planetários e outras estruturas dedicadas à difusão do conhecimento científico.
3: Nacional Docente foi criada pelo Ministério da Educação para apoiar a seleção de professores da educação básica pública em todo o país.
2: Ela testa se os candidatos possuem as competências essenciais para a docência.
3: Os resultados de cada exame têm validade de 3 anos e podem ser utilizados em múltiplos processos seletivos ao longo desse período.
2: Além disso, a prova também corresponde à avaliação teórica do ENAD, o Exame Nacional de Desempenho de Estudantes para os cursos de licenciatura.
3: No ano passado, mais de 500 mil professores alcançaram o padrão de proficiência na prova. E esse ano, as inscrições para ela já estão abertas.
4: O Ministério da Educação abriu as inscrições para a Prova Nacional Docente, a PND. Os professores interessados têm até o dia 3 de julho para se inscrever no exame por meio do endereço pnd.inep.gov.br. Os participantes que tiveram o pedido de isenção da taxa de inscrição aprovado devem acompanhar as próximas etapas do cronograma e efetivar a inscrição dentro do prazo estabelecido, já aqueles que tiveram a solicitação negada precisam pagar a taxa de R$85. A PND vai ser aplicada no dia 20 de setembro. O resultado final está previsto para ser divulgado no dia 15 de dezembro. O ministro da Educação, Leonardo Barchini, destacou que a prova é uma grande oportunidade para os professores do país.
5: Mais de 2.000 redes vão utilizar a sua nota. A nota da prova que você faz hoje vale para os 3 anos seguintes. No ano passado, mais de 10 mil professores ingressaram, ou na rede estadual, ou na rede municipal, com a nota da PND.
4: A Prova Nacional Docente faz parte do programa Mais Professores para o Brasil, que reúne ações de reconhecimento e qualificação do Magistério da Educação Básica e de incentivo à docência no país. Neste ano, a PND registrou adesão de 2.031 entes federativos. O número representa a participação de 96% das capitais e de 85% dos estados brasileiros, um crescimento superior a 30% em relação a 2025. Para mais informações, acesse as redes sociais do Ministério da Educação ou portalgov.br/MEC. Reportagem Júlio César de Oliveira.
2: E essas foram as notícias do Governo do Brasil.
3: Uma realização da Secretaria de Comunicação Social da Presidência da República.
2: Com produção da empresa Brasil de Comunicação.
3: Fique agora com o Minuto do TCU, em seguida as notícias do Poder Judiciário e do Congresso Nacional. Boa noite.
2: Boa noite para você, até amanhã.
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8: O Tribunal de Contas da União avaliou o Compromisso Nacional Criança Alfabetizada, programa do governo federal voltado a garantir a alfabetização de todas as crianças até o segundo ano do ensino fundamental. A auditoria teve foco na formação continuada de professores, coordenadores pedagógicos, diretores e outros profissionais da educação. O programa prevê apoio técnico e financeiro a estados e municípios, além do acompanhamento dos resultados. A fiscalização apontou avanços na política, mas identificou desafios que podem comprometer o alcance das metas. Um exemplo é a dificuldade de coordenação entre estados e municípios. O tribunal também destacou que o monitoramento das ações é frágil e determinou ao Ministério da Educação que crie plano de ação para corrigir os erros. Saiba mais em tcu.gov.br.
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9: STF valida a criação de feriada de Corpus Christi no estado do Rio de Janeiro.
10: CNJ aprova novas regras para o sepultamento de corpos.

0: corpos não identificados e para emissão das certidões de óbito.
1: Empresa de segurança deve incluir todos os carros no cálculo de cota de aprendiz.
0: Boa noite, eu sou Marcela Luiz.
1: E eu sou Walter Lima.
0: Supremo Tribunal Federal mantém validade de lei do Rio de Janeiro que transformou o dia de Corpus Christi em feriado estadual.
1: A decisão unânime foi tomada em sessão plenária virtual. Marcelo Della Libera.
2: A ação foi apresentada pela Confederação Nacional do Comércio de Bens, Serviços e Turismo, a CNC, que alegava invasão da competência privativa da União para legislar sobre direito do trabalho. Mas a relatora do caso no Supremo Tribunal Federal, ministra Carmen Lúcia, entendeu que a lei estadual questionada protege um patrimônio cultural e material, sendo de competência legislativa concorrente da União, dos estados e dos municípios, conforme prevê a Constituição Federal. Ainda segundo a ministra, o processo destaca que a celebração de Corpus Christi, em diversos municípios fluminenses, assume característica de festividade popular, com eventos musicais, feiras e atividades que movimentam significativamente a economia local e o turismo.
0: Conselho Nacional de Justiça aprova novas regras para o sepultamento de corpos não identificados e para a emissão das certidões de óbito.
1: A medida fortalece a busca por desaparecidos e evita a perda de informações importantes para as famílias. Judite Aragão.
3: Pela resolução, o enterro e o registro de óbito só poderão ser autorizados após a apresentação de um laudo da polícia científica que comprove a coleta de dados biométricos e biológicos necessários para uma futura identificação. A norma também prevê a integração de informações entre os cadastros nacionais de corpos não identificados e de pessoas desaparecidas.
0: STJ admite recurso extraordinário sobre relativização da vulnerabilidade de vítima de estupro menor de 14 anos de idade.
1: O pedido de admissibilidade foi feito pelo Ministério Público de Santa Catarina. Fátima Uchoa.
4: Um acórdão da sexta turma do STJ questionado pelo MP considerou por maioria dos votos que o relacionamento amoroso entre o réu e a vítima e o aval dos responsáveis por ela afastariam de forma excepcional a aplicação da súmula 593 do STJ e da previsão legal sobre estupro de vulnerável. O ministro Luiz Felipe Salomão lembrou que o STF tem jurisprudência pacífica no mesmo sentido do entendimento firmado pelo STJ, reconhecendo que é absoluta a presunção de violência nos crimes de estupro contra menor de 14 anos, sendo irrelevante o eventual consentimento da vítima. Para Salomão, ficou nítida a divergência do acórdão. Assim, admitiu o recurso extraordinário e determinou a remessa dos autos à Suprema Corte.
0: O número de vagas de aprendiz deve considerar todos os cargos de uma empresa.
1: A CLT determina um número equivalente a 5% dos postos de trabalho. Marla Lacerda.
5: Uma empresa de segurança foi condenada a pagar uma indenização de R$50 mil porque excluiu o cargo de vigilante do cálculo de vagas para aprendizes. A seguradora possuía mais de 2.700 empregados e apenas 4 aprendizes. Para os ministros do TST, o fato da atividade de vigilante ser considerada de risco, exigir idade mínima de 21 anos e porte de arma, não dispensa a inclusão do posto de trabalho nos cálculos para definir a cota. Isso porque a função também exige período de experiência para conseguir vaga no mercado de trabalho.
0: Justiça condena mais 6 envolvidos em esquema de tráfico internacional de drogas no porto de Salvador, na Bahia.
1: A ação foi proposta pelo Ministério Público Federal. Vanessa Pereira.
6: Segundo a denúncia, o grupo criminoso inseria cocaína em containers de cargas lícitas com destino à Europa, especialmente para Holanda, Bélgica e Espanha, utilizando a estrutura portuária de Salvador, na Bahia. Os réus foram condenados pelos crimes de tráfico internacional de drogas, organização criminosa, associação para o tráfico, lavagem de dinheiro e falsificação de documento público.
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0: Uma boa noite.
1: E até amanhã.
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0: O projeto de lei legaliza expressamente a chamada ronda virtual, varredura policial automatizada em ambientes digitais para coletar arquivos de abuso. Outra inovação é que em casos de transmissão ao vivo, o risco iminente à vida da vítima, as autoridades policiais poderão requisitar dados cadastrais e de conexão diretamente aos provedores de internet e aplicativos, sem a necessidade de esperar por uma ordem judicial prévia, como explicou a relatora, senadora Damaris Alves, do Republicanos do Distrito Federal.
1: Nós vamos dar com esse projeto poder aos policiais de retirar imediatamente essa live do ar. Nós vamos dar poder com esse projeto que o agente policial, o delegado, imediatamente haja na hora de identificar uma imagem no mundo online de abuso de violência sexual contra criança e adolescente.
0: O projeto cria ainda o crime de simulação de abuso por meio de inteligência artificial, punindo de 3 a 5 anos de reclusão quem criar imagens ou deepfakes realistas usando o rosto ou a voz de menores.
2: A violência contra crianças e adolescentes segue sendo um dos maiores desafios do país. Só nos primeiros meses de 2026, mais de 115 mil denúncias foram registradas, a maioria dentro da própria casa das vítimas.
3: O tema foi debatido em audiência pública no Senado. Repórter Lana Dias.
4: Os participantes citaram desafios como orçamento insuficiente e dificuldade de acompanhamento da vítima após o crime. Para a presidente da comissão, senadora Damaris Alves, do Republicanos do Distrito Federal, o investimento em ações voltadas à proteção desse público é escasso.
1: Quando a gente pega o orçamento da União, a gente pega LDO dos estados e dos municípios e a gente procura a criança no orçamento de forma absoluta, a gente não encontra.
4: O Plano Nacional foi criado com o objetivo de desenvolver ações em eixos como prevenção, atendimento, responsabilização, mobilização social, estudos e pesquisas. A representante do Ministério dos Direitos Humanos e da Cidadania, Célia Carvalho Narras, explicou que o documento está em fase de revisão para abordar os diferentes contextos da infância no país. Mas além de atuar na prevenção, participantes ressaltaram a importância de promover acolhimento integral das vítimas depois das ocorrências.
2: E a violência contra mulheres trans acontece de forma tão frequente no cotidiano que muitas vezes deixa de ser reconhecida como violência.
3: Esse é um dos alertas de uma pesquisa do Instituto Data Senado, que pela primeira vez traz dados específicos sobre essa população. A reportagem é de Marcela Diniz.
5: A violência contra mulheres transgênero é cotidiana e acontece em casa, na rua, nos espaços privados e nos órgãos públicos. É o que mostra a edição de número 11 da Pesquisa Nacional de Violência contra a Mulher, do Instituto Data Senado e da empresa Nexus. Pela primeira vez desde 2005, o levantamento traz dados específicos sobre a experiência de trans e travestis. Muitas das 43 entrevistadas ao serem questionadas se sofriam violência, responderam a princípio que não. Mas as mesmas, quando perguntadas se já foram xingadas, mal atendidas ou hostilizadas pelo fato de serem quem são, aí a resposta era que sim, que sempre. O psicólogo do Data Senado, Rolf Heger, comenta que esse resultado é preocupante porque aponta como agressões cotidianas acabam normalizadas no caso das mulheres trans.
6: Tem uma diferença entre o que a pessoa percebe como violência, que ela diz não, sofri violência, mas quando a gente mostra as situações de violência, ela diz que sim. Então, o que a gente levantou como hipótese para isso é que a violência que ela sofre são constantes, são em todos os lugares, e isso acaba sendo normalizado.
5: 40% das mulheres trans e travestis sofreram agressões verbais, 17% físicas e 12%

0: identificar variantes associadas ao câncer hereditário. Até 10% dos casos de câncer de mama são herdados da mãe, segundo a relatora da proposta, a senadora Ivete da Silveira, do MDB de Santa Catarina. Ela disse que a proposta combate desigualdades sociais.
1: Evidências indicam que o acesso a testes genéticos e ao aconselhamento especializado permanece condicionado a fatores socioeconômicos, como renda e escolaridade, o que limita, sem efetivação, e aprofunda a inequidade.
0: O projeto, que já foi aprovado pela Câmara e agora segue para a votação na Comissão de Assuntos Sociais do Senado, também determina medidas para ampliar a oferta de exames preventivos e reduzir o tempo de espera. Além dos exames, o SUS deverá oferecer aconselhamento genético em unidades próprias, conveniadas ou contratadas.
2: O senador Paulo Paim, do PT do Rio Grande do Sul, comemorou a decisão do STF que derrubou a idade mínima para aposentadoria especial em atividades insalubres. A corte considerou inconstitucional o dispositivo da reforma da Previdência de 2019, que fixava idades de 55, 58 e 60 anos, dependendo do tempo de exposição a agentes nocivos.
3: Paim afirma que a medida não é privilégio, mas uma forma de proteção à saúde dos trabalhadores.
2: Já a senadora Leila Barros, do PDT do Distrito Federal, destacou a expectativa positiva para a Copa do Mundo Feminina de 2027 no Brasil, afirmando que o torneio deve dar mais visibilidade ao esporte feminino e valorizar as atletas ainda frente a desafios e preconceitos.
3: Segundo ela, a competição também pode fortalecer o futebol feminino e incentivar outras modalidades praticadas por mulheres no país. O Mundial será entre 24 de junho e 25 de julho em Belo Horizonte, Brasília, Fortaleza, Porto Alegre, Recife, Rio de Janeiro, Salvador e São Paulo.
2: E por falar em Copa do Mundo, o esporte que mobiliza torcidas e une países também transforma vidas fora dos estádios. Praticado desde a infância, ele ajuda a prevenir doenças, melhora a qualidade de vida e contribui para manter crianças e jovens na escola.
3: Esses benefícios foram destacados em uma audiência pública da Comissão de Esporte do Senado. A reportagem é de Rodrigo Rezende.
4: Senadora Leila Barros, do PDT do Distrito Federal, presidente da comissão, afirmou que esse tema é fundamental para a melhora da qualidade de vida da população.
5: E quando falamos de esporte para toda a vida, falamos também de saúde pública. Estimular atividade desde a infância até a terceira idade significa prevenir doenças, melhorar a qualidade de vida da população e contribuir para a sustentabilidade do sistema de saúde.
4: Stephanie Risk, doutora em cardiologia pela USP, mostrou pesquisas que apontam que a inatividade física é responsável por 9% de mortes prematuras em todo o mundo. Robson Aguiar, presidente da Confederação Brasileira do Desporto Escolar, ressaltou a

0: Boa noite. Projeto que institui documento com QR Code para identificar deficiências ocultas pode seguir para o Senado. A repórter Maria Neves tem os detalhes dessa nova identidade.
1: A Comissão de Constituição e Justiça da Câmara aprovou o projeto do deputado Capitão Alberto Neto, do PL do Amazonas, que institui a identificação civil nacional da pessoa com deficiência. O novo documento deverá adotar tecnologia de QR Code dinâmico com informações atualizadas sobre deficiências, inclusive as ocultas. Com a aprovação, o texto pode seguir para o Senado. De acordo com a proposta, o sistema permitirá que o beneficiário ou responsável atualize os dados sobre a condição de saúde da pessoa em tempo real. O objetivo da medida é garantir prioridade e segurança às pessoas com deficiência em atendimentos e situações de emergência. Na opinião da relatora na Comissão de Defesa dos Direitos das Pessoas com Deficiência, deputada Andréia Siqueira, do PSB do Pará, a utilização do QR Code dinâmico representa um instrumento eficaz para combater a invisibilidade social enfrentada por pessoas com deficiências ocultas.
2: Ao contrário de deficiências físicas evidentes, essas condições muitas das vezes não são reconhecidas ou compreendidas pela sociedade. Isso resulta em uma série de obstáculos no acesso ao direito e serviços. Em situações que exigem comprovação de condição especial, atendimento prioritário ou simples empatia no trato do cotidiano.
1: Deficiências ocultas ou invisíveis são condições de saúde que não são percebidas visualmente, como transtorno do espectro autista, deficiências intelectuais, doenças renais crônicas ou surdez parcial. A falta de sinais físicos óbvios frequentemente gera barreiras no acesso a atendimentos prioritários já garantidos por lei. Pelo texto aprovado, a identificação civil nacional da pessoa com deficiência não substitui a carteira de identificação nacional. A função do novo documento é facilitar o acesso a direitos e serviços específicos sem a necessidade de emissão de novos cartões físicos a cada mudança no quadro clínico do paciente. Da Rádio Câmara de Brasília, Maria Neves.
3: Saúde. Comissão aprova a venda fracionada de remédios por farmácias e drogarias. A repórter Sofia Peçanha nos traz o debate sobre o tema.
4: A Comissão de Defesa do Consumidor aprovou o projeto que determina a venda de forma fracionada de medicamentos por farmácias e drogarias. O texto aprovado é resultado de 5 propostas analisadas em conjunto. A mais antiga delas, apresentada pelo deputado Jorge Sola, do PT da Bahia, em 2015. Elas alteram a legislação sobre o comércio de medicamentos. Atualmente, a fração de remédio já é permitida, mas não é obrigatória, o que faz com que a maioria dos consumidores ainda precise comprar caixas completas, mesmo quando utiliza apenas parte do conteúdo. O texto aprovado estabelece o fracionamento como uma exigência legal para medicamentos como antibióticos, analgésicos, anti-inflamatórios e antieméticos, que são remédios para náuseas e vômitos. O relator da proposta na comissão, o deputado Celso Russomano, do Republicanos de São Paulo, destacou que a medida visa reduzir o desperdício, evitar a automedicação e diminuir os custos para os pacientes.
5: Tal medida contribui para proteger a saúde e segurança da coletividade. A automedicação, o consumo de remédios fora da validade e ainda a potencial intoxicação de crianças no ambiente doméstico.
4: Além disso, o projeto prevê que o preço dos medicamentos fracionados siga regras específicas da Câmara de Regulação do Mercado de Medicamentos, para garantir que o consumidor não pague mais caro proporcionalmente por quantidades menores.
5: Entendemos que essa medida também beneficia sobremaneira os consumidores, pois evita que as farmácias aumentem indevidamente seus lucros na subdivisão de medicamentos.
4: Em caso de descumprimento, o infrator estará sujeito à penalidade de suspensão de vendas ou fabricação de produto, cancelamento de registro do produto ou cancelamento de autorização para funcionamento da empresa. O projeto gerou debate entre os parlamentares, principalmente sobre os desafios na adaptação das embalagens, no controle sanitário e nos custos operacionais para viabilizar a venda fracionada em larga escala. O deputado Gilson Marques, do Novo de Santa Catarina, chegou a apresentar um parecer alternativo para evitar o fracionamento.
6: Assim, acreditamos que a melhor solução para o referido problema seria adequar

0: parapodologia ao tempo de tratamento, sendo função das indústrias farmacêuticas produzir as embalagens e dispensá-las com a quantidade correta.
1: Mas a proposta que estabelece a venda fracionada de medicamentos foi aprovada pela Comissão de Defesa do Consumidor e seguiu para análise na Comissão de Saúde. Da Rádio Câmara de Brasília, Sofia Pessanha.
2: Segurança Pública. Comissão de Constituição e Justiça aprova penas para quem expor crianças à violência doméstica. A repórter Paula Bittar acompanhou a votação.
3: Uma proposta aprovada pela Comissão de Constituição e Justiça da Câmara prevê penas para quem expuser crianças e adolescentes a atos de violência doméstica. De acordo com o texto aprovado, o crime de violência doméstica praticada na frente de criança ou adolescente tem punição de 6 meses a 2 anos de detenção. E essa penalidade é aumentada em mais metade se o crime é praticado de forma reiterada ou se a criança ou adolescente estiver sob autoridade, guarda ou vigilância do agente ou da vítima. A relatora na comissão, deputada Cris Tonietto, do PL do Rio de Janeiro, ressaltou que a proposta reconhece que a violência doméstica tem um impacto grande sobre a criança, mesmo quando ela não é a vítima direta.
4: Ao conviverem com situações constantes de agressões físicas, verbais ou psicológicas, as crianças não apenas testemunham o sofrimento dos envolvidos, mas também internalizam esses comportamentos como modelos de relação interpessoal. Essa vivência traumática compromete o bem-estar emocional, afeta o desempenho escolar e pode desencadear transtornos psicológicos de longo prazo.
3: A proposta que prevê penas para quem expuser crianças e adolescentes a atos de violência doméstica ainda precisa ser analisada pelo plenário da Câmara antes de seguir ao Senado. Da Rádio Câmara de Brasília, a Paula Bittar.
2: Justiça.
5: Comissão aprova a proposta que aumenta penas de crimes financeiros contra fundos de pensão. A repórter Silvia Munhato tem os detalhes.
6: A Comissão de Finanças e Tributação da Câmara aprovou o projeto que aumenta as punições para crimes financeiros que causem prejuízo a fundos previdenciários ou de pensão. As investigações da Polícia Federal relativas ao Banco Master têm apontado investimentos de fundos de servidores públicos estaduais em aplicações do Master em períodos em que elas já eram consideradas de alto risco pelo mercado. O autor da proposta, deputado Wellington Prado, do PSD de Minas Gerais, batizou a proposta de Lei Faria Lima, em uma referência à Avenida de São Paulo, onde estão sediadas várias instituições financeiras. Pelo texto, quem cometer esses crimes estará sujeito apenas de reclusão de 20 a 40 anos. A proposta também define que os crimes serão insuscetíveis de fiança, livramento condicional, anistia, graça e indulto. O relator, deputado Kim Kataguiri, do Missão de São Paulo, recomendou a aprovação do texto, lembrando que a legislação atual prevê penas de 2 a 12 anos para crimes contra o sistema financeiro.
7: O crime cometido por um agente público, aí que deixa de cumprir a sua obrigação para preservar o sistema financeiro e também a ordem econômico-financeira, né? E aí a gente está endurecendo bastante as penas em relação a esse crime e também nós estamos endurecendo as condições de progressão de regime também.
6: A proposta determina que a progressão de regime, que é a transferência para regime menos rigoroso, como semiaberto, será mais dura para os crimes financeiros. Por exemplo, se o réu for primário, terá que cumprir pelo menos 70% da pena para ter direito. O projeto que aumenta a pena de reclusão para quem comete crimes financeiros contra fundos de pensão ainda será analisado pela Comissão de Constituição e Justiça. Depois seguirá para o plenário. Da Rádio Câmara de Brasília, Silvia Munhato.
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9: Transportes.
2: O relator das mudanças no Código de Trânsito Brasileiro apresentou o projeto reunindo sugestões de mais de 270 propostas sobre o tema.
5: Entre as alterações, o deputado Áureo Ribeiro sugeriu que adolescentes tenham permissão para dirigir a partir dos 16 anos. Confira os detalhes com o repórter Murilo Souza.
10: A comissão especial da Câmara dos Deputados que analisa mudanças no Código de Trânsito Brasileiro poderá votar no próximo dia 7 de julho o parecer do relator, deputado Áureo Ribeiro, do Solidariedade do Rio de Janeiro. O texto consolida mais de 270 projetos de lei em um substitutivo. Entre os pontos mais relevantes do novo texto está a permissão para que jovens a partir de 16 anos possam dirigir. Pela proposta, os menores de 18 anos poderão obter habilitação na categoria B para dirigir carros em perímetros urbanos, das 5 horas da manhã até a meia-noite, desde que acompanhados por um adulto habilitado há pelo menos 2 anos. Para motos pequenas, de até 150 cilindradas, o jovem pode dirigir desacompanhado, mantendo as mesmas restrições de horário e local. A idade mínima para habilitação nas categorias profissionais D e E também cai de 21 para 20 anos. Segundo o relator, a medida busca reduzir a falta de motoristas no transporte de cargas e passageiros.
11: A medida visa ampliar o acesso dos jovens à habilitação, proporcionar maior autonomia para deslocamentos relacionados ao estudo e ao trabalho e permitir a formação gradual de condutores, inspirando-se em modelos adotados em outros países que admitem a condução por menores de idade mediante as restrições e acompanhamento.
10: A CNH definitiva aos 18 anos será emitida de forma automática e gratuita, caso o condutor não tenha cometido infrações graves ou gravíssimas ou não seja reincidente em infração média. O texto cria um teto nacional para as taxas cobradas no processo de habilitação: R$30 para abertura e emissão da permissão para dirigir em qualquer categoria e R$50 para cada exame realizado, seja escrito ou de direção. Outra inovação é a possibilidade de o candidato optar por realizar o exame em veículos com câmbio automático. O projeto também estabelece regras para outros temas, como pedágios free flow, registro e autorização para patinetes e bicicletas elétricas, normas para veículos autônomos e proibição de radares ocultos, sem sinalização ou estudos técnicos. A Comissão Especial da Câmara sobre Mudanças no Código de Trânsito Brasileiro retoma a análise da matéria no dia 7 de julho, às 2 horas da tarde. A expectativa é que a votação no plenário da Câmara seja no dia 8 de julho. Da Rádio Câmara de Brasília, Murilo Souza.
9: Trabalho.
2: A Câmara aprovou o projeto que estabelece piso salarial para biólogos. A repórter Maria Neves tem mais informações sobre o tema.
12: Em análise na Câmara desde 2013, o projeto que institui um piso salarial e condições de trabalho para biólogos do setor privado foi aprovado pela Comissão de Constituição e Justiça e pode seguir para o Senado. Pela proposta, o salário base da categoria será de R$4.685 para uma jornada de 40 horas semanais. O piso será corrigido pela inflação desde setembro de 2016 até a publicação da lei. Depois disso, o valor continuará sendo reajustado anualmente pela inflação. Segundo o relator, deputado José Rocha, do União da Bahia, com a correção, esse valor chegaria a R$6.749 em 2024. Na opinião do relator, a medida vai melhorar as condições de trabalho e conferir mais dignidade à profissão de biólogo.
13: Eu, como médico, sei bem avaliar o que representa o biólogo nas suas atividades, precisando de melhores condições de trabalho, precisando de melhores salários, e chegou a oportunidade. O PL deu a oportunidade para que essa classe tão importante na nossa vida possa realmente resgatar essa dignidade com um piso, com boas condições de trabalho e sempre está prestando esses grandes e relevantes serviços à ciência brasileira.
12: O texto original do deputado Danley Hinterholz, do PSD do Rio Grande do Sul, abrangia também os biólogos que atuam no setor público. No entanto, o relator na Comissão de Finanças e Tributação, deputado Duarte Júnior, do Avante do Maranhão, alterou a proposta. Ele argumentou que um projeto de lei do Congresso não pode estabelecer regras para servidores públicos. Pela Constituição, essa atribuição é do chefe do Executivo, seja federal, estadual ou municipal. Assim, a medida aprovada vai valer apenas para biólogos de empresas privadas ou públicas contratados por meio do regime da consolidação das leis do trabalho, com carteira assinada. Quanto às condições gerais de trabalho, o projeto aprovado determina que o regime de plantão da categoria será de no máximo 12 horas diárias. Desse período, uma hora será destinada ao repouso e à alimentação. O trabalho noturno será a jornada realizada entre 22 horas e as 5 horas do dia seguinte. A remuneração nesse período será pelo menos 20% maior. A proposta estabelece ainda que as horas extras terão 50% de acréscimo e o adicional de insalubridade será gradual. O grau mínimo terá um aumento de 10% sobre o piso, o médio de 20% e o grau máximo de 40%. Já o adicional de periculosidade será de 30%. No entanto, o texto prevê que os adicionais de insalubridade e de periculosidade não podem ser pagos simultaneamente. O biólogo terá de fazer a opção por um dos dois. Da Rádio Câmara de Brasília, Maria Neves.
9: 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Meio Ambiente.
5: Câmara analisa a proposta que amplia incentivos fiscais e tributários para a cadeia de reciclagem. Saiba mais com o repórter José Carlos Oliveira.
14: O setor de reciclagem poderá ganhar incentivos fiscais não contemplados na reforma tributária de 2023. O tema é analisado na Câmara dos Deputados por meio de proposta de emenda à Constituição já aprovada na Comissão de Constituição e Justiça e com futura análise em comissão especial. O relator, deputado Alex Manente, do Cidadania de São Paulo, explica que a intenção é estabelecer um regime fiscal que beneficie operações com resíduos e materiais destinados à reciclagem, reutilização e logística reversa.
15: O efeito da reforma tributária no material reciclado é muito perverso. São 300% de aumento, o que inviabiliza a reciclagem no país. E o governo, o poder público, tem obrigação de estimular com que a sustentabilidade, a reciclagem seja uma realidade para poder minimizarmos os efeitos ambientais tão danosos para toda a população. Por isso, estamos trabalhando essa PEC para que o imposto seja revisto do material reciclável e, consequentemente, teremos sustentabilidade no nosso país.
14: Na prática, a proposta busca garantir que a tributação sobre material reciclado seja menor do que a aplicada ao material original, dando assim um diferencial competitivo para o setor. O texto tem o apoio da Associação Brasileira de Resíduos e Meio Ambiente. Dados da ABREMA mostram que em 2024, cerca de 7 milhões de toneladas de resíduos secos foram destinados à reciclagem no Brasil, equivalentes a 8,7% dos resíduos gerados no período, um percentual ainda bem abaixo em relação às metas da Política Nacional de Resíduos Sólidos. O texto original da proposta é do deputado Arnaldo Jardim, do Cidadania de São Paulo, que prevê benefícios para toda a cadeia da economia circular, incluindo catadores de materiais recicláveis e empresas recicladoras e de logística reversa, responsáveis pelo retorno dos materiais ao consumo da população. Da Rádio Câmara de Brasília, José Carlos Oliveira.
2: Termina agora o Jornal Câmara dos Deputados, produzido pela Rádio Câmara, com trabalhos técnicos de Alan de Souza e apresentação de Val Monteiro e Márcio Aquilissardi. Uma boa noite para você.
5: A Voz do Brasil volta amanhã. 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

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Rapaz, você tá onde, hein? Já tá no interior do estado? Me conta aí, rapaz. Manda sua mensagem pra gente no 719-965-6025. Você foi pra onde? Viajou pra onde, rapaz? É, se tu tu tá onde? Manda tua mensagem, viu? Eu quero saber onde é que tu tá. Onde é que tava tu? Passei a noite procurando tu. Vamos nessa, você ligado na estação do forró, na melhor programação do rádio brasileiro, 97.9 FM, a Rádio Sociedade da Bahia. Viva São João! São João passou por aí, passou, já acendeu a fogueira, já juntou os pau pra fazer a fogueira, velho. E já fez a canjica, já descascou a laranja e o amendoim já tá cozido. É daquele padrão, viu? Só fecha se for naquele padrão, viu? E o friozinho bom do interior, né? Coisa boa, reta. Mas tem gente que vai ficar na capital e tá valendo do mesmo jeito, viu? Tá valendo porque São João é na Bahia, no Nordeste todinho, rapaz. E pra começar, tem aquela playlist que a gente adora, né? Da Rádio Sociedade da Bahia. 102 anos fazendo forró com você, rapaz. Aumenta o volume. É o nosso Estação do Forró.

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